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2: Um homem levou uma criança de 10 anos na noite de domingo para um assalto à mão armada em Corroios, no concelho de Seixal. Fonte da Polícia de Segurança Pública veio agora esclarecer. De acordo com esta fonte, depois de levar a cabo o crime, o suspeito pôs-se em fuga com o menor, não tendo sido identificado até ao momento. O alerta às autoridades foi dado pela meia-noite e meia pela vítima, que ficou sem um iPhone e uma mala de uma marca de luxo. De acordo com a CNN de Portugal, que avançou com a notícia, vítima e suspeito tinham combinado encontrar-se na rua Mário Castrim para efetivar o negócio do iPhone, que acabou roubado. Ao chegar ao local, previamente combinado, a vítima foi surpreendida pelo suspeito, que se fazia acompanhar pelo menor e por uma arma de fogo. O ladrão apoderou-se assim do dispositivo e de uma mala de luxo que a vítima trazia. Após o crime, o suspeito e a criança colocaram-se em fuga a pé para a parte incerta, em direção às bombas da BP, como revelou a PSP. As autoridades investigam agora o crime com o objetivo de chegar ao paradeiro do suspeito. O Sindicato de Todos os Profissionais da Educação, o STOP, emitiu um comunicado que decidiu convocar uma greve em plenário de sócios na passada quarta-feira e vai associar-se à concentração marcada pela CGTP-IN para quinta-feira em frente à Assembleia da República. A greve não abrange as reuniões de avaliação final, nem o exame final de Nacional de Biologia e Geologia. O novo pacote laboral contestado por sindicatos já motivou duas greves gerais, uma a 11 de dezembro e a outra que uniu a CGTP-IN e a UGT, e outra a mais recente, a 3 de junho, convocada apenas pela CGTP. Entre as alterações relativas mais contestadas estão o alargamento dos contratos a prazo, as novas regras de acesso à dispensa para a amamentação, a reintrodução do banco de horas individual e a não reintegração de trabalhadores despedidos de forma ilícita. Sem acordo na consultação social, o diploma do Governo que seguiu para o Parlamento, onde vai ser debatido esta quinta-feira. O governador do Banco de Portugal deixou um aviso ao Governo, defendendo que o país está a gastar acima do ritmo permitido pelas regras orçamentais europeias. Novas previsões económicas, com a instituição a apontar também para uma inflação de 4% este ano, um valor significativamente superior ao objetivo definido pelo Banco Central Europeu quanto à reabertura do Estreito de Hormuz.
3: Isso são notícias que vão ajudar a economia, isso parece-me evidente, não é? Agora, é preciso também lembrar que mesmo se hoje o estreito fosse aberto, nós sabemos que vai demorar algumas semanas, se não mesmo meses em alguns casos, para conseguirmos reativar todo o sistema energético que vem do Médio Oriente.
2: Em resposta, o Ministro das Finanças rejeitou qualquer cenário de descontrole das contas públicas, garantindo que a execução orçamental continua alinhada com os compromissos assumidos por Portugal junto das instituições europeias.
4: Quando o Banco de Portugal projeta 0,2, está dentro de uma margem de erro perfeitamente normal. Nós estamos a projetar zero, a diferença não é significativa. Inclui um conjunto de despesa que é extraordinária. Que despesa é essa? Inclui os empréstimos PRR, inclui o suplemento que foi pago aos pensionistas em 24 e em 25, inclui o apoio à Ucrânia. Não há aqui qualquer nem agravamento e muito menos descontrole.
2: Palavras de Miranda Sarmento. O plenário do Tribunal Constitucional, reunido a 15 de junho, elegeu como presidente o juiz conselheiro João Carlos Loureiro e como vice-presidente o juiz conselheiro Rui Guerra da Fonseca. Lê-se uma nota publicada no portal do Tribunal da Internet. João Carlos Loureiro, professor da Faculdade de Direito da Universidade de Coimbra, designado juiz do Tribunal Constitucional por cooptação em abril de 2023, tinha sido eleito vice-presidente do Tribunal Constitucional em outubro de 2025. No futebol mundial, Bélgica e Egito, seleções que integram o Grupo G do Mundial 2026, anularam-se na segunda-feira e não conseguiram ir além do empate a um golo. Os belgas entraram e pegaram nas rédeas do jogo, tendo sido os primeiros a tentar a sorte, ainda que sem sucesso. O Egito foi aumentando a intensidade e impondo o seu ritmo estratégico, que deu frutos aos 19 minutos. Salah deixou em Assur, que de fora da área fuzilou a baliza da seleção europeia, grande golo do camisola 8. Apesar de estar a perder, a equipa belga foi tendo mais posse de bola e nunca deixou de ameaçar a baliza contrária, mas nunca de forma muito perigosa. O Egito foi respondendo e criou perigo por diversas vezes, nomeadamente já depois do minuto 45, quando Lachine teve tudo para marcar depois de uma confusão na área belga. Foi por pouco. No final dos 45 minutos, o marcador assinalava 1-0. Após terem regressado ao relvado, foi a Bélgica a primeira equipa a criar perigo, com o pontapé livre de De Bruyne. Acertou na posse. estava visto ao golo. O Egito respondeu quase de imediato, mas Achour desaproveitou uma excelente oportunidade para fazer o golo numa recarga. Quem marcou mesmo foi a Bélgica. Lukaku entrou aos 66 minutos e apenas alguns segundos depois esteve envolvido no lance que restabeleceu o empate. Meunier cruzou da direita e Lukaku e os defesas egípcios fizeram-se à bola, o que fez com que Anny marcasse na própria baliza. Somaram-se, pois, várias tentativas de golo, uma partida que foi bem disputada até ao final. Restando-se, então, um igual

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2: O Comando Territorial de Setúbal, através do Posto Territorial de Pinhal Novo, no passado dia 12 de junho, no âmbito de um processo por violência doméstica, apreendeu armas e munições com medida cautelar no Conselho de Palmela, no seguimento de uma denúncia apresentada pela vítima, uma mulher de 39 anos, nas instalações do Posto Territorial de Pinhal Novo, contra o seu marido de 34 anos, os militares da guarda deslocaram-se à residência, tendo realizado uma busca domiciliária. Da ação, resultou a apreensão com medida cautelar uma espingarda Faban calibre 12, uma carabina Mauser calibre 0.308, com mira telescópica de visão noturna, uma faca Alba Inox, 32 cartuchos calibre 12, 8 munições de calibre 0.308. Outros factos foram comunicados para o Tribunal Judicial da Comarca de Setúbal. Um agente da PSP à Civil salvou uma mulher de 85 anos de se afogar na praia do Tamariz, em Cascais. Após ser atingida por uma onda, a mulher caiu, fraturando a anca e um braço. Um agente da Polícia de Segurança Pública, que estava de folga, salvou esta mulher de 85 anos de se afogar na praia do Tamariz, em Cascais. Isto no passado dia 8 de junho. Num comunicado agora enviado às redações, a PSP revela que a idosa foi atingida com uma onda que a fez cair na zona rochosa. Após sofrer um embate, foi arrestada. Era pouco antes das 9 da manhã e o agente estava num momento de lazer, ou seja, de férias, quando ouviu gritos de pedido de ajuda. Procurando perceber o que se passava, viu um corpo a flutuar a cerca de 15 metros da linha de água, por isso decidiu despir-se e lançar-se ao mar. Ao chegar junto à idosa, que já estava numa zona de água profunda, sem pé, encontrou de barriga para cima, em enorme dificuldade e em pânico. Imediatamente colocou-a de cabeça para baixo, ordenou-lhe que se agarrasse aos seus ombros e nadou em direção à praia. Quando os meios de socorro chegaram ao local, estabilizaram então a vítima e transportaram-no para o Hospital de Cascais e posteriormente para o de São José em Lisboa, onde se veio confirmar a fratura no antebraço direito e também da bacia. Entretanto, a polícia, que salvou a idosa, ligou à filha desta informando-a do sucedido do estado de saúde da sua mãe. O presidente do Chega, André Ventura, confirmou na segunda-feira que vai voltar a reunir-se com o primeiro-ministro e líder do PSD, Luís Montenegro, sobre a reforma liberal e pediu um compromisso escrito em relação à idade da reforma. O encontro, que tinha sido noticiado por alguns órgãos de comunicação social no domingo, foi confirmado por André Ventura em conferência de imprensa na sede do partido.
3: Quer um compromisso escrito em relação à descida da idade da reforma para os 65 anos de idade ou 40 anos de descontos. Como tive a oportunidade de dizer, esta não é uma questão negociável, porque entendemos que se não o fizermos agora, esta questão não voltará a estar no domínio público ou político nos próximos tempos.
2: O líder do Chega adiantou que vai pedir a Luís Montenegro um compromisso escrito em relação à idade da reforma, que estabeleça um calendário de descida até ao final da legislatura. André Ventura quer que a idade da reforma dos 65 anos ou quando o trabalhador completar 40 anos de desconto. No futebol, Álvaro Pacheco não vai continuar no Casa Pia na próxima temporada. O treinador de 54 anos chegou ao clube Lisboeta em janeiro e alcançou o objetivo de permanência ao bater o Torriense no play-off. A manutenção na Liga faz ativar automaticamente a cláusula de renovação prevista no contrato, mas Álvaro Pacheco e a administração da SAD Casa Piana entenderam que havia divergências entre o que se pretendia e o que era realista alcançar na próxima temporada. O Casa Pia, que ainda não oficializou a saída de Álvaro Pacheco do clube, trabalha agora na sucessão do técnico. O embate entre Espanha e Cabo Verde terminou a zeros, sem golos, nas contas da jornada 1 do Grupo H do Mundial 2026. Este foi o primeiro duelo da história da seleção cabo-verdiana no Campeonato do Mundo. A seleção espanhola, sem Yamal, no 11 inicial, assumiu-se mais pressionante desde o início da partida, o que obrigou a equipa africana a manter o rigor defensivo. Os jogadores da seleção de Espanha bem tentaram, mas não conseguiram penetrar o bloco defensivo dos adversários. O primeiro remate do encontro surgiu apenas aos 15 minutos, por intermédio de Pedri, que tentou a sorte de longe, mas viu o guardião Vozinha, que segurou com tranquilidade. O guarda-redes, que jogou no grupo desportivo de Chaves nas duas últimas temporadas, mostrou-se a grande nível. Aos 37 anos, fez a primeira grande defesa do encontro após o novo remate de Pedri. Aos 40, novo grande momento do homem das luvas, Ferran Torres disparou à barra e na recarga Oyarzabal cabeceou para a defesa esforçada de Vozinha. Mas, ainda antes do apito para o final da primeira parte, o guardião voltou a ser destaque ao defender o remate rasteiro de Ferran Torres. A segunda parte parte seguiu a tendência da primeira e a Espanha continuou a sufocar, mas mais uma vez os cabo-verdianos não se amedrontaram e frustraram as muitas tentativas que os atletas espanhóis para chegarem ao golo. A seleção de Espanha, apesar de ter a maior posse de bola, continuou sem conseguir furar a muralha dos tubarões azuis e, quando conseguiu, Vozinha tranquilizou os companheiros da equipa. Lamine Yamal entrou em campo ao minuto 71, o que contribuiu para o sufoco da equipa cabo-verdiana, mas os alunos do budista foram heróis e resistiram até ao apito final.

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2: Um jovem de 20 anos foi operado após ser agredido brutalmente por um grupo de pelo menos 3 pessoas em Lisboa durante os festejos dos Santos Populares. A vítima é resistente, segundo conta o pai. Familiar revelou ainda que o gabinete do primeiro-ministro contactou. O vídeo da agressão circula nas redes sociais. Este jovem de 20 anos foi brutalmente agredido na madrugada de sábado, no Largo de Santos, em Lisboa, durante os festejos dos Santos Populares. A vítima foi hospitalizada e sujeita a uma operação depois de ser pontapeado na cabeça e no corpo e ficando com o nariz partido. Conta à TVI, que avançou com a notícia na segunda-feira, que tudo se passou por volta da 1h20 da manhã, quando Pedro interveio junto de um grupo de jovens que agredia outro, tentando que estes parassem. O jovem de 20 anos tentou mediar o conflito e proteger o outro rapaz, que não conhecia. O grupo, composto pelo menos por 3 agressores, virou-se contra ele, desferindo-lhe múltiplos golpes violentos. Após o espancamento, os agressores fugiram do local e permanecem a monte. O ataque violento foi filmado por testemunhas e as imagens começam a circular de forma viral nas redes sociais. O jovem sofreu ferimentos graves devido à violência dos golpes e teve de ser transportado para o hospital, onde foi operado devido à gravidade das lesões. O caso gerou uma forte onda de indignação pública pela cobardia do ataque. O secretário-geral do Partido Socialista acusou na segunda-feira o governo de andar no baile de máscaras com o presidente do Chega, André Ventura, sob o pacote liberal, considerando que o executivo está tomado pela desumanidade. Em declarações aos jornalistas, nos estaleiros do West Sea, em Viana do Castelo, José Luís Carneiro afirmou que o governo está tomado pela desumanidade e está tomado pela insensibilidade e que não tem pejo em estar neste baile de máscaras com o Chega.
3: O que eu esperaria era que o primeiro-ministro estivesse concentrado a garantir que a economia do país é mais produtiva, que cria mais riqueza e paga melhores salários. Verifico que o primeiro-ministro prefere andar entretido num autêntico baile com o líder da extrema-direita, com um objetivo comum, com um fito comum. Qual é o fito? É o de embaraçar os despedimentos, o de liberalizar os despedimentos, de aumentar a precariedade e de prejudicar as condições de vida. O governo está tomado pela desumanidade, está tomado pela insensibilidade. E como está tomado pela insensibilidade e pela desumanidade, não tem pejo em estar neste baile de máscaras com o Chega.
4: Como é que classificaria? Como é que verá amanhã à noite uma situação destas, um acordo destes?
3: O diabo veste Prada.
2: Foi assim questionado como veria o Primeiro-Ministro e André Ventura a chegarem ao acordo para a valorização do pacote liberal. Respondeu que o diabo veste Prada. Para o José Luís Carneiro, o Primeiro-Ministro prefere andar entretido num autêntico baile com o líder da extrema-direita, com o fito de embaraçar os despedimentos, liberalizar os despedimentos e aumentar a precariedade e prejudicar as condições de vida dos mais jovens, das mulheres e das famílias. O agente da Polícia de Segurança Pública, que em outubro de 2024 matou Odeiro Muniz na Cova da Moura, na Amadora, foi na segunda-feira condenado a 3 anos e 6 meses de pena suspensa. A leitura do acórdão decorreu no Tribunal de Sintra, tendo o coletivo de juízes dado como provado a maior parte dos factos que constam na acusação do Ministério Público e em relação à existência de um punhal. O Tribunal considerou que foi produzida prova abundante e que Odeiro não tinha qualquer faca. À saída do Tribunal, o advogado Bruno Pinto avançou que o seu cliente pretende recorrer da sentença.
5: Ponderamos recorrer da decisão por não concordarmos com parte do fundamento dado pelo acórdão no que diz respeito à não credibilidade do depoimento do arguido quando diz que no momento imediatamente anterior ao disparo terá visualizado um objeto que ele assume como sendo uma lâmina.
6: Se há aqui também violência por parte deste arguido que agiu sempre contra a polícia.
5: Isso não há dúvidas. Portanto, as imagens falam por si.
6: O Bruno tem saudades de ser polícia?
5: O Bruno nunca deixou de ser polícia. Não está agora em exercício de função.
6: Quer continuar? Não há dúvida para...
5: Vai. Embora o tribunal aqui tenha levantado a suspensão das funções, não podemos esquecer que há um processo disciplinar a decorrer no Ministério da Administração Interna, que também ele o suspende de funções. Portanto, pode estar levantado essa medida de coação aqui, mas por força do processo disciplinar do MAI, ele ter que aguardar a notificação da MAI para voltar às funções.
6: Mas é isso que ele mais quer neste momento.
5: É uma conclusão que o Tribunal tira na sequência de não dar credibilidade ao depoimento dele quando diz expressamente que vê um objeto na mão ou algo parecido com uma lâmina, mas não se vê a faca. Nós entendemos que o facto de não se ver a faca não quer dizer que não existe a faca, porque as imagens, de facto, podemos pensar que não se vê um objeto, mas também não se vê um objeto, não sei se consigo explicar. E como não dá provado essa parte do depoimento, entendo que há um excesso de meios. É claro que se nós entendermos que quando o arguido presta declarações que efetivamente ele viu ou pensa que viu um objeto parecido com uma lâmina, já não poderá haver excesso de meios.
2: Ricardo Serrano Vieira considerou ainda que seria feita justiça se absolvesse o Sr. Bruno por aplicação do tal princípio da legítima defesa putativa, porque foi aquilo que, na nossa humilde opinião, resulta da prova dos factos. No futebol, dois dias depois de ter levado Portugal à conquista do torneio de Toulon, Oceano Cruz veio a público deixar uma mensagem de despedida, já que termina aqui o seu percurso enquanto selecionador dos sub-20. Através das redes sociais, o antigo internacional português disse estar orgulhoso do percurso de todos os atletas e agradece à Federação Portuguesa de Futebol pela oportunidade que lhe proporcionou. Diz: "Estou muito orgulhoso destes jogadores e tive a oportunidade de lhes transmitir isso cara a cara. Colheram o que plantaram, em 13 jogos somaram 11 vitórias e 2 empates, fizemos um percurso bonito, marcado pelo empenho, dedicação e trabalho diário. Obrigado à Federação Portuguesa de Futebol pelo desafio lançado há 3 anos, pode ler-se. Recorde-se que Oceano Cruz assumiu o comando técnico do Sub-20 de Portugal em 2023, tendo somado um total de 9 vitórias nos 19 jogos que orientou."

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2: O Bloco de Esquerda de Setúbal organizou uma conversa pública para contestar a tentativa de privatização e apropriação de 5 praias da Arrábida por parte dos proprietários desde a da Comenda. A iniciativa surgiu após a denúncia de que a empresa Seven Properties recorreu aos tribunais para reivindicar a posse privada destas áreas litorais. O partido considera a ação judicial um grave precedente e uma ameaça direta ao direito de acesso público à costa. Na Rádio Azul, Vítor Rosa, do Bloco de Esquerda, fez um balanço desta iniciativa.
3: Teve mais de uma centena de pessoas a acompanhar aquela conversa pública que teve presente o professor Viriato.

0: Ministro Romano, teve Fábio Figueiredo, que é deputado do Bloco de Esquerda, e teve também Maria Prata, que é uma das membros do movimento que é a reabrir a Galé. E, portanto, foi uma conversa extremamente interessante, com diversos pontos de vista, e que parece acolher algum sentimento por parte da população relativamente à questão que está em causa, que é a pretensão por parte da família Mirpuri, os donos da herdade da comenda, de vir, através do processo que está em tribunal, a privatizar 5 das praias aqui da Arrábida. Saiu daquele encontro, posso dizê-lo publicamente, porque foi feita essa, entre aspas, auscultação no próprio local, na ideia de que se fizesse, perante estas dificuldades de acesso às praias, relativamente aos acessos do ponto de vista rodoviário e todas aquelas dificuldades que estão acrescidas, umas por segurança, de facto, mas depois existe esta contradição de que, por exemplo, na herdade da comenda foi realizado casamento em que, pelos vistos, não há esse problema da segurança rodoviária. Ou também já não existe problema de segurança rodoviária se houver uma reserva no restaurante da Figueirinha. Portanto, há estas contradições dentro deste processo que era importante esclarecer, e há a ideia de se fazer uma marcha, pelo menos até à Barquel, a partir da Restinguinha, para tentar, ou até ao Parque das Merendas, mais concretamente, para perceber o porquê destas dificuldades que são assoladas a quem quer aceder às praias daqui da Arrábida. E foi isto que se passou de uma forma bastante acolhedora, bastante franca, com participação, para além dos intervenientes que eu citei, de gente que assistiu e que tomou a palavra e que deu voz a si própria relativamente àquilo que sente sobre este processo.
1: Uma criança com 13 anos de idade foi alegadamente vítima de sequestro e agressões por parte de um grupo de jovens. O caso foi denunciado pela mãe da vítima e está a ser investigado pelas autoridades. A criança terá sido abordada na tarde de segunda-feira, junto à estação ferroviária da Reboleira, na Amadora, onde terá sido coagida a entrar numa viatura TVDE mediante ameaça com uma arma branca. Após ter sido transportado para o local não apurado, o menor terá sido ameaçado com pitbull, cão de raça potencialmente perigosa, alegadamente com o propósito de os suspeitos gravarem um vídeo para partilharem nas redes sociais. Na sequência das diligências efetuadas e através da localização do telemóvel do menor, foi possível então apurar o seu paradeiro, tendo mesmo sido localizado na companhia do padrasto em Queluz, encontrando-se em segurança. O menor contou que terão estado envolvidos cerca de 9 jovens, não tendo até ao momento facultado outros elementos suscetíveis de permitir a respectiva identificação. A ocorrência encontra-se em investigação, prosseguindo as diligências com vista ao esclarecimento dos factos, identificação dos suspeitos e eventual responsabilização criminal dos mesmos. A Polícia de Segurança Pública deteve em Lisboa um cidadão português de 56 anos que era procurado internacionalmente pelas autoridades dos Estados Unidos devido à exportação ilegal de tecnologia sensível para a China e para o Irão. A detenção ocorreu na manhã de domingo ao abrigo de um mandato emitido pela Justiça norte-americana que acusa o suspeito dos crimes de fraude, conspiração e violação das restrições de exportação internacional. O detido operava um esquema ilegal planeado para contornar os embargos e restrições comerciais internacionais impostas pelos Estados Unidos. A rede fornecia tecnologia e produtos de natureza sensível a entidades sediadas na China e também no Irão. A detenção foi efetuada pela PSP na área de Lisboa. O homem ficou recolhido nas salas de retenção provisória do Comando Metropolitano de Lisboa. O suspeito será agora formalmente apresentado ao Tribunal da Relação de Lisboa. O processo seguirá os trâmites legais para avaliar o pedido de extradição para os Estados Unidos, onde o arguido arrisca uma pena de prisão efetiva pelos crimes económicos e contra a segurança internacional. No futebol, a Bélgica e o Egito empataram na segunda-feira uma bola em duelo das contas da jornada 1 do Grupo G do Mundial 2026. A cumprir a sua 15ª participação e 4ª consecutiva, a seleção belga esteve em desvantagem em Seattle. Os egípcios, no seu 4º Mundial e liderados por Mohamed Salah, adiantaram-se aos 20 minutos por Eman Achour, mas os belgas igualaram na segunda metade aos 66 minutos com um gol na própria baliza de Mohamed Hani, ao tentar evitar que a bola chegasse a Lukaku. Contas feitas, belgas e egípcios contam com um ponto no Grupo G deste Campeonato do Mundo.

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2: Um homem levou uma criança de 10 anos na noite de domingo para um assalto à mão armada em Corroios, no concelho de Seixal. Fonte da Polícia de Segurança Pública veio agora esclarecer. De acordo com esta fonte, depois de levar a cabo o crime, o suspeito pôs-se em fuga com o menor, não tendo sido identificado até ao momento. O alerta às autoridades foi dado pela meia-noite e meia pela vítima, que ficou sem um iPhone e uma mala de uma marca de luxo. De acordo com a CNN de Portugal, que avançou com a notícia, vítima e suspeito tinham combinado encontrar-se na rua Mário Castrim para efetivar um negócio do iPhone, que acabou roubado. Ao chegar ao local, previamente combinado, a vítima foi surpreendida pelo suspeito, que se fazia acompanhar pelo menor e por uma arma de fogo. O ladrão apoderou-se assim do dispositivo e de uma mala de luxo que a vítima trazia. Após o crime, o suspeito e a criança colocaram-se em fuga a pé para a parte incerta, em direção às bombas da BP, como revelou a PSP. As autoridades investigam agora o crime com o objetivo de chegar ao paradeiro do suspeito. O Sindicato de Todos os Profissionais da Educação, o STOP, emitiu um comunicado que decidiu convocar uma greve em plenário de sócios na passada quarta-feira e vai associar-se à concentração marcada pela CGTP-IN para quinta-feira em frente à Assembleia da República. A greve não abrange as reuniões de avaliação final, nem o exame final de Nacional de Biologia e Geologia. O novo pacote da

0: Cabral, contestado por sindicatos, motivou duas greves gerais, uma a 11 de dezembro e outra que uniu a CGTP e a UGT e outra a mais recente, a 3 de junho, convocada apenas pela CGTP. Entre as alterações relativas mais contestadas estão o alargamento dos contratos a prazo, as novas regras de acesso à dispensa para a amamentação, a reintrodução do banco de horas individual e a não reintegração de trabalhadores despedidos de forma ilícita. Sem acordo na concertação social, o diploma do Governo que seguiu para o Parlamento, onde vai ser debatido esta quinta-feira. O governador do Banco de Portugal deixou um aviso ao Governo defendendo que o país está a gastar acima do ritmo permitido pelas regras orçamentais europeias. Novas previsões económicas, com a instituição a apontar também para uma inflação de 4% este ano, um valor significativamente superior ao objetivo definido pelo Banco Central Europeu quanto à reabertura do Estreito de Hormuz.
1: Isso são notícias que vão ajudar a economia, isso parece-me evidente, não é? Agora, é preciso também lembrar que mesmo se hoje o estreito fosse aberto, nós sabemos que vai demorar algumas semanas, se não mesmo meses em alguns casos, para conseguirmos reativar todo o sistema energético que vem do Médio Oriente.
0: Em resposta, o Ministro das Finanças rejeitou qualquer cenário de descontrole das contas públicas, garantindo que a execução orçamental continua alinhada com os compromissos assumidos por Portugal junto das instituições europeias.
2: Quando o Banco de Portugal projeta 0,2, está dentro de uma margem de erro perfeitamente normal. Nós estamos a projetar zero, a diferença não é significativa. Inclui um conjunto de despesa que é extraordinária. Que despesa é essa? Inclui os empréstimos PRR, inclui o suplemento que foi pago aos pensionistas em 24 e 25, inclui o apoio à Ucrânia. Não há aqui qualquer nem agravamento e muito menos descontrole.
0: Palavras de Miranda Sarmento. O plenário do Tribunal Constitucional, reunido a 15 de junho, elegeu como presidente o juiz conselheiro João Carlos Loureiro e como vice-presidente o juiz conselheiro Rui Guerra da Fonseca. Lê-se uma nota publicada no portal do Tribunal da Internet. João Carlos Loureiro, professor da Faculdade de Direito da Universidade de Coimbra, designado juiz do Tribunal Constitucional por cooptação em abril de 2023, tinha sido eleito vice-presidente do Tribunal Constitucional em outubro de 2025. No futebol mundial, Bélgica e Egito, seleções que integram o Grupo G do Mundial 2026, anularam-se na segunda-feira e não conseguiram ir além do empate a um golo. Os belgas entraram e pegaram nas rédeas do jogo, tendo sido os primeiros a tentar a sorte, ainda que sem sucesso. O Egito foi aumentando a intensidade, impondo o seu ritmo estratégico que deu frutos aos 19 minutos. Salah deixou em Assur, a que de fora da área fuzilou a baliza da seleção europeia, grande golo do camisola 8. Apesar de estar a perder, a equipa belga foi tendo mais posse de bola e nunca deixou de ameaçar a baliza contrária, mas nunca de forma muito perigosa. O Egito foi respondendo e criou perigo por diversas vezes, nomeadamente já depois do minuto 45, quando a China teve tudo para marcar depois de uma confusão na área belga. Foi por pouco. No final dos 45 minutos, o marcador assinalava 1-0. Após terem regressado ao relvado, foi a Bélgica a primeira equipa a criar perigo, com o pontapé livre de De Bruyne. Acertou na posse. Estava visto ao golo. O Egito respondeu quase de imediato, mas Assur desaproveitou uma excelente oportunidade para fazer o golo numa recarga. Quem marcou mesmo foi a Bélgica. Lukaku entrou aos 66 minutos e apenas alguns segundos depois esteve envolvido no lance que restabeleceu o empate. Mané cruzou da direita e Lukaku e os defesas egípcios fizeram-se à bola, o que fez com que Anny marcasse na própria baliza. Somaram-se, pois, várias tentativas de golo numa partida que foi bem disputada até ao final. Restando então 1-1.

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1: Mundial 2026, Bélgica e Egito empataram uma bola. Bélgica e Egito empataram na estreia do Mundial 2026. Álvaro Pacheco deixou o comando técnico do Casa Pia. Mundial 2026, Cabo Verde trava Espanha na sua estreia em fases finais. Oceano Cruz deixa o sub-20 de Portugal. Mundial. Bélgica e Egito, seleções que integram o Grupo G do Mundial 2026, anularam-se na segunda-feira e não conseguiram ir além do empate a um golo. Os belgas entraram e pegaram nas rédeas do jogo, tendo sido os primeiros a tentar a sorte, ainda que sem sucesso. O Egito foi aumentando a intensidade, impondo o seu ritmo estratégico, deu frutos aos 19 minutos. Salah deixou em Assur, que de fora da área fuzilou a baliza da seleção europeia, grande golo do camisola 8. Apesar de estar a perder, a equipa belga foi tendo mais posse de bola e nunca deixou de ameaçar a baliza contrária, mas nunca de forma muito perigosa. O Egito foi respondendo e criou perigo por diversas vezes, nomeadamente já depois do minuto 45, quando a China teve tudo para marcar depois de uma confusão na área belga. Foi por pouco. No final dos 45 minutos, o marcador assinalava 1-0. Após terem regressado ao relvado, foi a Bélgica a primeira equipa a criar perigo, com o pontapé livre de De Bruyne. Acertou na posse. Estava visto ao golo. O Egito respondeu quase de imediato, mas Assur desaproveitou uma excelente oportunidade para fazer o golo numa recarga. Quem marcou mesmo foi a Bélgica. Lukaku entrou aos 66 minutos e apenas alguns segundos depois esteve envolvido no lance que restabeleceu o empate. Mané cruzou da direita e Lukaku e os defesas egípcios fizeram-se à bola, o que fez com que Anny marcasse na própria baliza. Somaram-se, pois, várias tentativas de golo numa partida que foi bem disputada até ao final. Restando-se, então, um igual. A Bélgica e o Egito empataram na segunda-feira uma bola entre belas contas da jornada 1 do Grupo G do Mundial 2026. A cumprir a sua 15ª participação e 4ª consecutiva, a seleção belga esteve em desvantagem em Seattle. Os egípcios, no seu 4º Mundial e liderados por Mohamed Salah, adiantaram-se aos 20 minutos, por

0: Amana Achour, mas os belgas igualaram na segunda metade aos 66 minutos com um golo na própria baliza de Mohamed Hani, ao tentar evitar que a bola chegasse a Lukaku. Contas feitas, belgas e egípcios contam com um ponto no grupo G deste Campeonato do Mundo. Álvaro Pacheco não vai continuar no Casa Pia na próxima temporada. O treinador de 54 anos chegou ao clube lisboeta em janeiro e alcançou o objetivo de permanência ao bater o Torriense no play-off. A manutenção na Liga faz ativar automaticamente a cláusula de renovação prevista no contrato, mas Álvaro Pacheco e a administração da SAD Casa Piana entenderam que havia divergências entre o que se pretendia e o que era realista alcançar na próxima temporada. O Casa Pia, que ainda não oficializou a saída de Álvaro Pacheco do clube, trabalha agora na sucessão do técnico. O embate entre Espanha e Cabo Verde terminou a zeros, sem golos, nas contas da jornada 1 do Grupo H do Mundial 2026. Este foi o primeiro duelo da história da seleção cabo-verdiana no Campeonato do Mundo. A seleção espanhola, sem Yamal, no 11 inicial, assumiu-se mais pressionante desde o início da partida, o que obrigou a equipa africana a manter o rigor defensivo. Os jogadores da seleção de Espanha bem tentaram, mas não conseguiram penetrar o bloco defensivo dos adversários. O primeiro remate do encontro surgiu apenas aos 15 minutos, por intermédio de Pedri, que tentou a sorte de longe, mas viu o guardião Vozinha, que segurou com tranquilidade. O guarda-redes, que jogou no grupo desportivo de Chaves nas duas últimas temporadas, mostrou-se a grande nível. Aos 37 anos, fez a primeira grande defesa do encontro após o novo remate de Pedri. Aos 40, novo grande momento do Homem das Luvas. Ferran Torres disparou à barra e, na recarga, Oyarzabal cabeceou para a defesa esforçada de Vozinha. Mas, ainda antes do apito para o final da primeira parte, o guardião voltou a ser destaque ao defender o remate rasteiro de Ferran Torres. A segunda parte seguiu a tendência da primeira e a Espanha continuou a sufocar, mas mais uma vez os cabo-verdianos não se amedrontaram e frustraram as muitas tentativas que os atletas espanhóis para chegarem ao golo. A seleção de Espanha, apesar de ter a maior posse de bola, continuou sem conseguir furar a muralha dos tubarões azuis e, quando conseguiu, Vozinha tranquilizou os companheiros da equipa. Lamine Yamal entrou em campo ao minuto 71, o que contribuiu para o sufoco da equipa cabo-verdiana, mas os alunos do Budista foram heróis e resistiram até ao apito final. Dois dias depois de ter levado Portugal à conquista do torneio de Toulon, Oceano Cruz veio ao público deixar uma mensagem de despedida, já que termina aqui o seu percurso enquanto selecionador dos sub-20. Através das redes sociais, o antigo internacional português disse estar orgulhoso do percurso de todos os atletas e agradece à Federação Portuguesa de Futebol pela oportunidade que lhe proporcionou. Diz: "Estou muito orgulhoso destes jogadores e tive a oportunidade de lhes transmitir isso cara a cara. Colheram o que plantaram, entre os jogos somaram 11 vitórias e 2 empates, fizemos um percurso bonito, marcado pelo empenho, dedicação e trabalho diário. Obrigado à Federação Portuguesa de Futebol pelo desafio lançado há 3 anos, pode ler-se. Recorde-se que Oceano Cruz assumiu o comando técnico do Sub-20 de Portugal em 2023, tendo somado um total de 9 vitórias nos 19 jogos que orientou. O Instituto Português do Mar e da Atmosfera prevê para esta terça-feira céu pouco nublado ou limpo, apresentando períodos de mais nebulosidade no litoral oeste até ao final da manhã e no interior durante a tarde. Aguaceiros dispersos no interior durante a tarde, mais prováveis nas regiões norte e centro, poderão ser acompanhados de trovoada, vento fraco a moderado do quadrante norte e também a previsão de uma pequena subida da temperatura máxima.
1: 18 graus.

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1: Jovem de 20 anos foi espancado nos Santos Populares. José Luís Carneiro acusou o governo de andar em baile de máscaras com Ventura. 3 anos e meio de pena suspensa para a polícia que matou Odair Muniz. No futebol, Oceano Cruz deixa o sub-20 de Portugal.
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1: Um jovem de 20 anos foi operado após ser agredido brutalmente por um grupo de pelo menos 3 pessoas em Lisboa durante os festejos dos Santos Populares. A vítima é resistente, segundo conta o pai. Familiar revelou ainda que o gabinete do primeiro-ministro contactou. O vídeo da agressão circula nas redes sociais. Este jovem de 20 anos foi brutalmente agredido na madrugada de sábado, no Largo de Santos, em Lisboa, durante os festejos dos Santos Populares. A vítima foi hospitalizada e sujeita a uma operação depois de ser pontapeado na cabeça e no corpo e ficando com o nariz partido. Conta à TVI, que avançou com a notícia na segunda-feira, que tudo se passou por volta da 1h20 da manhã, quando Pedro interveio junto de um grupo de jovens que agredia outro, tentando que estes parassem. O jovem de 20 anos tentou mediar o conflito e proteger o outro rapaz, que não conhecia. O grupo, composto pelo menos por 3 agressores, virou-se contra ele, desferindo-lhe múltiplos golpes violentos. Após o espancamento, os agressores fugiram do local e permanecem a monte. O ataque violento foi filmado por testemunhas e as imagens começam a circular de forma viral nas redes sociais. O jovem sofreu ferimentos graves devido à violência dos golpes e teve de ser transportado para o hospital, onde foi operado devido à gravidade das lesões. O caso gerou uma forte onda de indignação pública pela cobardia do ataque. O secretário-geral do Partido Socialista acusou na segunda-feira o governo de andar no baile de máscaras com o presidente do Chega, André Ventura, sob o pacote liberal, considerando que o executivo está tomado pela desumanidade. Em declarações aos jornalistas nos estaleiros do West Sea, em Viana do Castelo, José Luís Carneiro afirmou que o governo está tomado pela desumanidade, está tomado pela insensibilidade e que não tem pejo em estar neste baile de máscaras com o Chega.
3: O que eu esperaria era que o primeiro-ministro estivesse concentrado a garantir que a economia do país é mais produtiva, que cria mais riqueza e paga melhores salários. Verifico que o primeiro-ministro prefere andar entretido num autêntico baile com o líder da extrema-direita, com um objetivo comum, com um fito comum. Qual é o fito? É o de embaraçar os despedimentos, o de liberalizar os despedimentos, de aumentar a precariedade e de prejudicar as condições de vida. O governo está tomado pela desumanidade, está tomado pela insensibilidade. E como está tomado pela insensibilidade e pela desumanidade, não tem pejo em estar neste baile de máscaras com o Chega.
4: Como é que classificaria? Como é que verá amanhã à noite uma situação destas, um acordo destes?
3: O diabo veste Prada.
1: Foi assim questionado como veria o Primeiro-Ministro e André Ventura a chegarem ao acordo para a valorização do pacote liberal, respondeu que o diabo veste Prada.

0: Para José Luís Carneiro, o primeiro-ministro prefere andar entretido num autêntico baile com o líder da extrema-direita, com o fito de embaratecer os despedimentos, liberalizar os despedimentos e aumentar a precariedade e prejudicar as condições de vida dos mais jovens, das mulheres e das famílias. O agente da Polícia de Segurança Pública, a que em outubro de 2024 matou Odeiro Muniz na Cova da Moura, na Amadora, foi na segunda-feira condenado a 3 anos e 6 meses de pena suspensa. A leitura do acórdão decorreu no Tribunal de Sintra, tendo o coletivo de juízes dado comprovada a maior parte dos factos que constam na acusação do Ministério Público e em relação à existência de um punhal, o Tribunal considerou que foi produzida prova abundante e que Odeiro não tinha qualquer faca. À saída do Tribunal, o advogado Bruno Pinto avançou que o seu cliente pretende recorrer da sentença.
1: Ponderamos recorrer da decisão porque não concordamos com parte do fundamento dado pelo acórdão no que diz respeito à não credibilidade do depoimento do arguido quando diz que no momento imediatamente anterior ao disparo terá visualizado um objeto que ele assume como sendo uma lâmina.
2: Havia aqui também violência por parte deste arguido que agiu sempre contra a polícia.
1: Isso não há dúvidas. Portanto, as imagens falam por si.
3: O Bruno tem saudades de ser polícia?
1: O Bruno nunca deixou de ser polícia. Não está agora em exercício de função.
2: Quer continuar? Não há dúvida para...
1: Vai. Embora o tribunal aqui tenha levantado a suspensão das funções, não podemos esquecer que há um processo disciplinar a decorrer no Ministério da Administração Interna, que também ele o suspende de funções. Portanto, pode estar levantado essa medida de coação aqui, mas por força do processo disciplinar do MAI, ele ter que aguardar a notificação da MAI para voltar às funções.
2: Mas é isso que ele mais quer neste momento.
1: Isso é uma conclusão que o Tribunal tira na sequência de não dar credibilidade ao depoimento dele quando diz expressamente que vê um objeto na mão ou algo parecido com uma lâmina, mas não se vê a faca. Nós entendemos que o facto de não se ver a faca não quer dizer que não exista a faca, porque as imagens, de facto, podemos pensar que não se vê um objeto, mas também não se vê um objeto, não sei se consigo explicar. E como não dá provado essa parte do depoimento, entendo que há um excesso de meios. É claro que se nós entendermos que quando o arguido presta declarações que efetivamente ele viu ou pensa que viu um objeto parecido com uma lâmina, já não poderá haver excesso de meios.
0: Ricardo Serrano Vieira considerou ainda que seria feita justiça se absolvesse o Sr. Bruno por aplicação do tal princípio da legítima defesa putativa, porque foi aquilo que, na nossa humilde opinião, resulta da prova dos factos. No futebol, 2 dias depois de ter levado Portugal à conquista do Torneio de Toulon, Oceano Cruz veio ao público deixar uma mensagem de despedida, já que termina aqui o seu percurso enquanto selecionador dos sub-20. Através das redes sociais, o antigo internacional português disse estar orgulhoso do percurso de todos os atletas e agradece à Federação Portuguesa de Futebol pela oportunidade que lhe proporcionou. Diz: "Estou muito orgulhoso destes jogadores e tive a oportunidade de lhes transmitir isso cara a cara. Colheram o que plantaram, em 13 jogos somaram 11 vitórias e 2 empates, fizemos um percurso bonito, marcado pelo empenho, dedicação e trabalho diário. Obrigado à Federação Portuguesa de Futebol pelo desafio lançado há 3 anos, pode ler-se. Recorde-se que Oceano Cruz assumiu o comando técnico do Sub-20 de Portugal em 2023, tendo somado um total de 9 vitórias nos 19 jogos que orientou. O Instituto Português do Mar e da Atmosfera prevê para esta terça-feira céu pouco nublado ou limpo, apresentando períodos de mais nubosidade no litoral oeste até ao final da manhã e no interior durante a tarde. Aguaceiros dispersos no interior durante a tarde, mais prováveis nas regiões norte e centro, que poderão ser acompanhados de trovoada, vento fraco a moderado do quadrante norte e também a previsão de uma pequena subida da temperatura máxima.
4: 18 graus.

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1: O Departamento de Justiça norte-americano aprovou na passada sexta-feira a aquisição da Warner Brothers Discovery pela Paramount Skydance, avançando uma fusão de cerca de 111 mil milhões de dólares, qualquer coisa como 94 mil milhões de euros, que cria assim um novo gigante dos mídia. Após uma investigação de 8 meses, o Departamento concluiu que não é provável que o acordo prejudique a concorrência ou os consumidores do país no streaming, na televisão ou na produção e distribuição de filmes para cinema, segundo o comunicado. Por conseguinte, decidiu não contestar o acordo sem exigir a alienação de ativos ou compromissos, concluindo em vez disso que a transação deve promover a concorrência e beneficiar os consumidores e os trabalhadores norte-americanos. Os acionistas da Warner Brothers Discovery deram luz verde no final de abril à operação pela qual a Paramount Skydance irá adquirir a produtora de Hollywood. A Assembleia Extraordinária de Acionistas aprovou assim por maioria a fusão com o Paramount e a operação deverá ser concluída no terceiro trimestre, sujeita às condições habituais de encerramento, incluindo autorizações regulatórias. A Paramount conseguiu adquirir a Warner após a batalha para assumir o gigante Hollywood, na sequência da desistência da Netflix, que optou por não continuar com a guerra de licitação. A Paramount ofereceu um preço de 31 dólares por ação, elevando assim a transação para um total dos tais 111 mil milhões de dólares.

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1: O Bloco de Esquerda de Setúbal organizou uma conversa pública para contestar a tentativa de privatização de 5 praias da Arrábida. Criança de 13 anos foi sequestrada por um grupo de jovens e ameaçada com um pitbull para gravação de vídeo. O homem exportava tecnologia ilegal. O português foi detido por negócios com China e o Irão. No futebol mundial, Bélgica e Egito empataram na estreia do Mundial 2026.
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1: O Bloco de Esquerda de Setúbal organizou uma conversa pública para contestar a tentativa de privatização e apropriação de 5 praias da Arrábida por parte dos proprietários desde a Documenda. A iniciativa surgiu após a denúncia de que a empresa Seven Properties recorreu aos tribunais para reivindicar a posse privada destas áreas litorais. O partido considera a ação judicial um grave precedente e uma ameaça direta ao direito de acesso público à costa. Na Rádio Azul, Vítor Rosa, do Bloco de Esquerda, fez um balanço desta iniciativa.
3: Teve mais de uma centena de pessoas a acompanhar aquela conversa pública em que teve presente o professor Viriato Sormanho, teve Fábio Figueiredo, que é deputado do Bloco de Esquerda, e teve também Maria Prata, que é uma das membros do movimento que é a reabrir a galé. E, portanto, foi uma conversa extremamente interessante, com diversos pontos de vista, e que parece acolher algum sentimento por parte da população relativamente à questão que está em causa, que é a pretensão por parte da família Mercuri, os donos da herdade da Comenda, de vir, através do processo que está em tribunal, a privatizar 5 das praias aqui da Arrábida. Saiu daquele encontro, posso dizê-lo publicamente, porque foi feita essa, entre aspas, auscultação no próprio local, na ideia de que se fizesse, perante estas dificuldades de acesso às praias, relativamente aos acessos do ponto de vista rodoviário e todas aquelas dificuldades que estão acrescidas, umas por segurança, de facto, mas depois existe esta contradição de que, por exemplo, na herdade da Comenda foi realizado casamento em que, pelos vistos, não há esse problema da segurança rodoviária. Ou também já não existe problema de segurança rodoviária se houver uma reserva no restaurante da Figueirinha. Portanto, há estas contradições dentro deste processo que era importante esclarecer, e há a ideia de se fazer uma marcha, pelo menos até à Barquel, a partir da Restinguinha, para tentar, ou até ao Parque das Merendas, mais concretamente, para perceber o porquê destas dificuldades que são assoladas a quem quer aceder às praias daqui da Arrábida. E foi isto que se passou de uma forma bastante acolhedora, bastante franca, com participação, para além dos intervenientes que eu citei, de gente que assistiu e que tomou a palavra e que deu voz a si própria relativamente àquilo que sente sobre este processo.
1: Uma criança com 13 anos de idade foi alegadamente vítima de sequestro e agressões por parte de um grupo de jovens. O caso foi denunciado pela mãe da vítima e está a ser investigado pelas autoridades. A criança terá sido abordada na tarde de segunda-feira, junto à estação ferroviária da Reboleira, na Amadora, onde terá sido coagida a entrar numa viatura TVDE mediante ameaça com uma arma branca. Após ter sido transportado para o local não apurado, o menor terá sido ameaçado com um pitbull, cão de raça potencialmente perigosa, alegadamente com o propósito de os suspeitos gravarem um vídeo para partilharem nas redes sociais. Na sequência das diligências efetuadas e através da localização do telemóvel do menor, foi possível então apurar o seu paradeiro, tendo mesmo sido localizado na companhia do padrasto em Queluz, encontrando-se em segurança. O menor contou que terão estado envolvidos cerca de 9 jovens, não tendo até ao momento facultado outros elementos suscetíveis de permitir a respectiva identificação. A ocorrência encontra-se em investigação, prosseguindo as diligências com vista ao esclarecimento dos factos, identificação dos suspeitos e eventual responsabilização criminal dos mesmos. A Polícia de Segurança Pública da TV em Lisboa, um cidadão português

de 56 anos, que era procurado internacionalmente pelas autoridades dos Estados Unidos devido à exportação ilegal de tecnologia sensível para a China e para o Irão. A detenção ocorreu na manhã de domingo, ao abrigo de um mandato emitido pela Justiça norte-americana, que acusa o suspeito dos crimes de fraude, conspiração e violação das restrições de exportação internacional. O detido operava um esquema ilegal planeado para contornar os embargos e restrições comerciais internacionais impostas pelos Estados Unidos. A rede fornecia tecnologia e produtos de natureza sensível a entidades sediadas na China e também no Irão. A detenção foi efetuada pela PSP na área de Lisboa. O homem ficou recolhido nas salas de retenção provisória do Comando Metropolitano de Lisboa. O suspeito será agora formalmente apresentado ao Tribunal da Relação de Lisboa. O processo seguirá os trâmites legais para avaliar o pedido de extradição para os Estados Unidos, onde o arguido arrisca uma pena de prisão efetiva pelos crimes económicos e contra a segurança internacional. No futebol, a Bélgica e o Egito empataram na segunda-feira uma bola em duelo das contas da jornada 1 do Grupo G do Mundial 2026. A cumprir a sua 15ª participação e 4ª consecutiva, a seleção belga esteve em desvantagem em Seattle. Os egípcios, no seu 4º Mundial e liderados por Mohamed Salah, adiantaram-se aos 20 minutos por Eman Achour, mas os belgas igualaram na segunda metade aos 66 minutos com um gol na própria baliza de Mohamed Hani, ao tentar evitar que a bola chegasse a Lukaku. Contas feitas, belgas e egípcios contam com um ponto no Grupo G deste Campeonato do Mundo.

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1: Em breve solta-se uma nova marca premium ao mercado português. É a Genesis da Hyundai, que assim continua a sua expansão internacional. O anúncio surgiu à margem das 24 horas de Le Mans. O diretor de gestão da Genesis Motor Europe referiu em comunicado que a expansão da Genesis para a Áustria, Dinamarca, Polónia e Portugal confirma o nosso compromisso com a Europa e a nossa ambição de redefinir o segmento automóvel premium. Estamos empolgados por levar a gama da Genesis a mais clientes na Europa, apoiados por parceiros de retalho fortes e comprometidos. A chegada a estes 4 novos mercados, incluindo Portugal, está prevista para o próximo ano, alargando a presença da Genesis aos 12 mercados da Europa, onde entrou há 5 anos atrás na Alemanha, Reino Unido e Suíça. Ainda não se sabe que modelos serão comercializados na chegada ao mercado nacional. A gama atual é diversificada, inclui modelos elétricos como o SUV GV60 e o GV70 Electrified, este igualmente disponível a combustão, como o sedã e carrinha Shooting Brake. No topo de gama está ainda a berlina Genfer. O Denza Z foi revelado em abril em Pequim e agora sabe-se novos detalhes sobre este novo supercarro elétrico chinês do grupo BYD, e o desempenho impressiona. Dados publicados no site do Ministério da Indústria, Tecnologia e de Informação da China mostram que o carro terá 3 motores elétricos, um à frente e 2 atrás. Existem 3 variantes, coupé, coupé mais radical e ainda um descapotável. O conjunto propulsor mais potente conta com um motor frontal de 680 cavalos e 2 traseiros de 462 cada. Ao todo são 1604 cavalos de potência, suficientes para fazer o automóvel andar a 300 km por hora ou 350 km por hora no coupé mais apetrechado. Este Roadster, com uma configuração de 2 mais 2 lugares, por dentro e puxadores embutidos nas portas, vem ocupar o nicho em que terá como rivais modelos como o Maserati e Gran Turismo Folgore. O desenho, segundo a publicação britânica Autocar, tem a assinatura de Wolfgang Egger, que também trabalhou no Alfa Romeo 8C Competizione.
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1: No Seixal, um homem leva uma criança para um assalto a uma armada, a vítima ficou sem iPhone. Sindicato Stop marca greve para quinta-feira contra o novo pacote laboral. O governador do Banco de Portugal faz um aviso sério sobre dois dados económicos. O Tribunal Constitucional elege João Carlos Loureiro como presidente e Rui Guerra da Fonseca como vice-presidente. No futebol, Mundial de 2026, Bélgica e Egito empataram a uma bola.
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1: Um homem levou uma criança de 10 anos na noite de domingo para um assalto à mão armada em Corroios, no concelho de Seixal. Fonte da Polícia de Segurança Pública veio agora esclarecer. De acordo com esta fonte, depois de levar a cabo o crime, o suspeito pôs-se em fuga com o menor, não tendo sido identificado até ao momento. O alerta às autoridades foi dado pela meia-noite e meia pela vítima, que ficou sem um iPhone e uma mala de uma marca de luxo. De acordo com a CNN de Portugal, que avançou com a notícia, vítima e suspeito tinham combinado encontrar-se na rua Mário Castrim para efetivar um negócio do iPhone, que acabou roubado. Ao chegar ao local, previamente combinado, a vítima foi surpreendida pelo suspeito, que se fazia acompanhar pelo menor e por uma arma de fogo. O ladrão apoderou-se assim do dispositivo e de uma mala de luxo que a vítima trazia. Após o crime, o suspeito e a criança colocaram-se em fuga a pé para a parte incerta, em direção às bombas da BP, como revelou a PSP. As autoridades investigam agora o crime com o objetivo de chegar ao paradeiro do suspeito. O Sindicato de Todos os Profissionais da Educação, o STOP, emitiu um comunicado que decidiu convocar uma greve em plenário de sócios na passada quarta-feira e vai associar-se à concentração marcada pela CGTP-IN para quinta-feira em frente à Assembleia da República. A greve não abrange as reuniões de avaliação final, nem o exame final nacional de Biologia e Geologia. O novo pacote laboral contestado por sindicatos já motivou duas greves gerais, uma a 11 de dezembro e outra que uniu a CGTP-IN e a UGT, e outra a mais recente, a 3 de junho, convocada apenas pela CGTP. Entre as alterações relativas mais contestadas estão o alargamento dos contratos a prazo, as novas regras de acesso à dispensa para a amamentação, a reintrodução do banco de horas individual e a não reintegração de trabalhadores despedidos de forma ilícita. Sem acordo na concertação social, o diploma do Governo seguiu para o Parlamento, onde vai ser debatido esta quinta-feira. O governador do Banco de Portugal deixou um aviso ao Governo, defendendo que o país está a gastar acima do ritmo permitido pelas regras orçamentais europeias. Novas previsões económicas, com a instituição a apontar também para uma inflação de 4% este ano, um valor significativamente superior ao objetivo definido pelo Banco Central Europeu quanto à reabertura do Estreito de Hormuz.
3: Isso são notícias que vão ajudar a economia, isso parece-me evidente, não é? Agora, é preciso também lembrar que mesmo se hoje o estreito fosse aberto, nós sabemos que vai demorar algumas semanas, se não mesmo meses em alguns casos, para conseguirmos reativar todo o sistema energético que vem do Médio Oriente.
1: Em resposta, o Ministro das Finanças rejeitou qualquer cenário de descontrole das contas públicas, garantindo que a execução orçamental continua alinhada com os compromissos assumidos por Portugal junto das instituições europeias.
4: Quando o Banco de Portugal projeta 0,2, está dentro de uma margem de erro perfeitamente normal. Nós estamos a projetar zero, a diferença não é significativa. Inclui um conjunto de despesa que é extraordinária. Que despesa é essa? Inclui os empréstimos PRR, inclui o suplemento que foi pago aos pensionistas em 24 e em 25, inclui o apoio à Ucrânia. Não há aqui qualquer nem agravamento e muito menos descontrole.
1: Palavras de Miranda Sarmento. O plenário do Tribunal Constitucional, reunido a 15 de junho, elegeu como presidente o juiz conselheiro João Carlos Loureiro e como vice-presidente o juiz conselheiro Rui Guerra da Fonseca. Lê-se uma nota publicada no portal do Tribunal da Internet. João Carlos Loureiro, professor da Faculdade de Direito da Universidade de Coimbra, designado juiz do Tribunal Constitucional por cooptação em abril de 2023, tinha sido eleito vice-presidente do Tribunal Constitucional em outubro de 2025. No futebol mundial, Bélgica e Egito, seleções que integram o Grupo G do Mundial 2026, anularam-se na segunda-feira e não conseguiram ir além do empate a um golo. Os belgas entraram e pegaram nas rédeas do jogo, tendo sido os primeiros a tentar a sorte, ainda que sem sucesso. O Egito foi aumentando a intensidade, impondo o seu ritmo estratégico, que deu frutos aos 19 minutos. Salah deixou em Assur, que de fora da área,

fuzilou a baliza da seleção europeia, grande golo do camisola 8. Apesar de estar a perder, a equipa belga foi tendo mais posse de bola e nunca deixou de ameaçar a baliza contrária, mas nunca de forma muito perigosa. O Egito foi respondendo e criou perigo por diversas vezes, nomeadamente já depois do minuto 45, quando Lachine teve tudo para marcar depois de uma confusão na área belga. Foi por pouco. No final dos 45 minutos, o marcador assinalava 1-0. Após terem regressado ao relvado, foi a Bélgica a primeira equipa a criar perigo, com o pontapé livre de De Bruyne. Acertou na posse. Estava visto ao golo. O Egito respondeu quase de imediato, mas Achour desaproveitou uma excelente oportunidade para fazer o golo numa recarga. Quem marcou mesmo foi a Bélgica. Lukaku entrou aos 66 minutos e apenas alguns segundos depois esteve envolvido no lance que restabeleceu o empate. Mané cruzou da direita e Lukaku e os defesas egípcios fizeram-se à bola, o que fez com que Anny marcasse na própria baliza. Somaram-se, pois, várias tentativas de golo, uma partida que foi bem disputada até ao final. Restando-se, então, um igual

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2: A marca que se tornou popular pelo charmes Pandora aposta agora em peças mais depuradas, onde a forma também tem protagonismo. Falamos da nova coleção Essence da Pandora, que foi apresentada em Lisboa. A coleção de verão de 2026 apresenta uma linguagem com superfícies fluídas, curvas e referências orgânicas que remetem para gotas de chuva ou pedras moldadas pela água. Se é verdade que a Pandora construiu a sua identidade na personalização através de símbolos, onde cada charme pode simbolizar uma memória, uma história ou um momento, também é verdade que nos últimos anos a marca tem vindo a apostar na individualidade de quem escolhe uma peça da marca, pela forma como as joias podem ser combinadas à medida dos gostos de quem as usa. A linha Essence, lançada em 2024, já vinha a explorar uma estética mais depurada, com materiais e acabamentos que tentam aproximar a marca de um território mais sofisticado. Esta nova coleção leva a lógica um pouco mais longe, com peças que procuram um lado mais escultórico, sobretudo em anéis e argolas. A inspiração declarada para esta edição é a chuva de verão. A Pandora fala em linhas fluídas, inspiradas na natureza e numa estética minimalista ligada ao design nórdico. Entre anéis, pulseiras, brincos, argolas e colares, a coleção soma 22 novas peças, pensadas para serem usadas em camadas e de forma intuitiva, acompanhando o movimento do corpo.
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0: Através do posto territorial de Pinhal Novo, no passado dia 12 de junho, no âmbito de um processo por violência doméstica, apreendeu armas e munições com medida cautelar no concelho de Palmela, no seguimento de uma denúncia apresentada pela vítima, uma mulher de 39 anos, nas instalações do posto territorial de Pinhal Novo contra o seu marido de 34 anos, os militares da guarda deslocaram-se à residência, tendo realizado uma busca domiciliária. Da ação, resultou a apreensão com medida cautelar uma espingarda Faban calibre 12, uma carabina Mauser calibre 0.308, com mira telescópica de visão noturna, uma faca Alba Inox, 32 cartuchos calibre 12, 8 munições de calibre 0.308. Outros factos foram comunicados para o Tribunal Judicial da Comarca de Setúbal. Um agente da PSPA Civil salvou uma mulher de 85 anos de se afogar na praia do Tamariz, em Cascais. Após ser atingida por uma onda, a mulher caiu, fraturando a anca e um braço. Um agente da Polícia de Segurança Pública, que estava de folga, salvou esta mulher, de 85 anos, de se afogar na praia do Tamariz, em Cascais. Isto no passado dia 8 de junho. No comunicado agora enviado às redações, a PSP revela que a idosa foi atingida com uma onda que a fez cair na zona rochosa. Após sofrer um embate, foi arrestada. Era pouco antes das 9 da manhã e o agente estava num momento de lazer, ou seja, de férias, quando ouviu gritos de pedido de ajuda. Procurando perceber o que se passava, viu um corpo a flutuar a cerca de 15 metros da linha de água, por isso decidiu despir-se e lançar-se ao mar. Ao chegar junto à idosa, que já estava numa zona de água profunda, sem pé, encontrou de barriga para cima, em enorme dificuldade e em pânico. Imediatamente colocou-a de cabeça para baixo, ordenou-lhe que se agarrasse aos seus ombros e nadou em direção à praia. Quando os meios de socorro chegaram ao local, estabilizaram então a vítima e transportaram-no para o Hospital de Cascais e posteriormente para o de São José, em Lisboa, onde se veio confirmar a fratura no antebraço direito e também da bacia. Entretanto, a polícia, que salvou a idosa, ligou à filha desta, informando-a do sucedido do estado de saúde da sua mãe. O presidente do Chega, André Ventura, confirmou na segunda-feira que vai voltar a reunir-se com o primeiro-ministro e líder do PSD, Luís Montenegro, sobre a reforma liberal e pediu um compromisso escrito em relação à idade da reforma. O encontro, que tinha sido noticiado por alguns órgãos de comunicação social no domingo, foi confirmado por André Ventura em conferência de imprensa na sede do partido.
1: Quer um compromisso escrito em relação à descida da idade da reforma para os 65 anos de idade ou 40 anos de descontos. Como tive a oportunidade de dizer, esta não é uma questão negociável, porque entendemos que se não o fizermos agora, esta questão não voltará a estar no domínio público ou político nos próximos tempos.
0: O líder do Chega adiantou que vai pedir a Luís Montenegro um compromisso escrito em relação à idade da reforma, que estabeleça um calendário de descida até ao final da legislatura. André Ventura quer que a idade da reforma dos 65 anos ou quando o trabalhador completar 40 anos de desconto. No futebol, Álvaro Pacheco não vai continuar no Casa Pia na próxima temporada. O treinador de 54 anos chegou ao clube Lisboeta em janeiro e alcançou o objetivo de permanência ao bater o Torriense no play-off. A manutenção na Liga faz ativar automaticamente a cláusula de renovação prevista no contrato, mas Álvaro Pacheco e a administração da SAD Casa Piana entenderam que havia divergências entre o que se pretendia e o que era realista alcançar na próxima temporada. O Casa Pia, que ainda não oficializou a saída de Álvaro Pacheco do clube, trabalha agora na sucessão do técnico. O embate entre Espanha e Cabo Verde terminou a zeros, sem golos, nas contas da jornada 1 do Grupo H do Mundial 2026. Este foi o primeiro duelo da história da seleção cabo-verdiana no Campeonato do Mundo. A seleção espanhola, sem Yamal, no 11 inicial, assumiu-se mais pressionante desde o início da partida, o que obrigou a equipa africana a manter o rigor defensivo. Os jogadores da seleção de Espanha bem tentaram, mas não conseguiram penetrar o bloco defensivo dos adversários. O primeiro remate do encontro surgiu apenas aos 15 minutos, por intermédio de Pedri, que tentou a sorte de longe, mas viu o guardião Vozinha, que segurou com tranquilidade. O guarda-redes, que jogou no grupo desportivo de Chaves nas duas últimas temporadas, mostrou-se a grande nível. Aos 37 anos, fez a primeira grande defesa do encontro após o novo remate de Pedri. Aos 40, novo grande momento do homem das luvas, Ferran Torres disparou à barra e na recarga, Oyarzabal cabeceou para a defesa esforçada de Vozinha. Mas, ainda antes do apito para o final da primeira parte, o guardião voltou a ser destaque ao defender o remate rasteiro de Ferran Torres. A segunda parte seguiu a tendência da primeira e a Espanha continuou a sufocar, mas mais uma vez os cabo-verdianos não se amedrontaram e frustraram as muitas tentativas que os atletas espanhóis para chegarem ao golo. A seleção de Espanha, apesar de ter a maior posse de bola, continuou sem conseguir furar a muralha dos tubarões azuis e, quando conseguiu, Vozinha tranquilizou os companheiros da equipa. Lamine Yamal entrou em campo ao minuto 71, o que contribuiu para o sufoco da equipa cabo-verdiana, mas os alunos do budista foram heróis e resistiram até o apito final.

0: Coercos questionou a Ministra do Ambiente e Energia sobre o estado da reposição do acesso livre às praias do Conselho de Grândola, quase um ano após a fiscalização da Agência Portuguesa do Ambiente, APA, ter identificado limitações em várias zonas balneares da costa entre Troia e Melides. A APA analisou em julho de 2025 22 praias ao longo de 45 km de litoral e concluiu que 10 apresentavam constrangimentos no acesso. Em dois casos, Troia Galé e Galé Fontainhas, o acesso estava controlado e dependia da passagem por empreendimentos turísticos. Nas restantes 8 praias, existiam condicionamentos associados a fatores como propriedades privadas, falta de acessos pedonais, estacionamento insuficiente ou ausência de sinalização adequada. A Coercos pretende saber se as irregularidades foram corrigidas e se foram instaurados processos de contraordenação, além de pretender saber se, atualmente, qualquer cidadão pode aceder livremente a todas as praias do Conselho, recordando que a legislação prevê que as praias sejam de utilização pública e acesso livre.
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Hora certa. Ora bem, que estamos nós na hora certa, com o Carlos Cardoso, Pedro Vieitas, Catarino Costa e Vitor Rosa. Trazemos para cima da mesa vários temas, a começar por Portocinos, que passará a ter uma alfândega própria já a partir

0: questão. Dizer que teve mais de uma centena de pessoas a acompanhar aquela conversa pública em que teve presente o professor Viriato Romano, teve Fábio Figueiredo, que é deputado do Bloco de Esquerda, e teve também Maria Prata, que é uma das membros do movimento que é a reabrir a Galé. E, portanto, foi uma conversa extremamente interessante, com diversos pontos de vista, e que parece acolher algum sentimento por parte da população relativamente à questão que está em causa, que é a pretensão por parte da família Merpuri, os donos da herdade da comenda, de vir, através do processo que está em tribunal, a privatizar 5 das praias aqui da Arrábida. Saiu daquele encontro, posso dizê-lo publicamente, porque foi feita essa, entre aspas, auscultação no próprio local, na ideia de que se fizesse, perante estas dificuldades de acesso às praias, relativamente aos acessos do ponto de vista rodoviário e todas aquelas dificuldades que estão acrescidas, umas por segurança, de facto, mas depois existe esta contradição de que, por exemplo, na herdade da comenda foi realizado casamento em que, pelos vistos, não há esse problema da segurança rodoviária. Ou também já não existe problema de segurança rodoviária se houver uma reserva no restaurante da Figueirinha. Portanto, há estas contradições dentro deste processo que era importante esclarecer, e há a ideia de se fazer uma marcha, pelo menos até à Barquel, a partir da Restinguinha, para tentar, ou até ao Parque das Merendas, mais concretamente, para perceber o porquê destas dificuldades que são assoladas a quem quer aceder às praias daqui da Arrábida. E foi isto que se passou de uma forma bastante acolhedora, bastante franca, com participação, para além dos intervenientes que eu citei, de gente que assistiu e que tomou a palavra e que deu voz a si própria relativamente àquilo que sente sobre este processo.
1: Agora, na hora do dia, faz sentido o Porto de Sines ter uma alfândega própria em 2027?
0: Com a expansão que tem vindo a acontecer relativamente ao Porto de Sines e com todo um conjunto de novos investimentos que são programados ou que estão previstos para a área de Sines, a questão dos data center e todo um investimento que está a ser alocado a Sines, eu penso que é uma aposta que a administração do Porto faz, em conluio com o governo, obviamente, e terá que ser assim, de fazer esta aposta. Eu espero é que essa preocupação para poder resposta do ponto de vista alfandegário à movimentação do Porto seja apenas e só isso, e não seja, entre aspas, um Jobs for the Boys para criar aqui uma alfândega para meter mais alguém em determinados postos dentro da administração dos portos da Setúbal, Sesimbra e Sines. E, portanto, esta troca que começa a haver, porque o núcleo de Lisboa, da alfândega de Lisboa, por sua vez, irá parar com outras, com outras obrigações, é um facto, mas vamos ver se de facto, se isto corresponde àquilo que tem sido um cada vez maior capacidade de resposta do Porto de Sines e se este é o melhor método para dar essa resposta.
1: Carlos Cardoso, é mais uma valência que sai aqui de Setúbal para Sines. A alfândega de Setúbal estava a supervisionar.
2: Setúbal, não
3: vai sair aqui, não é?
1: Não vai sair? Não, é isso que estou a perguntar.
0: Lisboa é de Lisboa. Fica limitado.
4: Lisboa é que vai deixar de ser, vai ser só a secção.
0: Exatamente.
3: Só a secção, portanto.
0: É reduzida a sua atividade.
3: Se nós virmos, e acho que nesta. Primeiro que tudo, agradecer o convite, cumprimentar o nosso vasto auditório e cumprimentar o Vítor Rosa, o Pedro Vieitas e o Catarino Costa e o nosso vasto auditório. Aquilo que eu acho, tudo o que seja para melhorar, e se nós virmos, e como disse o Vítor Rosa, Sines está no ponto alto, não é? Eu não sei depois se Sines tem condições para...
1: Capacidade
3: para ficar com tanta gente que irá trabalhar para lá, não é? Portanto, é que não é só em relação ao cais, não é? Portanto, é ao cais e em relação a tudo o que está à volta.
0: A questão da habitação, a questão do transporte.
3: Essa aí é a principal. Habitação, transportes, tudo isto. Julgo eu que as coisas já estão todas pensadas, não é? Portanto, agora, por isto tudo, depois do que está no papel, no ativo, as coisas ficam diferentes. Agora, que efetivamente, uma alfândega, se bem que nós, tudo o que a gente sabe, por exemplo, aqui em Setúbal, o Cais 3, a gente não pode entrar no Cais 3, portanto, aquilo é uma zona franca, não é? Portanto, quando se passa das baias para dentro do Porto, não é? Portanto, aquilo já de si é uma zona franca e tem alfândega, portanto, tem polícia que consegue controlar isso. Portanto, acho que...
1: O Cais 3 eu não diria. É? Eu penso que o Cais 3 é já, o Cais 3.
3: O Cais 3 onde é o...
1: Eu sei, onde...

0: Não se fazem, às vezes, eventos ali também?
1: Não, isso são os armazéns. Não,
0: pois, é, daí estamos a...
1: Não, estou a dizer mesmo...
0: Onde fazem descargas, então, no Porto, claro que sim.
1: No Porto, da entrada, que eu tenho umas baias,
0: claro.
1: Para se entrar lá, não é qualquer pessoa que
0: já passei por esta experiência, é como se fôssemos do país, é mesmo?
1: Sim, aquilo é um Porto Franco, não é? Portanto, quando passamos aquelas... Passamos, estamos fora de Portugal, não é? Portanto, agora, alfândegas, pelo que eu sei... Tem, e sempre teve, pelo menos que a situação para existir mais controle, não é? Portanto, se nós vamos ter mais navios a chegarem às nossas, à nossa costa, com todos os projetos que estão, eu, por exemplo, tive aqui na quinta-feira o Pedro Caldeirinha, que nos falou, ou Vítor Caldeirinha, portanto, eu estou com esta
0: Vítor,
1: o Pedro Domingues.
0: Agora estamos assim, mas não bate certo.
1: Vítor Caldeirinha esteve aqui, teve
0: ao cansaço do Carlos, ao cansaço.
1: Teve-nos a explicar tudo o que vai ser feito, e efetivamente, quer dizer, se tudo for feito em condições, acho que só temos a ganhar com isso, né? E Portugal ganhará com isso.
0: Pedro Vietas, esta deslocação, esta abertura, melhor dizendo, desta alfândega Sines é uma mais-valia aqui para o nosso distrito, desbloqueia algumas situações, é vantajoso?
2: Bem, Alberto, eu gostaria só primeiro aqui de cumprimentar os meus colegas todos de painel, como também já o fizemos há pouco, o Carlos Cardoso também, aqui o Vítor Rosa e o meu camarada, companheiro Catarino Costa, e cumprimentar também o vasto auditório e, primeiro do que tudo, se me permitem, parabenizar Cabo Verde porque, e os cabo-verdianos que vivem aqui em Setúbal, porque foi um jogo, o primeiro jogo no Mundial desta seleção, e empatar com a Espanha, que é nada mais nada menos do que campeã europeia em título e uma das seleções favoritas a ganhar o Mundial. Quero aqui deixar os meus parabéns a todos os cabo-verdianos por essa diáspora mundial e que também aqui em Setúbal têm são muitos, e eu quero aqui deixar o meu cumprimento primeiro do que tudo e agradeço por ter sido aqui permitido.
0: Todos somos cabo-verdianos.
2: É verdade. Não é? Agora, relativamente à questão que me colocaste, eu penso que aqui os meus companheiros que falaram antes de mim têm razão naquilo que estavam a dizer. A relevância estratégica do Porto de Sines demonstra isto claramente. É um porto de águas profundas, é o maior porto de águas profundas da Europa. O que é que esta alteração da alfândega para o distrito de Setúbal pode trazer? Não irá trazer uma grande alteração, talvez mais postos de trabalho, com certeza que sim, mas como há pouco estávamos a dizer, a redução da alfândega então lá em Lisboa para uma secção demonstra claramente que a aposta da administração dos portos de Lisboa e depois também da administração dos portos de Setúbal aqui é trazer, retirar alguns navios de Lisboa, deixar mais para os navios comerciais em termos de passageiros, não é? Os denominados navios de cruzeiro, e fazer-se aqui uma aposta maior de navios porta-contentores, por isso é que foi também feito há alguns anos atrás as dragagens no Rio Sado, que todos nos lembramos. E quero-me parecer que é uma aposta clara do Governo relativamente àquilo que é a centralidade do Porto de Sines. É para o Porto de Sines que nós recebemos a energia em termos de gás liquefeito, vindo da Argélia, da Nigéria e de outros países. É uma grande aposta também da parte dos chineses e de outros navios que porta-contentores. Recebemos aqui grandes navios porta-contentores, acima de 400 metros de comprimento, são super navios, e a alfândega irá com certeza facilitar e agilizar, tornar mais rápido a descarga desses navios através de terem ali um posto alfandegar. Quero-me parecer que será isso.
0: Catarino Costa.
3: Então, para começar também o habitual cumprimento aos ouvintes da Rádio Azul, ao moderador, Berto Antunes, e aos colegas de painel, Vítor Rosa, Carlos Cardoso e Pedro Vieitas. Não vou fazer considerações sobre a questão
1: do futebol,
3: porque senão corremos o risco de amanhã termos aí os espanhóis todos a dar parabéns à República Democrática do Congo e
2: amanhã ou noutro dia qualquer.
3: Amanhã ou noutro dia qualquer, pois. Exatamente, não é o amanhã. O amanhã.
4: Quarta-feira.
1: É
3: o amanhã no ponto de vista do programa.
0: Nós percebemos,
3: sim.
0: Nós percebemos.
3: Em relação à questão da alfândega em Sines, estou de acordo com aquilo tudo que foi dito, inclusivamente com a preocupação do Vítor Rosa, que parece-me que vai ter também razão de ser. Portanto, certamente a questão das alfândegas cada vez vai estando mais reduzida, portanto, a participação, digamos assim, da alfândega no processo todo de importação e exportação de mercadorias cada vez é mais reduzida, até porque as nossas fronteiras já não são o que eram, não são fronteiras fechadas, com a Europa são fronteiras abertas, como há muitos acordos. Portanto, sendo Sines o porto que mais se vai desenvolver do ponto de vista comercial, é natural que até se houvesse, digamos, um mistério das alfândegas no país, até era um bom porto para disputar a liderança, talvez com Matosinhos, ou como é desse género.
1: Leixões,
3: sim. Porto Leixões, a cidade é que é Matosinhos. Portanto, vejo com bons olhos que se vá aproveitando para dotar realmente as infraestruturas que estão em franco crescimento, e o Porto de Sines é felizmente, e toda aquela região está em amplo crescimento. Também a questão da habitação que foi aqui referida, se não houver espaço ali para fazer habitação para todos os estratos sociais, não haverá certamente em mais lado nenhum, porque penso que é onde existem condições para haver todos os tipos de habitação disponível, porque há de haver certamente muita gente que só pode pagar casas e rendas baixas, e há de haver também muita gente agora com o desenvolvimento que vai ter capacidade de ter construção de luxo. Essas coisas têm que ser todas integradas e tem que haver espaço, e acho que em Sines vai haver espaço também para a habitação. Quanto à preocupação do ponto de vista político do Vítor Rosa, isso aí eu não tenho dúvidas nenhumas. Quer dizer, se obviamente uma infraestrutura que tem uma forte componente do Estado e de gestão estatal se for instalar e desenvolver, é natural que as pessoas mais afetas ao partido do governo, que está no governo, ou aos partidos que estão no governo, acabem por ter mais oportunidades. A vida é mesmo assim, não vale a pena estar a equacionar as questões. E da mesma forma, por exemplo, vou dar um exemplo. Os diretores das unidades locais de saúde, nos governos do PS, assisti a grande contestação pela extrema politização das direções das unidades locais de saúde, que, no meu entender, o PSD tinha razão quando colocou a questão. Realmente, nomear para as direções das unidades locais de saúde praticamente só pessoas que eram afetas ao partido, aos partidos que estavam no governo, estava a ser um bocadinho excessiva. Mudou. Em 2 anos, dos 36 mudaram logo 29, e todos com ligações ao PSD. Inequívocas e inconfessáveis e ineludíveis, e alguns com alguns problemas também de natureza ética, como havia em alguns que estavam nomeados pelo governo do PS anterior. Portanto, nesses aspectos nós já sabemos como é, e em Sines acontecerá certamente isso, e no dia em que mudar outra vez o governo, provavelmente
0: será feito um ajuste.
3: Será feita uma substituição também, depois, só que eu tenho algum receio depois de qual vai ser essa substituição.
0: Ok. Vitor Rosa, Setúbal, Setúbal vai apresentar, a Câmara de Setúbal vai apresentar um trabalho de reabilitação de habitação pública no concelho. Estamos aqui a falar, segundo a Câmara, de 1.500 habitações. Será que isto vai resolver o problema, ou parte do problema?
4: Resolver o problema todo não resolve, óbvio. Não é este valor, e estamos a falar de reabilitação, não estamos,
1: estamos a falar de novas habitações. Essa é uma questão.
4: A outra, vamos ver o seguinte: mais bairros podiam ter sido reabilitados dentro deste projeto. Vou-me recordar que, por exemplo, o bairro 20 de Julho, que é um dos bairros sociais que mais está degradado dentro desta cidade, não viu ser contemplado nesta situação. Se nós hoje passarmos junto ao mercado do 2 de Abril e olharmos à volta relativamente àquele bairro e à degradação que existe da maior parte daquele, ainda com algum telhado de amianto, tem andares com 6º, 7º andar que não tem elevador. Portanto, há todo um conjunto de habitação que foi criada no princípio em 70, do qual esse bairro é uma das situações, e que a Câmara não teve o cuidado de. Aquilo que eu tenho conhecimento é que foram pedidos orçamentos, foram feitas reuniões no sentido de apuramento, e o que é facto é que foi um dos bairros que ficou à margem desta reabilitação. E, portanto, eu acho que era muito importante, mais do que vir agora fazer um balanço de um projeto de reabilitação que é extremamente importante, nomeadamente aquilo que está a acontecer na Bela Vista, naquilo que aconteceu nas Manteigadas, como acontece mais os outros bairros que aqui são citados, plenamente de acordo que se faça esse tipo de trabalho.
0: São 7 bairros.
4: Mas o que é certo é que há bairros que ficaram para trás e que a Câmara não teve esse cuidado de procurar acompanhar e tentar dar respostas a essa situação. E isso eu acho que também deve ser posto em causa, ou deve ser falado nesta sessão tão proclamada, porque vir dizer que, quase em termos de campanha eleitoral, que fizemos isto, aquilo e aquilo outro, quando este é um projeto que já tem os seus anos, obviamente, e portanto há aqui o arranque de todo este projeto, a participação do PRR para a reabilitação, e, portanto é uma coisa que está a chegar ao seu fim, exatamente nesta altura deste ano, mas que é importante apresentar o lado positivo daquilo que se conseguiu fazer, mas também meter o dedo na ferida daquilo que não foi feito e que deveria ter sido feito.
0: Carlos Gonçalves, é pouquinho.
1: É pouquinho. Eu dou uma sensação que nós andamos sempre atrás do prejuízo, não é? Portanto, eu quando estava a dizer qual é que era o problema, não é? É que o problema não vem, ele não vem resolver nenhum problema de habitação. Porque aquilo que está a acontecer nestes trabalhos são trabalhos de reabilitação de prédios que já existem, em que eles estão a tentar, e está-se a tentar, através do PRR...
0: A dar melhores condições de vida às pessoas que lá vivem, não é?
1: Não, mas claro, mas repara, isso não é desprezar, como dizia o Vítor, e bem, houve bairros que ficaram, que nem sequer foram tocados, não, nem sequer foram falados para isso. Agora, aquilo que me assusta um bocadinho é que tudo isto tem prazos, e por aquilo que eu me apercebo, em todas as obras que estão a ser feitas em Setúbal, tudo está em atraso. E custa-me um bocadinho, atenção, aquilo que eu vou dizer é pessoal, eu não sei até que ponto as obras de reabilitação irão ser concluídas a tempo de que as verbas do PRR entrem todas. Porque se não entrarem pelo tempo que o PRR nos dá para reabilitação, quem vai suportar depois isso seremos todos nós, porque é a Câmara que fica com esse ónus, porque não terminou a tempo, as coisas ficam complicadas. Eu, por exemplo, na próxima quinta-feira vou trazer aqui, cá está o Pedro Dominguinhos, portanto, que é o homem forte do PRR, e eu vou colocar estas questões, se nós estamos a tempo ou não estamos a tempo, de todos os projetos que estão a ser executados agora, se chegam a ponto de, no dia X, se as coisas estão concluídas. O que eu tenho uma certa dúvida que isso possa acontecer. E isso, embora, como o Alberto diz, é para dar boas condições às pessoas, se as coisas ficarem por meio, nem é uma coisa nem é outra. E isso aí, por aquilo que eu estou habituado a ver.
0: O meio termo serão os contentores com que as pessoas estão neste momento, algum passagem.
1: E alguns, só em alguns bairros, não é? Portanto, temos aqui este bairro aqui ao pé do Vitória, não é? Portanto, que as pessoas estão em contentores, não é?
0: E estão também na, lá em cima das manteigadas.
4: Em todos.
1: Mas é interessante. Afonso Costa, interessante, Vista, mas é interessante que.
2: Palmeiras não foi.
1: Os contentores são para dar melhores condições às pessoas. Eu continuo nas redes sociais a ver grandes críticas porque as pessoas estão em contentores. Não consigo perceber isto. Não entendo.
5: Não
1: mas consigo
5: pintar uma casa com as pessoas lá
1: é?
2: Pois bom, é, mudou lá completamente. O Carlos
0: Cardoso, se tiver que mudar a casa dele, não vou dar um contentor.
1: Aquilo que eu vejo é que efetivamente o contentor é só para minimizar
2: um. E é temporário.
1: E é temporário. Mas não, mas quer dizer, continua a ver as redes sociais e hoje em dia as redes sociais são. Elementos e ainda por cima tem.
0: São as casas de banho do outrora.
1: Não, tem uma situação agora que é caricata, que é eu posso dizer tudo o que quiser nas redes sociais com o anonimato, né? Portanto, nem sequer a minha fotografia chega lá, eu ponho anónimo e posso chamar os nomes que quiser a toda a gente e isso, não, acho que não ganhamos com isto, mas como digo, fico cá para ver se vamos ter tempo para terminar, no fundo, estas reabilitações todas que fazem falta, mas a tempo que o PRR seja uma mais-valia para estas reabilitações.
0: Pedro Vietas, será que podemos ficar assustados, que as coisas não corram bem, que as pessoas tenham que ficar mais tempo do que necessário naquelas instalações provisórias?
2: Não, ficar mais tempo, espero que não. Agora o Carlos tocou aqui num ponto bastante importante e que deveria estar a preocupar todas as pessoas. Há bocado o Vítor falava de alguns bairros, deu o exemplo, não é? Do bairro ali junto ao Mercado 2 de Abril, na Terroa, que não foi então alvo de recuperação ou de remodelação no âmbito do PRR. Mas, como ele também disse, respondeu à própria questão, o executivo anterior é que assim decidiu. Não. O executivo CDU decidiu onde é que iria ser realizada as intervenções no âmbito do PRR. Agora, o Carlos Cardoso, volto a dizer, tocou aqui no ponto que é essencial. É que é mais grave do que aquilo que o Carlos estava a dizer. É que não é a Câmara ter que assumir uma parte. É a Câmara ter que assumir o custo total. Porque o PRR só liberta depois todo o dinheiro quando a obra é entregue e está concluído o processo. Se não houver conclusão, vamos ter que devolver o dinheiro que já foi gasto. E isto é um problema, porque estamos a falar de vários milhões de euros. A somar àquilo que o atual executivo fala de dívidas. Ou seja, isto é muito mais grave do que... Esperemos que não. O atual governo conseguiu aumentar por mais 2 meses aquilo que é a conclusão do PRR, foi também devido ao comboio de tempestades, que nós não fomos muito afetados aqui em Setúbal, no distrito foi Alcácer, com graves problemas, mas o distrito em si não foi, mas seguindo esse pedido que o governo fez por causa de Leiria e de outros distritos muito afetados, foi-nos permitido mais 2 meses. Esperemos que estes 2 meses consigam e que permitam que a totalidade das obras do PRR sejam terminadas, porque senão a Câmara Municipal de Setúbal vai estar com alguns problemas financeiros relativamente a esta questão. Depois, só para terminar, dizer que os contentores, por acaso, aquilo, pelo menos que eu tenho sabido, têm dado problemas, é pessoas que se metem dentro dos contentores, que nem sequer eram os habitantes de algumas casas que estão a ser recuperadas e agora não querem sair e querem casa. Já tivemos problemas destes, que teve que ser chamada a PSP para fazer, reparem bem, para retirar as pessoas dos contentores, porque estavam a ocupar contentores, porque as pessoas já tinham voltado às casas que tinham sido recuperadas e aquelas pessoas colocaram-se lá dentro, evidentemente, possivelmente, pelo desespero de não terem acesso à habitação. Mas isto é, sem dúvida, um problema. Agora, o PRR, neste caso, não foi para construção. A estratégia local de habitação já foi aprovada há cerca de 5 anos, eu penso que foi em 2021, e ainda não se avançou para nada daquilo que eram os projetos que estavam. Até e mesmo para terminar, a atalho foi-se, na zona onde estavam previstas algumas habitações a preços e a custo controlado, vão nascer urbanizações, quer me parecer, de preços médio-altos ou altos. Na zona ali onde é o denominado bairro dos professores, a seguir ali antes das Manteigadas, a seguir à Bela Vista, pelo menos é o que tem sido, tenho visto aí anunciado, casas a 600 mil euros, a 700 mil euros, ou seja, com uma vista, é o Parque Verde, com uma vista para o Rio, ou seja, por isso, mas pronto, mas esperemos que... A habitação é um problema em todo o país, Setúbal também não fica de fora, mas quero acreditar que nesses terrenos do Iru vão então nascer centenas de fogos para poder ajudar os tubalenses no acesso à casa.
0: Catarino Costa, estas casas que nós estamos aqui em reabilitação ainda são casas do tempo do Matacassos, não é?
3: Não, algumas não são sequer.
2: Devem ser todas.
3: Algumas não,
2: só foram
3: não
2: feitas pelo algumas... Matacassos e pelo governo do, do.
3: Não, não, não. Algumas não serão, por exemplo, do Matacassos, porque.
2: Porque ainda são antes. Que, antes.
3: Sim, ainda são antes, pois, exatamente.
4: Porque são projetos de 76.
2: Pois, ainda são antes.
3: São muito anteriores. Portanto, pois. Há uma grande parte daquilo que é a Bela Vista que já está. Portanto, aquilo que o Matacassos, que é do tempo do Matacassos, foi ao fim e ao cabo.
2: O governo do Cavaco Silva.
3: Sim, por aí. Eu diria mais com a presença da República de Mário Soares, foi quem obrigou tanto o Cavaco. Foi quem obrigou com as...
2: Não, mas as coisas têm que ser ditas desta forma.
3: Mário Soares fez as... Isto é para dizer assim, para os ouvintes perceberem. Mário Soares fez as presidências abertas no sentido de ser, como o próprio Cavaco Silva disse, uma voz contra o governo da altura. Era uma das forças de bloqueio, era o Presidente da República, porque ia passear para o país a fazer presidências abertas, a dizer praticamente que o governo não estava a fazer nada. E uma das respostas que foi possível o governo do professor Cavaco Silva dar imediata foi o programa da erradicação de barracas. O programa da erradicação de barracas, que o PER não era daquela altura, pronto, só foi acolhido praticamente por duas câmaras, Oeiras e Setúbal, que se agarraram como lapas
2: Seixal,
3: àqueles...
2: Seixal, etc.
3: Nada, pouca coisa, continuou, não, não, isso, não, isso, com... não foi aqui em Setúbal.
2: Isso é verdade.
3: E o Matacassos, a gestão Matacassos, digamos assim, que é para não ter que dizer que eu também lá estava metido, mas estava... era Presidente da Assembleia Municipal,
2: é verdade.
3: Também houve com as críticas na altura e as pessoas que tiveram que mudar de sítio, que foram tiradas de habitações ali assim ao pé da escola dos...
2: Ah, sim, sim, ali na...
3: Como é que se chama aquela? A caminho do...
2: Ao pé da Camarinha.
3: Pois, a escola da Camarinha, toda aquela zona da Camarinha foram tiradas dali. As pessoas...
2: Não.
3: E foram construídos blocos de habitações em sítios onde estavam casas térreas,
2: isso,
3: etc.
2: Mesmo.
3: E as pessoas,
2: o Afonso Costa.
3: E as pessoas também no bairro.
4: E o bairro Humberto Algar.
3: E as pessoas, essas pessoas ficaram, umas delas muito chateadas, porque foram colocadas depois noutros, tiveram que sair daquelas, que foram demolidas e foram colocadas noutros sítios, nomeadamente aqui o Viso e o Capão das Figueiras, e 50 e tal, foi uma confusão também na altura. Mas pronto, o programa de erradicação de barracas foi desse tempo, se é para dizer. E depois há um problema. Pois há um problema, é que nos 20, e eu digo isto sempre, problemas dizem isso, nos 24 anos da gestão feita pela CDU, e vá lá, e agora mais os 7 meses de gestão ex-CDU, mas estes 7 meses, mas é que é o ex-CDU, não é outra coisa. Pronto.
2: É verdade.
3: Mas são 7 meses e, portanto, nem 7 meses não se pode sacar culpas a executivo nenhum que tenha um mandato para 4 anos. Portanto, aí também temos que ser honestos na análise. Mas nesses 24 anos não se construiu uma única casa de habitação social em Setúbal.
2: É correto.
3: Uma única. E, portanto, o problema O problema que está aqui, eu encado, digamos assim, com estas casas, para mim não é o grande problema. Estou convencido que rapidamente aí o gestor do programa, o Dr. Pedro Dominguinhos, vai até, eventualmente, em primeira mão, dizer ao nosso colega Carlos Cardoso, aqui na entrevista que vai ser feita por ele, e que eu recomendo que todos ouçam também, todos, e os ouvintes da Rádio Zulus também. É a forma de... Coisas que interessam, tem interesse para a cidade, eu recomendo, pá, sempre. Vai ser, efetivamente, tirado um bocado o sufoco nesta situação, porque isto não são casas novas que precisam de ser construídas. São casas que estão a ser recuperadas, já estão a ser recuperadas, e que, se for necessário, em qualquer altura se diz acabou a recuperação. Mas falta pintar. Acabou neste dia. Estão todas feitas, recuperadas, não sei o quê, tal, blá, blá, blá, blá, blá. E assim, isto não, é evidente, não se vai dizer em voz alta. Não é? Mas vai ser o que vai acontecer. E assim se evitará que haja penalizações, porque também a Europa também está interessada em penalizar essas coisas. Pronto, o dinheiro já está gasto. Eles querem que se gaste o dinheiro dos programas. Portanto, isto foi uma boa iniciativa. Percebo que não tenham sido pedido meter todos os bairros, porque isto houve que fazer estudos técnicos e para alguns bairros era um sarilho tirar as pessoas das próprias casas. Mesmo para estes foi um sarilho. Muita gente não quis ir para os contentores que lá foram postos e as pessoas o que é que fizeram? Muitas delas foram para casa de pessoas de família que os acolheram com um colchãozinho. Coisa. E o que aconteceu? Os contentores foram postos para elas. A chave foi passada para outras pessoas que não tinham e que foram para lá. E agora as pessoas não querem sair. É o problema que aqui está. O problema do conceito de futebol na habitação não são estes programas de reabilitação. Isto faz falta, são todos muito bem-vindos, mas o problema não é este o problema da habitação em Setúbal. É não haver um programa para haver uma construção de habitação social, no mínimo, a começarem, 1000 casas. Começarem, podem levar 5 anos cada uma, mas todos os anos começavam 1000 a ser construídas, duram 4 anos, aquelas 1000 estão prontas daqui a 4 anos, as 1000 do outro ano a seguir estão prontas daqui a 5, as outras 1000 daqui a 6, e ao fim de 10 anos tínhamos mais 10.000 casas de habitação social. Ui, tanta casa para quê? Agora eu vou entrar outra vez no mata-casas e naquilo. É quando foi feito o programa de erradicação de barracas, erradicaram-se mesmo as barracas do Conselho de Setúbal, e houve até alguma penalização por algumas que ainda no relatório final ainda subsistiam. Agora, se os meus amigos tiverem o cuidado ou o interesse de darem uma volta por Setúbal e por algumas áreas, por exemplo, as áreas circundantes ali da Feira de Setúbal,
5: cheio de barracas.
3: Da Feira de Setúbal, do circundantes do Parque Verde da Bela Vista, circundantes de outras zonas aí, têm mais barracas, e em sítios onde nunca houve barraca nenhuma, muitos deles, do que aquelas que foram erradicadas com o programa PER.
2: Deixa-me secundar.
3: Esse é que é o grande
2: Catarina,
3: problema.
2: Deixa-me secundar. O Vítor Rosa lembra-se, de certeza absoluta, porque era na altura também deputado municipal, eu levei mais do que uma vez esta questão à Câmara. Levei à Assembleia Municipal mais do que uma vez e depois diziam: ah, não, aquilo não é barracas, aquilo é só para a malta, vai lá para a agricultura.
1: São anexos, era
2: só para a agricultura. Eu dizia: ah, é, então vão lá ver as pessoas lá a comer e a cozinhar. Em 2018 já.
3: Pois,
2: aquilo, e está pior.
3: E eu vou dizer uma coisa que é assim: eu fiz um mandato como vereador da oposição de 2001 a 2005. Que foi o primeiro mandato em que estive na oposição, tinha sido presidente da Assembleia Municipal e depois fiquei como vereador da oposição na 2001-2005. Primeiro mandato do Carlos Sousa foi o mandato mais penalizador para Setúbal. O mandato do Carlos Sousa foi o mandato mais penalizador para Setúbal, sob todo o ponto de vista, porque parou completamente com tudo aquilo que tinha sido feito em relação a estas estratégias de habitação. E no final do mandato do Carlos Sousa, melhor no final do segundo bocadinho de mandato do Carlos Sousa, já havia em Setúbal uma série de novas barracas que eu tive a capacidade na altura de identificar numa volta que fizemos aí de autocarro e entregar o relatório, sobre as novas barracas que já estavam construídas e que já eram centenas naqueles primeiros anos só do mandato de Castro.
2: Depois tivemos outro problema no anterior executivo, agora da CDU nos últimos anos. Depois, acabou-se com aquela indignidade que era o bairro da Parvoíce, da Quinta da Parvoíce, mas não se construiu
3: nada em cima.
2: Há pessoas que ainda estão a viver aí em residenciais e depois arrendou-se, a Câmara Municipal teve que arrendar, fazer o arrendamento aí de alguns apartamentos, etc., e está a pagar ao valor de mercado para que essas pessoas estejam. Evidentemente resolveu-se um problema, não é? Até porque depois, durante o Covid, houve lá mortes e faziam discotecas e não sei o quê. E aquilo teve que se acabar com aquilo, mas acabou sem um planeamento, não, como estava
3: a
2: dizer
3: aqui
2: o Catarino.
3: Há tanta coisa, tanta zona aí. Estão a beber a mar fora, há ali tanta zona que parece mais que houve ali guerra, ainda, passou por ali a guerra também do Líbano, ainda com coisas em ruínas. Que
1: não,
3: são ruínas,
1: a sensação que dá fábricas é que as pessoas fecham os olhos, não é? Portanto, o executivo fecha os olhos.
3: Pronto, é um grande problema, é não haver capacidade financeira nos municípios, penso eu que nos municípios, ou na articulação entre o governo e os municípios, nomeadamente este, para haver permanentemente um PER, que é ir acabando com as habitações que estão tão degradadas que não vale a pena serem recuperadas e irem sendo construídas novas habitações que vão possibilitando, por um lado, que as pessoas tenham um certo elevador social, porque é uma pessoa que vive numa habitação degradada pode mudar para uma habitação que também seja
2: mas que tenha dignidade.
3: Catarina. E depois liberta outras habitações.
2: A estratégia local
3: fora,
2: de habitação
3: e,
2: portanto, é isso que tentava responder a isso. A estratégia local de habitação tentava responder isso. Aquilo foi uma discussão, foi anos, até se metia lá o Porta 65 e outros programas do governo, mas a estratégia local de habitação é também ela própria, tem que ser ou seja, tem que ser o próprio município também a fazer com que ela seja implementada. Não, porque falava-se em habitação de cooperativas, falava-se em investimento privado, falava-se em investimento das Santas Casas de Misericórdia, e eu não estou a perceber.
3: Pedro, perceber é, diz-se assim no, se o Cavaco Silva, pressionado pelo presidente Mário Soares, não tivesse dito que o governo punha logo 50% do financiamento necessário para construir as casas, para aquele programa de erradicação de barracas, desde que municípios quisessem, pusesse os outros 50%, nem sequer Setúbal e Oeiras se candidatavam. Pois, isso é que é o problema. Portanto, para isso, para haver um programa dessa natureza, um programa que tenha que ser, ser permanente no tempo, tem que haver no mínimo duas entidades que queiram. O município.
2: Oeiras tem continuado a fazer habitação social e não tem os investimentos então do Estado Central. Desculpem lá.
3: Mas
2: porque
3: tem,
2: estamos a falar tem, que não há,
3: mas
2: que agora
3: tem,
2: só
4: mas
2: houve
4: dá
2: o PRR.
4: Mas tem o, com outros municípios.
3: Mas tem os IMIs. Mas tem os IMIs que
2: então,
3: estão aqui
2: temos
3: todos agora. Mas
2: temos
3: os IMIs que estão todos agora a
2: quer
3: cair.
2: Quer dizer que o Isaltino então é um bom presidente de Câmara.
3: Tem, alguém tem dúvidas?
2: Ah, pronto.
0: Bom gato, toda a gente sabe que
3: é.
0: Bom,
3: mas é que
2: nós precisamos de um.
3: Então digam lá quais são os bons presidentes de Câmara. São os que perdem e nunca se sabe o que é que fariam se tivessem no lugar do Isaltino, olha que estou nessa fase.
2: Apresentam habitação social.
3: Bons presidentes de Câmara são aqueles. Bons presidentes de Câmara são aqueles que são eleitos para o povo e reeleitos para o povo e tornados a ser reeleitos para o povo e reeleitos para o povo. Até que o povo acha que eles deixaram de ser bons presidentes de Câmara.
0: Temos aqui na mesa os carapauzinhos alimados para que são uma especialidade e que nós vamos passar agora aqui a outra questão que tem que ver com esta questão que o PCP trouxe relativamente à questão da Lesnave. A Lesnave, cujo contrato de concessão está a chegar ao fim, o que vai acontecer ou não vai acontecer ainda não se sabe muito bem. Vitor Rosa, há realmente preocupação sobre aquilo que vai acontecer e os postos de trabalho, ou o que é que vai acontecer ali à Lesnave?
4: Nós estamos a acabar de falar de haver falta de estratégia de investimento e de pensamento a longo prazo. Este era um prazo de concessão que anunciado há bastante tempo. E aquilo que vemos é que parece que estamos a começar do zero outra vez sem saber exatamente para onde queremos ir. Temos um estaleiro com toda esta capacidade de resposta, nomeadamente ao nível da reparação naval, tem ainda algumas condições de construção naval, mas nós não temos estratégia do ponto de vista do que é que queremos fazer da indústria naval pesada no nosso país. E, portanto, discutimos com estas preocupações que o PCP traz, e na minha opinião, bem para cima da mesa, relativamente ao futuro dos trabalhadores, à questão da formação também, perante os novos desafios do ponto de vista da indústria naval, que se está a colocar ao nível mundial, e a nossa capacidade de resposta, se temos capacidade também dessa evolução, nem em termos de conhecimento novo, que know-how, e portanto faz todo sentido. Agora, isto não pode ser é criar uma nova concessão, entregar a novos proprietários e continuar a ser um estaleiro em que não há investimento e não há estratégia para o futuro. Ou seja, estamos apenas e só, houve alturas que aquilo fazia lembrar, não sei se será um adjetivo bastante pesado, quase os antigos mercados de Jorna, em que trabalhadores à porta do estaleiro e os empreiteiros a dizer que eu preciso de A, de B e de C, e quem é que está disponível e não está disponível. Ora, este tipo de regressão do ponto de vista social e da qualidade de direito de vida dos trabalhadores parece que continua a imperar acima de tudo de um projeto para o futuro. É óbvio que já se falou da tentativa de ser um dos caminhos a seguir a questão da construção de eólicas, inclusive a pensar em algumas situações alternativas para além da capacidade de resposta do ponto de vista da indústria naval, seja ela da construção, seja ela da reparação naval, mas acima de tudo é que projeto é que se quer para aquele estaleiro nos próximos 10, 15, 20 anos. E isso pouco ou nada se fala. Fala sim, vamos fazer uma nova concessão e tudo o resto parece que vai continuar como antigamente. É sempre na base do outsourcing, da subcontratação de trabalhadores, não olhando para todas as condições do ponto de vista de uma indústria pesada que tem encargos do ponto de vista da vida dos trabalhadores, das suas condições de saúde, e continuamos quase como o mercado de trabalho do século XIX, em alguns aspectos.
0: Carlos Cardoso, já se falou no nome de Mário Ferreira, uma pessoa que tem, que está envolvida com barcos, né? E com a Cosmo e com
2: o Douro Azul.
0: O Douro Azul, sim, e não só, e agora comprou mais de 1 milhão de euros em... Sim, sim, sim. Comprou também agora uma série de iates de super luxo, ou está a mandar construir. Não sei o que é que isto terá de verdade ou não, mas o que é certo é que há preocupações, não é? Temos aqui um estaleiro,
1: sim,
0: que,
1: sim,
0: cujo
1: dúvida,
0: futuro
1: mas
0: não se sabe qual vai ser.
1: Só puxar um bocadinho atrás em relação ao Vítor Rosa, nós quando falamos na Sete Nave, ou na Lisnave, quando falamos na Lisnave, falamos, os trabalhadores. Mas a Lisnave tem quase 60 trabalhadores só. O resto são todos empreiteiros que lá trabalham.
4: Mas essa foi uma aposta feita para arrebentar completamente com todo um conjunto de estruturas
1: mas
4: de trabalhadores,
1: sindicatos
4: e tudo o resto.
1: Mas o certo é que não havia o PCP, não via a CDU ou o PCP andar sempre para trás destas coisas. E aquilo que existem lá, existem cerca de quase 2 mil trabalhadores lá, mas... Da Lisnave são 70 ou 60, ou quê? Nós tivemos aqui, como disse, na quinta-feira, o Vítor Caldeirinha, e ele disse-me, efetivamente, aparece este nome deste senhor que é um dos administradores da TVI também, portanto, que tem estas coisas todas. Portanto, existem 3, dentro da abertura do concurso que eles fizeram internacional, existem 3 concorrentes, não é? Portanto, um deles é eles.
3: E o outro é o atual.
1: É o atual, e há uma outra empresa que vem, como o Vítor disse. Uma das componentes que poderá, dentro da construção, virados para eólicas, para as eólicas, portanto que há condições para Portugal ser um ponto-chave para que isto hoje em dia se mude para as economias verdes, não é? Tem outra das coisas que ele me falou, com a hipótese que... Cada vez mais, e isto cá está, uma das coisas que o Vítor Caldeirinha me disse foi, meus caros, para fazermos construção precisamos de ferro. Para precisarmos de ferro, temos a nossa siderurgia. Mas onde é que vamos buscar o ferro? Uma das componentes que a Lisnave poderá ter...
4: Hoje já não temos a siderurgia, temos ali a Megasa no Seixal, que é uma...
1: Sim,
4: uma espécie de siderurgia.
1: Sim, mas de qualquer das maneiras ainda faz ferro, não é? Portanto, e a maior parte destas coisas... Porque repara, se tu fores aqui ao cais, tens ferro e ferro de sucata a encher o porto, não é? Portanto, está lá, estão montes e montes, vai para algum lado, não é? Portanto, e nesse... Aí terá uma siderurgia. Mas aquilo que ele me falava é que uma das componentes que poderá a Lisnave também começar a fazer o desmantelamento dos barcos para sucata, não é? Para que a gente consiga arranjar matéria-prima, não é? Portanto, todos os, o planeamento que está feito para o que a Lisnave poderá no futuro próximo, porque a concessão está a acabar, portanto, efetivamente, mas estão a, efetivamente, a programar algumas coisas, e atenção, estou a falar pela boca do presidente da APSS, daqui, portanto, não, e que está gravado, portanto, que poderá ter um incremento muito grande a nível nacional, o nosso estaleiro aqui, tanto na construção como na reparação. Vamos ver, portanto, isto é como tudo, para Setúbal será sempre bom. Esta relativamente à situação dos trabalhadores, porque vão ficar com os trabalhadores todos, então, mas a maior parte deles estão todos lá já sobre empreiteiros, não é? Portanto, como digo, de trabalhadores da Lisnave são muito poucos em relação ao número que trabalha naquele estaleiro diariamente.
0: Pedro Vieiras.
2: Bem, eu gostaria primeiro de dizer que até me surpreendeu um pouco o Vítor Rosa não ter começado logo por falar que queria retirar a Lisnave aqui do Rio, porque o Bloco de Esquerda agora tem tido sempre aquelas posições ambientalistas tão acérrimas e pensei que fosse começar por aí e dizer que até via com bons olhos que a Lisnave saísse ali, mas ainda bem que não o fez, e eu assim até fico e concordo com ele, porque quero-me parecer que aquilo que é o investimento e a indústria, embora pesada, mesmo que seja num estuário, como é o nosso, faz falta, traz postos de trabalho, é uma mais-valia para Setúbal. Agora, outra coisa que eu também gostaria aqui de dizer e relembrar é que quando foi Setnave e depois faliu, a empresa era nacional, era nacionalizada. Depois passou para cá a Lisnave e a empresa continuou a apresentar resultados negativos. Eu não sei. Sei é que, olhando para os relatórios de contas, e só olhei aqui para os últimos 3 anos, a empresa, a Lisnave, é uma empresa que é privada, que está concessionada, mas em 2023 apresentou lucro de 8 milhões de euros, em 2024 apresentou lucro de 6,4 milhões de euros, em 2025 apresentou lucro de 6,2 milhões de euros e teve problemas porque teve obras no próprio estaleiro e então teve que reduzir aquilo que era a sua ação. Ou seja, quer-me parecer que a empresa está a ser bem gerida, tem clientes e está no caminho certo. Evidentemente, ouvi agora aqui o Carlos Cardoso. Eu há pouco até estava, e posso fazer aqui uma convidada, estava a perguntar ao Carlos, que ele tinha cá tido o presidente, o senhor presidente da administração do Porto e Sesimbra, o doutor Vítor Caldeirinha.
1: Lisboa também, pois é.
2: O doutor Vítor Caldeirinha, a quem eu cumprimento, e porque vão fazer e vão lançar essa concessão. Eu tenho quase a certeza que irá tentar-se fazer aquilo que é o melhor possível para os interesses, quer do Estado português, quer também da administração portuária, que representa e é parte do Estado português, como é evidente, e quer também para o Conselho de Setúbal e para o próprio distrito, porque quer se queira, quer não, vêm muitos trabalhadores de fora para aqui. Relativamente àquilo que foram as preocupações que foram apresentadas aos trabalhadores, os trabalhadores da Lisnave, nesta concessão, irão passar, como é aquilo que é de lei, que é por transmissão de estabelecimento, verão os seus contratos de trabalho passar para a empresa, se calhar até poderá continuar a ser a mesma, não sei, vão ser. Os trabalhadores das subconcessionadas, isso tem que resolver com as subconcessionadas, porque eles são trabalhadores dessas empresas, não são trabalhadores da Lisnave. É que depois há sempre esta mistura de temas, de empresas são subconcessionadas para prestam lá serviço. Isso é como eu mando vir à minha casa, mando vir uma empresa de pintura. Eu pago ao empreiteiro. Agora, os trabalhadores não são responsabilidade minha que eu estou a pagar. São da responsabilidade da empresa que mete lá os trabalhadores. Agora, queremos confundir que a empresa, a Lisnave... Não, desculpem.
4: A gente não tem uma responsabilidade social, nem de solidariedade com aqueles que têm piores condições, Pedro.
2: Eu vou dizer, as não, eles recebem aquilo, de certeza que lhes é pago, e os trabalhadores estão lá a trabalhar, com certeza têm contratos de trabalho, podem ter contratos de trabalho a termo, porque é assim que é permitido na lei portuguesa, no atual Código do Trabalho, que está em vigor, e para, por exemplo, para a reparação do navio, o navio precisa de... vai ter 3 meses de reparação. É necessário contratar-se mais trabalhadores especializados em determinada área. É permitido fazer-se esse tipo de contratação, ou seja, por isso, e ainda bem que é, porque assim até há mais postos de trabalho, existem a possibilidade dessas empresas poderem dar e criar postos de trabalho, porque senão acontecia, quando acontecia, pois se calhar tinham milhares de trabalhadores e depois a empresa nunca dava lucro, dava prejuízo, ou seja, as empresas, quer nós gostemos ou não, as empresas têm que ser rentáveis economicamente. E enquanto nós tivermos partidos em Portugal de uma franja que não conseguem olhar para as empresas enquanto também elas próprias alicerces daquilo que é o desenvolvimento do país, mal estaremos. Mal estaremos. Por isso, os partidos daqueles que são do arco da governação têm tido essa capacidade de entendimentos, uma vez mais, outras vezes menos, mas têm tido esse entendimento e ainda bem, e que viram que a União Europeia era o caminho certo para Portugal, que a economia necessita da iniciativa privada e fez-se uma alteração, na altura, várias alterações constitucionais que permitiram, e aí sim, o Presidente era também o Dr. Mário Soares e o Primeiro-Ministro era o professor Cavaco Silva, fez uma alteração também constitucional para permitir que as empresas viessem das nacionalizações e fossem novamente privatizadas, e tudo isso, quer se queira, quer não, melhorou o país. Melhorou o país. Mesmo também com a entrada na União Europeia, com depois com alguns erros que houve, não por culpa dos governos, mas por culpa talvez de quem se aproveitava para receber milhões de euros ou milhares, fosse o que fosse, para, de fundos que vieram.
0: Catarino Costa, vou poder de síntese para as minutos finais.
3: De síntese, neste caso, é um bocadinho difícil. Difícil porque eu trouxe aqui algumas coisas que foram os relatórios...
0: O único inimigo ao tempo.
3: Os relatórios, pois eu sei, os relatórios que eu próprio elaborei quando, na qualidade de diretor da PAR Pública, fui representante da PAR Pública na administração, não é bem na administração, no Conselho, na Assembleia Geral das duas empresas que se chamam ISNAV. A ISNAV Infraestruturas S.A., que foi construída em 1970, foi construída em 1976, portanto... tinha ainda, que era a ISNAV, que depois fundiu com 79 mais tarde, em 1997, e portanto passaram a existir duas empresas, a ISNAV Infraestruturas S.A. e a ISNAV Estaleiros Navais S.A., que é o concessionário. Mas o Estado, nestas duas empresas, o Estado, através da PAR Pública, tinha 2,97% do capital nos Estaleiros Navais e 2,08% na Infraestruturas Navais. E a Infraestruturas Navais tinha geralmente um prejuízo, porque era quem fazia as obras, e os Estaleiros Navais, que reparavam todos os anos cerca de 100 navios oriundos do estrangeiro na sua totalidade, eram praticamente navios de transporte de granéis sólidos e líquidos que só vinham reparar aqui a Setúbal, só vinham aqui reparar, não iam reparar mais lado nenhum, chegaram a adiar reparações antes para poderem vir aqui a Setúbal, e com isso a ISNAV já nessa altura, parece que os valores são, mas isso é 2014, já nessa altura as receitas de exploração, nos últimos exercícios, eu digo aqui, nos últimos exercícios as receitas de exploração têm-se situado acima dos 85 milhões de euros,
2: receitas.
3: 85 milhões de euros de receitas por ano, o EBITDA em cerca de 10 milhões de euros por ano, os lucros líquidos anuais a cerca dos 6 milhões
2: acima dos
3: 6 milhões de euros por ano, e aqui acima tinha uma coisa, é que num truque que se pode fazer contabilisticamente, mas que a ISNAV Estaleiros Navais fazia sempre, entravam nos custos logo os chamados dividendos distribuídos pelos trabalhadores. Que
2: dos custos, alguns que eram retirados aí,
3: eram retirados antes dos 6, os 6 já eram depois retirados, e que eram distribuídos aos trabalhadores cerca de 1 milhão de euros aos trabalhadores que aquilo tinha. Que tinha, e diretos e indiretos. Portanto, isto é uma empresa que eu até nem percebo porque é que isto agora foi transferido para a administração dos portos de Setúbal, mas portanto no âmbito da economia, dos Ministérios da Economia e das Finanças, aquilo pertencia à par pública. A par pública é que tinha a participação social, agora as participações sociais provavelmente foram atribuídas aqui à administração do Porto de Setúbal, com a condução e o contrato de concessão, que já na altura sabia que era até 2027 e que tinha possibilidade de, caso não existissem interessados no concurso, tinha prioridade em segunda atribuição o concessionário que estava, mas o mecanismo da concessão é sempre por concurso público, e portanto eu penso que é concurso público.
1: Concurso público e internacional.
3: Internacional, por causa do valor. Aliás, isto tem um valor que é indiscutível. Eu estive a ler mais ou menos o textozinho que saiu sobre isso, e, portanto não acompanho agora, nem tenho formas de acompanhar diretamente. Há efetivamente vontade de, para o novo concurso, não limitar apenas esta reparação, mas eventualmente estudar outras hipóteses, também alguma construção, que não pode ser a construção tradicional que houve em Almada, que isto não tem calado, nem o rio tem calado suficiente, nem tem capacidade, nem tem.
1: Eólicas.
3: E há pequenas outras coisas associadas que estão metidas nisto, e o aproveitamento das áreas limites, porque aí é que parece que há possibilidades de desenvolvimento que na altura.
2: Temos um minuto. Por isso é que terá passado para a PSS, porque a PSS é que gera.
3: É que tem o domínio público marítimo e, portanto, pode articular melhor. E pá, eu tudo aquilo que seja, não me faz confusão que a empresa só tenha 600 trabalhadores e que depois tenha mais 2 mil, é pá, deixe-te com os 2 mil que vêm ajudar aqueles 600 todos os dias, estejam tratados também com dignidade e dentro da legalidade, das coisas todas, são 2.600 trabalhadores, tanto me faz que sejam ao serviço da Navi Vessel, que era, não sei se ainda é, mas era a Navi Vessel, com 70% e tal, a ThyssenKrupp com 20%, a par pública com 2,97% e outros acionistas com 4,2%. E o problema, e o que impediu que ela pudesse, que a participação pudesse ser toda amanhada na totalidade, foi o facto de vir aquela exigência de que os últimos 5% tinham que ser através de subscrição aos trabalhadores e aos pequenos subscritores.
0: E chegamos assim ao final desta hora certa. Carlos Cardoso, Pedro Vieitas, Catarina Costa, Vitor Rosa, muito obrigado e até uma próxima oportunidade.
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1: Notícias com Alberto Antunes.
2: Um jovem de 20 anos foi operado após ser agredido brutalmente por um grupo de pelo menos 3 pessoas em Lisboa durante os festejos dos Santos Populares. A vítima é resistente, segundo conta o pai. Familiar revelou ainda que o gabinete do primeiro-ministro contactou. O vídeo da agressão circula nas redes sociais. Este jovem de 20 anos foi brutalmente agredido na madrugada de sábado, no Largo de Santos, em Lisboa, durante os festejos dos Santos Populares. A vítima foi hospitalizada e sujeita a uma operação depois de ser pontapeado na cabeça e no corpo e ficando com o nariz partido. Conta à TVI, que avançou com a notícia na segunda-feira, que tudo se passou por volta da 1h20 da manhã, quando Pedro interveio junto de um grupo de jovens que agredia outro, tentando que estes parassem. O jovem de 20 anos tentou mediar o conflito e proteger o outro rapaz, que não conhecia. O grupo, composto pelo menos por 3 agressores, virou-se contra ele, desferindo-lhe múltiplos golpes violentos. Após o espancamento, os agressores fugiram do local e permanecem a monte. O ataque violento foi filmado por testemunhas e as imagens começam a circular de forma viral nas redes sociais. O jovem sofreu ferimentos graves devido à violência dos golpes e teve de ser transportado para o hospital, onde foi operado devido à gravidade das lesões. O caso gerou uma forte onda de indignação pública pela cobardia do ataque. O secretário-geral do Partido Socialista acusou na segunda-feira o governo de andar no baile de máscaras com o presidente do Chega, André Ventura, sob o pacote liberal, considerando

0: ser os despedimentos, o de liberalizar os despedimentos, de aumentar a precariedade e de prejudicar as condições de vida. O governo está tomado pela desumanidade, está tomado pela insensibilidade. E como está tomado pela insensibilidade e pela desumanidade, não tem pejo em estar neste baile de máscaras com o Chega.
1: Como é que classificaria? Como é que verá amanhã à noite uma situação destas, um acordo destes?
0: O diabo veste Prada.
2: Foi assim questionado como veria o Primeiro-Ministro e André Ventura a chegarem ao acordo para a valorização do pacote laboral, respondeu que o diabo veste Prada. Para o José Luís Carneiro, o Primeiro-Ministro prefere andar entretido num autêntico baile com o líder da extrema-direita, com o fito de embaratecer os despedimentos, liberalizar os despedimentos e aumentar a precariedade e prejudicar as condições de vida dos mais jovens, das mulheres e das famílias. O agente da Polícia de Segurança Pública, a que em outubro de 2024 matou Odeiro Muniz na Cova da Moura, na Amadora, foi na segunda-feira condenado a 3 anos e 6 meses de pena suspensa. A leitura do acórdão decorreu no Tribunal de Sintra, tendo o coletivo de juízes dado como provado a maior parte dos factos que constam na acusação do Ministério Público e em relação à existência de um punhal. O Tribunal considerou que foi produzida prova abundante e que Odeiro não tinha qualquer faca. À saída do Tribunal, o advogado Bruno Pinto avançou que o seu cliente pretende recorrer da sentença.
3: Ponderamos recorrer da decisão por não concordarmos com parte do fundamento dado pelo acórdão no que diz respeito à não credibilidade do depoimento do arguido quando diz que no momento imediatamente anterior ao disparo terá visualizado um objeto que ele assume como sendo uma lâmina.
4: Se calhar tem claro para si que existe uma
5: faca. Aqui também violência por parte deste arguido que agiu sempre contra a polícia.
3: Isso não há dúvidas. Portanto, as imagens falam por si.
5: O Bruno tem saudades de ser polícia?
3: O Bruno nunca deixou de ser polícia. Não está agora em exercício de função.
4: Quer continuar? Não há dúvida para...
3: Vai. Embora o tribunal aqui tenha levantado a suspensão das funções, não podemos esquecer que há um processo disciplinar a decorrer no Ministério da Administração Interna, que também ele o suspende de funções. Portanto, pode estar levantado essa medida de coação aqui, mas por força do processo disciplinar do MAI, ele ter que aguardar a notificação da MAI para voltar às funções.
4: Mas é isso que ele mais quer neste momento.
3: É uma conclusão que o Tribunal tira na sequência de não dar credibilidade ao depoimento dele quando diz expressamente que vê um objeto na mão ou algo parecido com uma lâmina. Não se vê a faca. Nós entendemos que o facto de não se ver a faca não quer dizer que não exista a faca, porque as imagens, de facto, podemos pensar que não se vê um objeto, mas também não se vê um objeto, não sei se consigo explicar. E como não dá provado essa parte do depoimento, entendo que há um excesso de meios. É claro que se nós entendermos que quando o arguido presta declarações que efetivamente ele viu ou pensa que viu um objeto parecido com uma lâmina, já não poderá haver excesso de meios.
2: Ricardo Serrano Vieira considerou ainda que seria feita justiça se absolvesse o Sr. Bruno por aplicação do tal princípio da legítima defesa putativa, porque foi aquilo que, na nossa humilde opinião, resulta da prova dos factos. No futebol, 2 dias depois de ter levado Portugal à conquista do torneio de Toulon, Oceano Cruz veio ao público deixar uma mensagem de despedida, já que termina aqui o seu percurso enquanto selecionador dos sub-20. Através das redes sociais, o antigo internacional português disse estar orgulhoso do percurso de todos os atletas e agradece à Federação Portuguesa de Futebol pela oportunidade que lhe proporcionou. Diz: "Estou muito orgulhoso destes jogadores e tive a oportunidade de lhes transmitir isso cara a cara. Colheram o que plantaram, entre os jogos somaram 11 vitórias e 2 empates, fizemos um percurso bonito, marcado pelo empenho, dedicação e trabalho diário. Obrigado à Federação Portuguesa de Futebol pelo desafio lançado há 3 anos, pode ler-se. Recorde-se que Oceano Cruz assumiu o comando técnico do Sub-20 de Portugal em 2023, tendo somado um total de 9 vitórias nos 19 jogos que orientou.
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0: luzes e pay-per-view.
1: A seleção inglesa teve de se abrigar por causa de um aviso de tornado.
0: Ai, foi perigoso.
1: Foi, mas eles estão habituados.
0: A tornados?
1: Não, a grandes expectativas que acabam em vento.
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10: Os compadres lá na feira viram tachos e panelas. Voltaram com a bebedeira sem trazerem nada para elas.
11: Ai, eu estou a ver que eles não voltam tão cedo, comadre Alfarroba.
12: O meu que se atreva a voltar depois do sol posto, quem lhe põe o cabo da vassoura na lombeira sou eu. Temos que nos impor, comadre. Isto agora, graças ao 25 de Abril, virou para o nosso lado, comadre. Eles agora são iguais à gente. Os homens deixaram de se pôr por cima de nós, as mulheres.
11: Olha, se quer que eu lhe diga, o meu já há muito tempo que não se põe, comadre.
12: Olha, comadre, coisa, são eles que vêm aí. Eu conheço bem o jornal do burro do meu homem.
11: Ai, são eles, são, comadre Alfarroba. Ah, mas veja bem como eles vêm. Agarrados um ao outro e todos tortos.
12: Tortos para a esquerda e agarrados assim em bloco. Até parece que vem de uma manifestação do bloco de esquerda, salve seja.
13: Olá! Olha as nossas mulherzinhas à nossa espera. São os amores, não são, oh, compadre?
14: Cuidado com o português, compadre Coelho. Se elas são mulheres ou do sexo menino e no feminino, não deve haver amores. No feminino deve ser amoras, não é verdade?
13: Sabe que o compadre, desde que foi convidado para se candidatar à junta, até dele é intelectual.
11: Mas que raio de conversa é esta?
12: Olha, comadre Alfarroba, eles me trazem os tachos que foram comprar à feira.
11: Ai, é verdade, é? Afinal, onde é que estão os tachos ou os seus babadolas?
14: Alti e mais respeitinho, está bem? Nós não compramos os tachos porque nos ofereceram dois tachos sem pagar.
13: Vocês estão perante os futuros candidatos a deputados à Assembleia da República. O líder do nosso partido apanhou-nos lá na feira e convidou-nos para a lista de candidatos do partido. Os tachos estão garantidos.
12: Ótimo. Quer-se dizer, vocês governaram-se. Beberam e esqueceram-se que nós estávamos à espera dos tachos.
14: Ah, para vocês, por enquanto, não há tachos nenhums, porque o partido decidiu-se pelos machos.
11: Isso agora? Mas só há tachos para os machos, mas porquê?
13: Porque foi decidido que os tachos são para os bois e só para os bois. Tenho dito.
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11: Uns queixam-se das pernas, outros da cabeça, uns do frio, outros de calor, enfim... Por estes dias todos, vão ao consultório gritar: ai, que...

0: Agora inspire. Expire. Está mal.
1: Porquê, doutor? Há algum problema com os meus pulmões?
0: Com os seus pulmões? Não. Há um problema com os seus dentes.
1: Os dentes?
0: Sim. Cada vez que o meu amigo expira, deita cá o mau hálito. Pois então a menina queixa-se de uma dor na barriga.
2: É isso mesmo, senhor doutor. É cá uma dor que parece um cãozinho a morder, mas dentro para fora, percebe?
0: Um cão? Temos que verificar se ele tem as vacinas em dia.
2: Ai, não brinque. Ai, não brinque, senhor doutor. Parece mesmo que tem uns dentes cravados aqui dentro.
0: Olha lá, a menina por acaso não usa dentadura?
2: Usa o quê?
0: Dentadura? Sei lá, um dia pode ter adormecido com ela na boca. E sem dar por isso, engoliu-a e agora está aí a morder a barriga do lado de dentro.
3: Então, e que tal, doutor? É grave?
0: Muito, muito. Tem de ser operado imediatamente.
3: Ai, credo, credo. E é complicada a cirurgia?
0: Não, nem por isso. Basta um cortezinho com o bisturi e já está.
3: Cortezinho? Onde? Onde?
0: Olha, ainda não sei bem. Tanto pode ser no peito como na zona das nádegas.
3: O quê? Não sabe onde eu tenho a doença?
0: Doença? Qual doença? Eu não sei em que bolso é que o meu amigo tem a carteira.
3: Carteira? Oh, doutor, desculpe lá, mas eu já nem sei de que operação o senhor está a falar.
0: Ah, não se preocupe. Isto é uma intervenção que todos os médicos fazem pelo menos uma vez por dia. Nós chamamos-lhe carteirotomia. É aqui?
2: Não.
0: E aqui?
2: Também não. Ah, já lhe disse, doutor, onde eu tenho um inchaço é aqui, assim, mais ou menos, atrás do pescoço.
0: Ok.
2: Não sei porque é que insistem em palpar uma zona do peito.
0: Oh, minha senhora, sabe como é? Você disse que tinha um inchaço fora do normal.
2: Exato.
0: Ora, como eu vi dois inchaços aqui à frente, pensei que a doença estivesse a alastrar pelo corpo todo. Respire fundo.
1: Ai!
0: Doeu-lhe?
1: Sim, senhor, é uma dor muito forte aqui no fundo das costas.
0: Isso pode ser alguma costela partida. Mas só lhe dói quando respira?
1: Não sei.
0: Não sabe? Ora, essa porquê? Nunca experimentou?
1: Não é isso, doutor. Eu não sei porque quando não respiro, fico com tanto medo de morrer sufocado que nem reparo se me está a doer ou não.
0: Então, pronto para o exame?
3: Francamente, doutor, tenho a certeza que é mesmo preciso fazer esse exame à próstata.
0: Ouça lá, você está numa idade perigosa. É melhor prevenir do que remediar. Vá, incline-se para a frente.
3: Ah, mas olhe lá que toda a gente diz que isto dói um bocado.
0: Calma. Isso das dores depende.
3: Depende de quê?
0: Olhe, se o meu amigo vier à consulta particular, eu uso o dedo mindinho e não custa nada.
3: E então, e se vier pelo Serviço Nacional de Saúde?
0: Aí, meu caro, não tenho outro remédio senão usar o dedo grande. É que já estou habituado a usar o dedo grande quando ouço a ministra a falar.
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1: Você está com a Cor do Dinheiro do dia 16 de junho do ano de graça 2026. Já sabe que o meu nome é Camilo Lourenço e também sabe que todos os dias nós temos aqui este encontro marcado para tentar analisar factos económicos e políticos, sobretudo aqueles que nos condicionam mais, ou seja, condicionam mais a nossa vida. Bom, pedimos ordem do dia, o Memorandum of Understanding, assinado entre o Irão e os Estados Unidos da América. Ontem ouvi uma conferência de imprensa, mas uma declaração do Presidente Trump junto ao lado de Macron, que se divertia imenso a ouvir aquele monólogo, e começou assim: bem, isto sim, nós negociámos com eles. Olha, a primeira geração dos líderes já foi, a segunda também já foi. Ah, estes rapazes, gente mais nova, são tipos porreiros e tal. Nós estamos a conseguimos negociar bem com eles. E a gente estava a vir aqui e dizer: isto é típico Trump, não é? Tanto é capaz de elogiar alguém agora como dali a duas ou três horas insultar a pessoa, aquele pessoal de alto a baixo. Mas já agora, se é assim, esta malta é tão cooperante, é tão boazinha a negociar, é melhor que os outros que eles mataram, os americanos, os realistas, mataram. A pergunta é muito simples: porquê foi tão difícil obter um acordo? Não é? Se eles são assim tão simpáticos, tão abertos. Bom, estes elogios são muitas vezes como um beijo da morte. Estão a ser elogiados agora, amanhã, se isto correr mal, os americanos vão lá bombardear aquilo tudo, e esta malta, que agora são os gajos porreiros, daqui a uns tempos são candidatos a morrerem da forma como os outros já morreram. É tão simples quanto isto. Até porque a gente olha para a história do memorando, nós não conhecemos o documento. Eu não gosto nada de falar sem olhar para os documentos, sem olhar para os papéis, ou seja, para os factos. E ontem andei extensivamente a procurar na imprensa internacional alguma coisa que se aparecesse: está aqui o Memorandum of Understanding. Não, ninguém divulgou nada. Continua, ou é, de um lado os Estados Unidos e do outro lado o Irão mandar bocas. Uns dizem: ah, é isto. Outros dizem: ah, não é nada, é aquilo. Ontem o Trump fez lá uma declaração a dizer que negava que os Estados Unidos fossem criar um fundo de 300 milhões para apoiar o Irão. Bem, andamos nisto. A sensação que dá é, está a ver, então cada um puxar para o seu lado, a ver se faz campanha junto à opinião pública para vender o seu peixe. Enquanto não houver Memorandum of Understanding conhecido, lido por nós, é muito difícil dar valor a isto. Até porque há uma série de coisas que continuam no ar, né? Olha, a história do Líbano está metido naquilo, não está, Israel diz que não está, diz que não vai sair lá da ocupação, vai deixar de ocupar o sul do Líbano, e que quem manda, aquele maluco do Itamar Ben-Gvir, o Ministro da Segurança, já veio dizer ontem: quem manda aqui somos nós, não é Washington. Quer dizer, só disparates. Portanto, com meio disparates nós não conseguimos dizer exatamente o que é que vai acontecer. E a pergunta é: os navios já começaram a atravessar o estreito? De facto, parece que há notícias nesse sentido. Mas há uma coisa que convém dizer isto, que é: epá, calma, isto não, tudo o que se passou nos últimos meses não se resolve um dia para o outro. É estupidez contar com os ovos no cu da galinha aqui, desculpe lá. O estreito está minado ou não? Não nos andaram a dizer isso durante muito tempo. O estreito está minado. É preciso tirar aquela coisada toda de lá. Mas felizmente o petróleo continua a cair, não é? Ontem caiu, e caiu de forma significativa, e já lá vamos daqui a pouco para tentar explicar porquê. Depois, em relação ao acordo, a pergunta que ainda está no ar, ninguém sabe responder: o Irão pode ou não taxar ou tributar, se quiser, ou portajar os navios que passam ali? Parece que comprometeu a fazer durante 6 meses só, mas depois, a partir de aí, ninguém sabe o que é que se vai passar. Enfim, depois de meio disto, indo voltando a Israel, o primeiro-ministro Benjamin Netanyahu diz que a luta ainda não está terminada. Bom, é muita incerteza. Uma coisa é certa: apoiou o plano de Trump ao Irão. Ontem Macron deixou isso claro, por exemplo. Mas há uma coisa que eu, sinceramente, como europeu e como analista, não posso deixar de dizer: epá, é melhor a gente não andar sempre encostado e demasiadamente encostado aos Estados Unidos. Uma coisa é achar que eles são os nossos aliados, são cada vez menos nossos aliados, temos que tratar da nossa vida sozinhos, a Europa tem que ser uma superpotência militar, ponto final, e também nuclear. E que a única forma de pôr em jeito dos Estados Unidos, a Rússia e também a China, é bom lembrar isto. E uma coisa é nós sermos aliados, outra coisa é estarmos demasiado encostados aos tipos. Este plano não é, até agora, enfim, não é qualquer coisa que se cheira. Ainda para mais, Eu olho, estou muito preocupado, é com aquele acordo que o Trump rasgou em 2018, eu já disse aqui várias vezes, e eu nem sequer era fã do Obama, mas aquele acordo celebrado com o Irão foi uma coisa muito bem pensada pela democracia, pela diplomacia americana. Portanto, rasgou-se aquilo, e o que tenho, não tenho a certeza que o que vem aqui é melhor do que havia nessa altura. Ponto seguinte. Aqui há uns tempos, lembra-se que falei aqui de uma série de ataques de fogo posto a propriedades do Sr. Keir Starmer, que é Primeiro-Ministro de Inglaterra, do Reino Unido, aliás. Os perpetradores destes crimes foram ao tribunal, estão a ser investigados, e descobriu-se agora ligações ao Kremlin. Para aqueles que acham, sobretudo a malta da extrema-direita, em Portugal e não só na Europa, e também da direita radical, é verdade, seja dito, são tão amigos do Trump, adoram o Trump, babam-se pelo Trump, e até recebem dinheiro do Trump, perdão, do Trump, do Putin, epá, pensem duas vezes. Na melhor das hipóteses, estão a trair o povo europeu. O Putin não é flor que se cheire. Isso é tão claro que até se choca, não percebam isto. Já agora aqui em Espanha, ao lado, ontem... soube-se duas coisas. Primeiro, a acusação pediu a cassação do passaporte da senhora Begoña Gómez. Veja só a vergonha. Mulher do primeiro-ministro. Dois, a diretora da Guardia Civil, Mercedes González, está a ser investigada por entrave à justiça. Investigações sobre a história dos mails que envolvia o primeiro-ministro e não sei quantos. Já agora só mais um ponto, porque houve há dias uma senhora... me disse que, na rua, disse-me que ia de carro às 8 da manhã, punha o programa a ouvir e os filhos ouviam. E um dos filhos era o rapaz que estava a pensar em ir para a economia. O caso seguinte que vou falar é para os meninos, e para as meninas, mas sobretudo para os meninos. Ontem o futebolista Rafa Mir foi condenado a 8 anos de prisão em Espanha, por violação. Há uma coisa que eu gosto de dizer aos miúdos, e ao malta em geral, mas sobretudo para o sexo masculino. Quando uma mulher diz não, é não. E quando não se respeita ou não, é violação. Pronto, fica só isto. Vamos para os temas mais importantes de hoje. Volto a dizer, nada de excitação. O mercado do petróleo pode demorar um ano a regularizar, a normalizar. Isto ajuda muito, o que está a passar ajuda. Já agora, porquê é que o crudo está a cair tanto? Eu explico, é simples. Na região estão armazenados, alguns dos casos até em navios, 60 milhões de barris. São 2 mil barcos que estão ali à espera para sair. Para entrar e para sair. Portanto, isto já dá uma perspectiva de normalização do mercado. É por isso que está a cair tanto. É possível dizer já quanto é que vai cair o preço dos combustíveis na próxima semana? Não. Aguentem os cavalos. Isto não é assim. Ponto seguinte. Há uma história que envolve russos em Portugal, que eu estou a confirmar antes de dar, ok? E tem a ver com bancos também. Mas falaremos com mais detalhe amanhã, que eu quero ter a certeza do que vou dizer sobre isto. Ponto seguinte é a conversa idiota sobre os deputados que foram convidados, não sei quantos, pela Federação Portuguesa de Futebol para ir ao jogo de Portugal dos Estados Unidos. Não sei o que é aquela coisa dos 150 de euros. Epá, opa, nossa senhora. Já aconteceu isto a propósito do Europeu 2016. Epá, isto são disparates, pá. A história de deputado não pode receber mais de 150 euros. A malta preocupa-se de... Não posso ter o termo aqui, terminado em ICES, não é? ICES. Epá, em vez de preocupar com coisas sérias em Portugal. Sinceramente, isto é conversa neste momento. Bom, já agora, por falar em Portugal e a gestão desportiva. Eu continuo com dúvidas sobre o timing da ida da seleção portuguesa para os Estados Unidos. Eu já expliquei aqui variedíssimas vezes, estudei um ano e meio da minha vida nos Estados Unidos. Estudei no Michigan. Mas a costa atlântica dos Estados Unidos, a costa sul, já não vou dizer a costa oeste, mas a costa do sul e a costa atlântica têm uma umidade brutal. E quando está calor, como eles dizem, Africa hot. Aquilo é difícil para nós europeus. Eu cresci nos trópicos, mas hoje em dia tenho vivência europeia. Quando volto aos trópicos é uma dificuldade. Quando vamos a Cuba, quando íamos a Cuba, quando vamos ao México, às Caraíbas em geral, ou a Moçambique, é a mesma história, ou à Ásia, a gente sente a dificuldade da umidade. Eu tenho dificuldade em perceber como, sabendo que o primeiro jogo de Portugal é em Houston, e eu conheço Houston muito bem, aquilo é um bafo úmido que vem do Golfo do México. Tenho dúvidas que andar a passar o tempo na praia em 3 ou 4 dias dê para ambientar e aclimatizar para aquilo. Isto nada a ver com o futebol, tem a ver com a gestão. E já agora, para falar de gestão e de expectativas, é para um bocadinho mais de humildade. Ontem viu-se a Espanha a patinar contra Cabo Verde. Boa, boa, bela cantinho para o pessoal de Cabo Verde. E depois vimos a Bélgica a patinar com o Egito. Só não levou no focinho, porque não calhou. É, portanto, epá, vamos lá baixar as expectativas, faz favor, ok? Humildade nestas coisas nunca fez mal a ninguém. Bom, tema seguinte. Vamos ao apagão. Porquê é que eu não falei ontem do apagão de sexta-feira? Para uma série dos espectadores colocaram esta questão. Porque quando eu não sei o suficiente uma coisa, não falo. Mandar a bocas não vale a pena. Mas depois investigo. E ontem estive a investigar. Bom, eu tenho muito a dizer sobre a SPMS, que eu conheço muito bem. A SPMS, a Irlanda, eu amanhã explico a questão da implosão do PIB da Irlanda, está bem? Desculpa lá, o espectador que pediu tem toda a noção. Eu amanhã explicarei isso. Deixem-me só ir a esta questão do apagão do SNS, que é uma coisa muito importante. Como sabe, na sexta-feira estava eu a tratar das minhas árvores e começo a receber chamadas e dizer assim, pá, Camilo, já viu o que é que se passou com o SNS, não sei quantos, eu não sabia. Ah, parece que está tudo parado, consultas, passagem de receitas para as farmácias, não sei quanto. Eu até tinha uma receita para aviar e desisti de ir à farmácia. E o que é que depois começamos a ouvir? Ah, houve um apagão, faltou energia, não sei quantos, no centro de dados no Porto. E parece que não havia redundância. Bom, quando nós, repara uma coisa, nós estamos um país avançadíssimo em matéria digital, na área da saúde, graças a Deus. Mas quando nós estamos um país avançadíssimo, temos de ter centros de dados e, sobretudo, redundâncias. É uma coisa que a gente aprende em informática e aprende em gestão de informática. Epá, nós não podemos ter, temos, não podemos ter só um servidor com as nossas coisas, temos que ter redundâncias, não é? Eu tenho, até das minhas coisas pessoais de trabalho. Bom, o que é que aconteceu? Parece que não havia o centro de redundância. Mas agora aqui a questão não é esta. A questão é, espera aí, então, mas dentro do próprio centro de dados, aqui há uma coisa que a gente sabe, que é, há zonas, salas, onde estão só UPS, não é? Ou seja, unidades de backup de energia para poder se assegurar se alguma coisa corre mal. O que é que aconteceu isso? Bom, eu já lá fui. Agora, os efeitos de tudo esta brincadeira. Foi uma vergonha o que se passou desde sexta-feira. Com gravidade, ainda para mais, porque os efeitos ainda sentiam ontem. Imagine só, ontem. Bem, vamos lá ver. Este todo o investimento que está a ser feito pela SPMS no setor, na digitalização da saúde, é uma coisa que vale para o PRR 300 milhões de euros. Já lhe expliquei isso aqui várias vezes. Mas que não estão a ser bem aplicados, verdade seja dita. Por exemplo, esta história do data center, que supostamente é no Sul, não é? Para fazer de backup de rede de segurança, não está pronto. Porquê que não está pronto? Ontem eu ouvi o Francisco Oenda da Silva, na SIC, a tirar responsabilidades para a burocracia. E ele só faltou dizer Tribunal de Contas. Isto é uma vergonha. Não tem nada a ver, neste caso do SPMS e do investimento de tecnologia, não tem nada a ver com a burocracia, que é a coisa sacrossanta em Portugal. Tem a ver com a incompetência do SPMS e das pessoas que estão a liderar isto. E isto dura há muito tempo. Lembras-te dos problemas de segurança? Falámos aqui há 3 semanas. Ou melhor, há 2 semanas, é exatamente isto. É um problema de incompetência, como nós vamos ver a seguir. Bom, este investimento está atrasado? Está. Volto a dizer, não atirem culpas para aquilo que é a burocracia da administração pública. Isto tem a ver com processos de decisão internos do SPMS, gente que não devia estar no lugar e gente que já devia ter sido despedida. E eu não vou dizer aqui nomes, mas já agora que o SPMS tem um novo presidente, que é o Luís Góis Pinheiro, que é um tipo competente, ainda para mais, convinha que ele assumisse as rédeas disto, porque senão vai sobrar para ele e inclusive é para a própria Ministra da Saúde. Então vamos lá ver o que é que aconteceu. Como eu explicava há bocadinho, se você vai a qualquer empresa, epá, eu já passei por isto nas empresas quando trabalhei e ontem tive funções de direção, que é, você tem o sistema informático, está ligado a uma rede, tem rede e está ligado a um centro, um servidor ou vários servidores. Ora bem, estas zonas são críticas, são zonas climatizadas, normalmente muito bem guardadas, portas corta-fogo e não sei das quantas, e onde estão UPS, para garantir que, epá, se houver uma falha instantânea de energia, tudo isto não fica parado. O que é que aconteceu? Sabe o que é que aconteceu? A pessoa que tinha uma destas chaves no data center de SPMS estava de férias. Eu estou-me a rir, mas isto não é piada nenhuma. Isto é um escândalo. Bom, e quando foi preciso ir àquela sala para resolver o problema, não havia chave. Onde é que estava a pessoa? Estava de férias. Epá, espere aí. Eu não acredito nisto. Então a malta deixou ir de férias pessoal responsável por aquela área. E não havia ninguém, um backup de pessoas, nem ninguém que resolvesse o problema. Pronto. Isto foi por ali abaixo. Foi uma cadeia. O que é que... Agora repara uma coisa. Com o mal feito, qual é a solução? A solução é nós aprendermos com estas burradas de forma a não voltarmos a ter isto no futuro. Ora, nós já vimos estas burradas acontecerem na SPMS, na questão da segurança, agora é na energia. Epá, sinceramente, aprendam alguma coisa com isto. Porque isto é inadmissível. Isto é a saúde, é a área da saúde que está em causa. Podia ter provocado estragos graves e sérios, inclusive problemas de vida ou de morte, não é? A gestão da SPMS está na linha de fogo. E eu, o Luís Góis Pinheiro, ganha juízo e põe ordem nesta brincadeira que ele, repito, é uma pessoa competente, ou então vai correr mal para ele. Incrível, vai correr mal para a própria senhora Ministra da Saúde, que eu acho que começa a acumular uma série de erros. Porque há decisões que tinham que ser tomadas, sérias, para pôr ordem e moral nesta história. Agora venham lá desmentir a história da porta também. Bom, vamos agora mudar de assunto. O Banco de Portugal brindou-nos ontem com o Boletim Económico de Junho. E é um boletim económico que eu recomendo, está disponível online, vai lá cheio de gráficos, mesmo para a pessoa que não percebe de economia, olha para os gráficos, percebe aquela porra logo no instante. Vai lá fazer esse esforço. E o relatório do Banco de Portugal tem coisas que eu não sequer vou conseguir cobrir hoje. Por exemplo, o mercado da habitação, não consigo cobrir hoje. Ah, e já agora uma coisa. Ouvi dizer ontem que o Ministro das Finanças fez um discurso sobre o comportamento da economia, está tudo bem, do ponto de vista orçamental, diz ele, não está. Não está. Mas enfim, o Ministro das Finanças diz outra coisa que tem a ver com o comportamento do PIB, que eu vou deixar para amanhã, não temos tempo para hoje. E porquê? Porque ontem o Banco de Portugal fez um aviso sério ao Governo. Ao Governo e à economia. E o que é que diz o Banco de Portugal? Nós vamos ter um déficit este ano de 0,2% do PIB. Isto é bom, isto é melhor do que o Banco de Portugal previa em dezembro, quando previa um déficit de 0,4%. Agora, o problema para mim não está aqui, está nos próximos dois anos, onde o déficit, vamos ter déficit em 2027, 0,5% do PIB, e em 2028, outros 0,5% do PIB. Pergunta, isto é preocupante? Não. Segunda pergunta, isto deve preocupar? Deve. Porque pode começar a formar-se um padrão de regresso aos déficits. Só que eu volto a uma história que ando a dizer aqui há vários meses. Quando nós temos déficit de 0,2, ou de, se quiser até 0,5, é fácil anulá-los. É só o Governo segurar despesa via cativações. Isto é o ideal? Não. Do ponto de vista estrutural não está a fazer nada. Aliás, do ponto de vista estrutural da despesa em Portugal não está a fazer nada. É uma coisa que eu acho curioso, que nem o PS nem o Chega falem sobre o assunto. Só falam de coisas do dia-a-dia. Bom, o PSD não fala porque diz que, obviamente, está no governo, diz que está tudo bem, como eu disse há bocadinho, o Ministro das Finanças dizia ontem à noite que estava tudo bem. Ontem à noite, ou qual é que foi quando ele fez o discurso. Eu também quero ler bem o discurso antes de pronunciar sobre ele, que é a razão principal porque não falo do assunto hoje. Quero ter a certeza do que é que o Ministro das Finanças disse ontem, antes de analisar o assunto e poder comentá-lo aqui. Porque, repito, nós não fazemos comentários acima do joelho. Bem, já agora... Ah, o próprio Banco de Portugal diz que a diferença é pequena nesta questão de passar para o déficit, para o equilíbrio orçamental. E, portanto, é fácil ao Governo dar a volta a isto. Vamos ver, e eu volto a dizer o que disse aqui já várias vezes nas últimas semanas, o Governo vai se matar para garantir que não temos mesmo déficit. E isso é importante para não passar para a psicologia coletiva a ideia de que estamos a regressar aos disparates que fazíamos anteriormente e que levaram à última pré-bancarrota, como vocês se recordam. E por outro lado, para não dar argumentos ao Partido Socialista, a dizer que afinal vocês é que são os gajos das contas incertas. Não é? Nós estivemos lá, tivemos Covid e não sei de quantos, e mesmo assim ainda conseguimos pôr a economia com contas certas. O Governo não vai querer dar isto ao Partido Socialista. Bem, já agora, ontem logo o Ministro das Finanças, quando se pronunciou sobre o tipo económico e as previsões do Banco de Portugal, veio logo dizer assim, ah não, a diferença entre aquilo que prevê o Banco de Portugal e o Governo não é grande. Não é no déficit, é na receita da política orçamental, como diz o Banco Central ontem, dá a entender que o Governo já pode estar a violar as regras e os compromissos que assumiu com Bruxelas, do ponto de vista do crescimento da despesa primária e líquida, não é? Ou seja, aquela que tira os aspectos conjunturais e o serviço da própria dívida. E, portanto, isto é um aspecto preocupante, sim senhor, isto é um aspecto preocupante. Aliás, o Banco de Portugal, que é a coisa que ontem, quando eu li o documento à noite, me fez ter goosebumps, não é? Como é que se diz? Arrepios. Como dizem os espanhóis, se me pusieron las pelas de punta. E porquê? Porque a uma certa altura, no relatório, e vai lá ver, isto é muito sério, isto é muito sério, o Banco de Portugal diz isto. A continuar assim, ou seja, a manter-se o atual ritmo de despesa pública, em 2033, portanto, daqui a sensivelmente 7 anos, deixa de haver redução da dívida pública. Como? Então espera, nós temos uma dívida ali um bocado abaixo de 90% do PIB, não é? Estamos a fazer um bom trabalho. O ministro diz que vamos chegar ao final da década com dívida próxima da Alemã. Eu ainda estou para ver. E o Banco de Portugal está-me a dizer, se isto continuar como está, em 2033 deixamos de conseguir reduzir o nível de dívida pública? Bom, isto é preocupante. Isto é um aviso sério. E eu acho que o senhor Ministro das Finanças tem finalmente de começar a ser Ministro das Finanças. E eu hei de explicar isto num dia destes. O Ministro das Finanças chama-se um desmancha-prazeres. É um estraga-prazeres. O Miranda da Sarmento não está a ser um desmancha-prazeres. Porque a despesa não pode estar a crescer a este nível. Epá, e não me venham a conversa verdadeira de que o PS e o Chega estão a contribuir para isto. É verdade. Aumentaram a despesa, conseguiram reduzir a receita e, portanto, estão a contribuir para isto. Mas um governo não pode dar estas desculpas. O governo, se isto tiver a acontecer, isto prejudicar aquilo que é a credibilidade financeira do país, tem de chegar ao Presidente da República e dizer assim, está aqui o lugar, chama aqueles senhores, venham cá para fazer isto. Porque o que estão a fazer é dar cabo daquilo que é a política financeira do governo. Ora, e eu vejo um Miranda Sarmento muito conivente com tudo isto, conivente entre aspas. Isto não pode acontecer. Isto é um aviso sério do Banco de Portugal. Bom, já agora, o Banco de Portugal diz que há outro fator nesta matéria que contribui para o problema. E é óbvio que é o envelhecimento da população, não é? Nós temos, felizmente, a Segurança Social a correr bem as receitas. O ministro falou ontem no discurso lá que fez. E eu, por isso é que eu não quero estar a dar detalhes hoje, a fazer análise, porque ainda não fiz essa análise como deve ser. Mas repare, se nós temos um problema, neste momento, com o envelhecimento da população, que para já está a ser coberto com a imigração, ora, este envelhecimento da população vai criar problemas ainda maiores. Porquê? Porque a uma certa altura nós temos um déficit de segurança social e esse déficit há de ser descoberto de alguma maneira. Vai-se reduzir as pensões ou vai-se andar a endividar a economia para pagar pensões, como nós já fizemos no passado? Outra questão. É isto que devia levar o Sr. Ministro das Finanças a não dizer que ainda estão para ver se vai haver um bónus aos pensionistas este ano ou não. Não pode haver. Ponto. E pá, agora os pensionistas que me insultem, me chamem nomes. Ok? É preciso dizer a verdade. Não pode haver bónus às pensões este ano. Não há orçamento para isto, não há contas públicas que suportem esta brincadeira. E é a altura de nós falarmos com esta folia. E não me venham com a conversa das pensões de miséria, porque há pensões de miséria que os senhores não contribuíram. Ou não contribuíram com aquilo que devia ser. Eu há dias tive uma discussão muito feia com um amigo meu no Alentejo por causa desta questão. Não é? Quem eu ganho com uma pensão de 500 euros? Eu ganho uma pensão de 500 euros porque não contribuiu para mais, ponto final, não é? Aqui não há invenções. Nas pensões não há invenções, não há invenções, há cálculos atuariais. É bom levarmos isto a sério. Esta brincadeira pode ter custos muito, pode ter implicações muito sérias para aquilo que é a estabilidade do próprio sistema de pensões e da Segurança Social. Portanto, espero que o Ministro das Finanças não continue com esta pancada. Tanto o Ministro das Finanças como o Primeiro-Ministro esclareçam logo a população, meus senhores, não pode haver bónus às pensões. Se o PS e o Chega vierem fazer demagogia sobre isto, denuncias a demagogia. Aliás, que a especialidade hoje em dia da política portuguesa é fazer demagogia. Desde a AD até ao Chega e ao PS. E, portanto, eu como analista estou farto disto. E, portanto, cada vez que me aparecerem para aqui com estas conversas, com estas histórias, sejam de esquerda ou de direita, isto será desmontado aqui no programa. Aliás, como é habitual. Bem, já agora, como eu dizia há bocadinho, o Banco de Portugal, previsões também, não é só de déficit, é de dívida pública. 2026, a dívida pública vai ficar em 85,7% do produto interno bruto. Em 2027, vai baixar para 82,5%. Eu espero bem que sim. E em 2028, diz o Banco de Portugal, vai ficar em 79,5%. O Ministro das Finanças vai ficar um bocado mais abaixo. E eu já só quero é que não ponham a dívida pública a resvalar outra vez. E eu já só quero é que a gente se esforce por reduzir ainda mais a dívida pública, uma razão muito simples. E para explicar para as pessoas que estão desse lado, que não sabem nada de finanças públicas, que é assim, quanto menos dívida tivermos, menos gastamos em juros. Está a ver? E, portanto, é dinheiro que sobra para gastar noutras áreas. Educação, saúde e até no próprio sistema de pensões. Portanto, é bom não esquecer esta brincadeira. Não se pode é pôr a coisa ao contrário, que é uma coisa que normalmente o Partido Socialista faz e que eu gostava já agora, se o partido é de direita, que o Chega não aprenda a fazer, com o PS e com os outros, não é? Porque nós temos mesmo de ter cuidado com as finanças públicas. As finanças públicas são um pilar fundamental daquilo que é o crescimento e a estabilidade económica de um país. É bom não esquecer isto. Já agora, se você olhar para aquilo que o Banco de Portugal disse ontem e que diz sobre o comportamento da dívida pública, sobre o comportamento do déficit, da despesa primária líquida, é bom não esquecer uma coisa. É que aquilo que o Banco de Portugal está a dizer é muito próximo daquilo que diz o Conselho de Finanças Públicas e das críticas que fizeram nas semanas passadas. Portanto, o Sr. Ministro das Finanças neste momento tem as orelhas a arder, ponto. Ok? E já agora também, para mim, politicamente falando, do ponto de vista da análise, é preocupante que isto esteja a acontecer na primeira metade da legislatura. Porquê? Porque na primeira metade os governos costumam fazer todo o mal, entre aspas, que podem, que é para depois largar os cordões à bolsa na segunda metade. Ora, o que está a acontecer aqui é o contrário. Andaram a gastar o dinheiro todo e a folga na primeira metade e agora vamos para a segunda metade com um problema. Isto é má gestão política, ponto. Bom. Como eu dizia há bocadinho, há outros assuntos do Boletim Económico do Banco de Portugal que merecem análise. Eu não tenho tempo para falar sobre eles hoje, alguns já analisei, como é o caso da habitação, mas eu sobre isso prometo falar amanhã. E já agora, falar amanhã também sobre outro pormenor, que é o que o Banco de Portugal, aliás, que aquilo que é o discurso que o Ministro das Finanças fez ontem, salvo erro a propósito de um evento do Dia Notícias, e que ele dá ali pormenores interessantes. Mas sobre isso falaremos amanhã. Tenham um grande dia e amanhã cá estarei para lhe atazanar o juízo. Muito obrigado. Com licença.

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Boa tarde, boa terça-feira. Eu sou a Joana Montinho.

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1: O Bloco de Esquerda de Setúbal organizou uma conversa pública para contestar a tentativa de privatização de 5 praias da Arrábida. Criança de 13 anos foi sequestrada por um grupo de jovens e ameaçada com um pitbull para gravação de vídeo. O homem exportava tecnologia ilegal. O português foi detido por negócios com China e o Irão. No futebol mundial, Bélgica e Egito empataram na estreia do Mundial 2026.
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1: O Bloco de Esquerda de Setúbal organizou uma conversa pública para contestar a tentativa de privatização e a apropriação de 5 praias da Arrábida por parte dos proprietários desde a Comenda. A iniciativa surgiu após a denúncia de que a empresa Seven Properties recorreu aos tribunais para reivindicar a posse privada destas áreas litorais. O partido considera a ação judicial um grave precedente e uma ameaça direta ao direito de acesso público à costa. Na Rádio Azul, Vítor Rosa, do Bloco de Esquerda, fez um balanço desta iniciativa.
3: Teve mais de uma centena de pessoas a acompanhar aquela conversa pública que teve presente o professor Viriato Sormanho, teve Fábio Figueiredo, que é deputado do Bloco de Esquerda, e teve também Maria Prata, que é uma das membros do movimento que é a reabrir a galé. E, portanto, foi uma conversa extremamente interessante, com diversos pontos de vista, e que parece acolher algum sentimento por parte da população relativamente à questão que está em causa, que é a pretensão por parte da família Mercuri, os donos da herdade da Comenda, de vir, através do processo que está em tribunal, a privatizar 5 das praias aqui da Arrábida. Saiu daquele encontro, posso dizê-lo publicamente, porque foi feita essa, entre aspas, auscultação no próprio local, na ideia de que se fizesse, perante estas dificuldades de acesso às praias, relativamente aos acessos do ponto de vista rodoviário e todas aquelas dificuldades que estão acrescidas, umas por segurança, de facto, mas depois existe esta contradição de

0: voz a si própria relativamente àquilo que sente sobre este processo.
1: Uma criança com 13 anos de idade foi alegadamente vítima de sequestro e agressões por parte de um grupo de jovens. O caso foi denunciado pela mãe da vítima e está a ser investigado pelas autoridades. A criança terá sido abordada na tarde de segunda-feira, junto à estação ferroviária da Reboleira, na Amadora, onde terá sido coagida a entrar numa viatura TVDE mediante ameaça com uma arma branca. Após ter sido transportado para o local não apurado, o menor terá sido ameaçado com um pitbull, cão de raça potencialmente perigosa, alegadamente com o propósito de os suspeitos gravarem um vídeo para partilharem nas redes sociais. Na sequência das diligências efetuadas e através da localização do telemóvel do menor, foi possível então apurar o seu paradeiro, tendo mesmo sido localizado na companhia do padrasto em Queluz, encontrando-se em segurança. O menor contou que terão estado envolvidos cerca de 9 jovens, não tendo até ao momento facultado outros elementos suscetíveis de permitir a respectiva identificação. A ocorrência encontra-se em investigação, prosseguindo as diligências com vista ao esclarecimento dos factos, identificação dos suspeitos e eventual responsabilização criminal dos mesmos. A Polícia de Segurança Pública deteve em Lisboa um cidadão português de 56 anos que era procurado internacionalmente pelas autoridades dos Estados Unidos devido à exportação ilegal de tecnologia sensível para a China e para o Irão. A detenção ocorreu na manhã de domingo ao abrigo de um mandato emitido pela Justiça norte-americana que acusa o suspeito dos crimes de fraude, conspiração e violação das restrições de exportação internacional. O detido operava um esquema ilegal planeado para contornar os embargos e restrições comerciais internacionais impostas pelos Estados Unidos. A rede fornecia tecnologia e produtos de natureza sensível a entidades sediadas na China e também no Irão. A detenção foi efetuada pela PSP na área de Lisboa. O homem ficou recolhido nas salas de retenção provisória do Comando Propitano de Lisboa. O suspeito será agora formalmente apresentado ao Tribunal da Relação de Lisboa. O processo seguirá os trâmites legais para avaliar o pedido de extradição para os Estados Unidos, onde o arguido arrisca uma pena de prisão efetiva pelos crimes económicos e contra a segurança internacional. No futebol, a Bélgica e o Egito empataram na segunda-feira uma bola em duelo das contas da jornada 1 do Grupo G do Mundial 2026. A cumprir a sua 15ª participação e 4ª consecutiva, a seleção belga esteve em desvantagem em Seattle. Os egípcios, no seu 4º Mundial e liderados por Mohamed Salah, adiantaram-se aos 20 minutos por Eman Achour, mas os belgas igualaram na segunda metade aos 66 minutos com um gol na própria baliza de Mohamed Hani, ao tentar evitar que a bola chegasse a Lukaku. Contas feitas, belgas e egípcios contam com um ponto no Grupo G deste Campeonato do Mundo.

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2: A Coercos questionou a Ministra do Ambiente e Energia sobre o estado da reposição do acesso livre às praias do Conselho de Grândola, quase um ano após a fiscalização da Agência Portuguesa do Ambiente, APA, ter identificado limitações em várias zonas balneares da costa entre Troia e Melides. A APA analisou em julho de 2025 22 praias ao longo de 45 km de litoral e concluiu que 10 apresentavam constrangimentos no acesso. Em dois casos, Troia Galé e Galé Fontainhas, o acesso estava controlado e dependia da passagem por empreendimentos turísticos. Nas restantes 8 praias, existiam condicionamentos associados a fatores como propriedades privadas, falta de acessos pedonais, estacionamento insuficiente ou ausência de sinalização adequada. A Coercos pretende saber se as irregularidades foram corrigidas e se foram instaurados processos de contraordenação, além de pretender saber se, atualmente, qualquer cidadão pode aceder livremente a todas as praias do Conselho, recordando que a legislação prevê que as praias sejam de utilização pública e acesso livre.
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1: No Seixal, um homem leva uma criança para um assalto a uma armada. A vítima ficou sem iPhone. Sindicato Stop marca greve para quinta-feira contra um novo pacote laboral. O governador do Banco de Portugal faz um aviso sério sobre dois dados económicos. Tribunal Constitucional elege João Carlos Loureiro como presidente e Rui Guerra da Fonseca como vice-presidente. No futebol, Mundial de 2026, Bélgica e Egito empataram a uma bola.
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1: Um homem levou uma criança de 10 anos na noite de domingo para um assalto à mão armada em Corroios, no concelho do Seixal. Fonte da Polícia de Segurança Pública veio agora esclarecer. De acordo com esta fonte, depois de levar a cabo o crime, o suspeito pôs-se em fuga com o menor, não tendo sido identificado até ao momento. O alerta às autoridades foi dado pela meia-noite e meia pela vítima, que ficou sem um iPhone e uma mala de uma marca de luxo. De acordo com a CNN de Portugal, que avançou com a notícia, vítima e suspeito tinham combinado de encontrar-se na rua Mário Castrim para efetivar o negócio do iPhone, que acabou roubado. Ao chegar ao local, previamente combinado, a vítima foi surpreendida pelo suspeito, que se fazia acompanhar pelo menor e por uma arma de fogo. O ladrão apoderou-se assim do dispositivo e de uma mala de luxo que a vítima trazia. Após o crime, o suspeito e a criança colocaram-se em fuga a pé para a parte incerta, em direção às bombas da BP, como revelou a PSP. As autoridades investigam agora o crime com o objetivo de chegar ao paradeiro do suspeito. O Sindicato de Todos os Profissionais da Educação, o STOP, emitiu um comunicado que decidiu convocar uma greve em plenário de sócios na passada quarta-feira e vai associar-se à concentração marcada pela CGTP-IN para quinta-feira em frente à Assembleia da República. A greve não abrange as reuniões de avaliação final, nem o exame final nacional de Biologia e Geologia. O novo pacote laboral contestado por sindicatos já motivou duas greves gerais, uma a 11 de dezembro e outra que uniu a CGTP-IN e a UGT, e outra a mais recente, a 3 de junho, convocada apenas pela CGTP. Entre as alterações relativas mais contestadas estão o alargamento dos contratos a prazo, as novas regras de acesso à dispensa para a amamentação, a reintrodução do banco de horas individual e a não reintegração de trabalhadores despedidos de forma ilícita. Sem acordo na concertação social, o diploma do Governo seguiu para o Parlamento, onde vai ser debatido esta quinta-feira. O governador do Banco de Portugal deixou um aviso ao Governo, defendendo que o país está a gastar acima do ritmo permitido pelas regras orçamentais europeias. Novas previsões económicas, com a instituição a apontar também para uma inflação de 4% este ano, um valor significativamente superior ao objetivo definido pelo Banco Central Europeu.

0: É essa, inclui os empréstimos PRR, inclui o suplemento que foi pago aos pensionistas em 24 e em 25, inclui o apoio à Ucrânia. Não há aqui qualquer nem agravamento e muito menos descontrolo.
1: Palavras de Miranda Sarmento. O plenário do Tribunal Constitucional, reunido a 15 de junho, elegeu como presidente o juiz conselheiro João Carlos Loureiro e como vice-presidente o juiz conselheiro Rui Guerra da Fonseca. Lê-se uma nota publicada no portal do Tribunal da Internet. João Carlos Loureiro, professor da Faculdade de Direito da Universidade de Coimbra, designado juiz do Tribunal Constitucional por cooptação em abril de 2023, tinha sido eleito vice-presidente do Tribunal Constitucional em outubro de 2025. No futebol mundial, Bélgica e Egito, seleções que integram o Grupo G do Mundial 2026, anularam-se na segunda-feira e não conseguiram ir além do empate a um golo. Os belgas entraram e pegaram nas rédeas do jogo, tendo sido os primeiros a tentar a sorte, ainda que sem sucesso. O Egito foi aumentando a intensidade, impondo o seu ritmo, estratégia que deu frutos aos 19 minutos. Salah deixou em Assur, a que de fora da área fuzilou a baliza da seleção europeia, grande golo do camisola 8. Apesar de estar a perder, a equipa belga foi tendo mais posse de bola e nunca deixou de ameaçar a baliza contrária, mas nunca de forma muito perigosa. O Egito foi respondendo e criou perigo por diversas vezes, nomeadamente já depois do minuto 45, quando Lachine teve tudo para marcar depois de uma confusão na área belga. Foi por pouco. No final dos 45 minutos, o marcador assinalava 1-0. Após terem regressado ao relvado, foi a Bélgica a primeira equipa a criar perigo, com o pontapé livre de De Bruyne. Acertou na posse. Estava visto ao golo. O Egito respondeu quase de imediato, mas Assur desaproveitou uma excelente oportunidade para fazer o golo numa recarga. Quem marcou mesmo foi a Bélgica. Lukaku entrou aos 66 minutos e apenas alguns segundos depois esteve envolvido no lance que restabeleceu o empate. Mané cruzou da direita e Lukaku e os defesas egípcios fizeram-se à bola, o que fez com que Anny marcasse na própria baliza. Somaram-se, pois, várias tentativas de golo numa partida que foi bem disputada até ao final. Restando-se, então, um igual

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Continuação de Boa Terça-feira.

0: Os
1: registros bancários confirmam que foram feitos dezenas de levantamentos das contas que estavam em nome de Jorge Nuno Pinto da Costa, meses antes do seu falecimento, conforme avança o jornal Correio da Manhã. Levantamentos que estão a suscitar muitas dúvidas e interrogações, já que por essa altura o antigo presidente do Futebol Clube do Porto já estaria acamado e sem ser capaz de ter noção do que fazia. Há, por exemplo, um documento, junto ao processo de partilhas interposto pelo filho mais velho, Alexandre, em que se diz que Pinto da Costa foi levantar 600 mil euros ao banco em notas. O documento é datado de dezembro, dois meses antes de morrer. Rubem Dias e Maia Djama deram como terminado o seu relacionamento de 18 meses no final do passado mês de maio. Desde então, o futebolista está solteiro. Mas será que é mesmo assim? Na quarta-feira, dia 10 de junho, no programa Noite das Estrelas da CMTV, Maia, a apresentadora do formato, falou dos rumores que circulam sobre a aproximação entre o futebolista do Manchester City e a atriz portuguesa Daniela Melchior. Entre os sinais que apontam para esta alegada reaproximação estão as constantes reações entre os dois nas redes sociais. Além disso, um perfil do TikTok chamado Flick Cross, apresentado na Noite das Estrelas, alega que o futebolista e a atriz não se ficaram apenas pelas demonstrações online. O casal terá estado junto no MOGA Festival, na Costa da Caparica, e Daniela esteve ainda a apoiar a seleção portuguesa no jogo contra o Chile, afiança ao referido Flick Cross. Para além disso, Maia fez ainda questão de lembrar que ambos estiveram juntos no concerto do Bad Bunny no Estádio da Luz. Apesar de tudo isto não passar de uma suspeita, não é a primeira vez que há rumores de um alegado romance entre Ruben e Daniela. Em 2024, quando o internacional português terminou a relação com a modelo britânica Arabella Chi, surgiram os primeiros rumores de que o amor estaria a despontar entre o atleta e a atriz que faz carreira em Hollywood.
0: É Rosa Choque.
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Está a terminar mais uma edição comigo, Joana Montinho. Depois das 16 horas, fica consigo o Ricardo Rezende. Continuação de uma boa terça-feira.

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2: O Comando Territorial de Setúbal, através do Posto Territorial de Pinhal Novo, no passado dia 12 de junho, no âmbito de um processo por violência doméstica, apreendeu armas e munições com medida cautelar no Conselho de Palmela, no seguimento de uma denúncia apresentada pela vítima, uma mulher de 39 anos, nas instalações do Posto Territorial de Pinhal Novo, contra o seu marido de 34 anos. Os militares da Guarda deslocaram-se à residência, tendo realizado uma busca domiciliária. Da ação, resultou a apreensão com medida cautelar uma espingarda Faban calibre 12, uma carabina Mauser calibre 0.308, com mira telescópica de visão noturna, uma faca Alba Inox, 32 cartuchos calibre 12, 8 munições de calibre 0.308. Outros factos foram comunicados para o Tribunal Judicial da Comarca de Setúbal. Um agente da PSP à Civil salvou uma mulher de 85 anos de se afogar na praia do Tamariz, em Cascais. Após ser atingida por uma onda, a mulher caiu, fraturando a anca e um braço. Um agente da Polícia de Segurança Pública, que estava de folga, salvou esta mulher de 85 anos de se afogar na praia do Tamariz, em Cascais. Isto no passado dia 8 de junho. Num comunicado agora enviado às redações, a PSP revela que a idosa foi atingida com uma onda que a fez cair na zona rochosa. Após sofrer um embate, foi arrestada. Era pouco antes das 9 da manhã e o agente estava no momento de lazer, ou seja, de férias, quando ouviu gritos de pedido de ajuda. Procurando perceber o que se passava, viu um corpo a flutuar a cerca de 15 metros da linha de água, por isso decidiu despir-se e lançar-se ao mar. Ao chegar junto à idosa, que já estava numa zona de água profunda, sem pé, encontrou-a de barriga para cima, em enorme dificuldade e em pânico. Imediatamente colocou-a de cabeça para baixo, ordenou-lhe que se agarrasse aos seus ombros e nadou em direção à praia. Quando os meios de socorro chegaram ao local, estabilizaram então a vítima e transportaram-no para o Hospital de Cascais e posteriormente para o de São José, em Lisboa, onde se veio a confirmar a fratura no antebraço direito e também da bacia. Entretanto, a polícia, que salvou a idosa, ligou à filha desta, informando-a do sucedido do estado de saúde da sua mãe. O presidente do Chega, André Ventura, confirmou na segunda-feira que vai voltar a reunir-se com o primeiro-ministro e líder do PSD, Luís Montenegro, sobre a reforma liberal e pediu um compromisso escrito em relação à idade da reforma. O encontro, que tinha sido noticiado por alguns órgãos de comunicação social no domingo, foi confirmado por André Ventura em conferência de imprensa na sede do partido.
3: Quer um compromisso escrito em relação à descida da idade da reforma para os 65 anos de idade ou 40 anos de descontos. Como tive a oportunidade de dizer, esta não é uma questão negociável, porque entendemos que se não o fizermos agora, esta questão não voltará a estar no domínio público ou político nos próximos tempos.
2: O líder do Chega adiantou que vai pedir a Luís Montenegro um compromisso escrito em relação à idade da reforma, que estabeleça um calendário de descida até ao final da legislatura. André Ventura quer que a idade da reforma dos 65 anos ou quando o trabalhador completar 40 anos de desconto. No futebol, Álvaro Pacheco não vai continuar no Casa Pia na próxima temporada. O treinador de 54 anos chegou ao clube Lisboeta em janeiro e alcançou o objetivo de permanência ao bater o Torriense no play-off. A manutenção na Liga faz ativar automaticamente a cláusula de renovação prevista no contrato, mas Álvaro Pacheco e a administração da SAD Casa Piana entenderam que havia divergências entre o que se pretendia e o que era realista alcançar na próxima temporada. O Casa Pia, que ainda não oficializou a saída de Álvaro Pacheco do clube, trabalha agora na sucessão do técnico. O embate entre Espanha e Cabo Verde terminou a zeros, sem golos, nas contas da jornada 1 do Grupo H do Mundial 2026.

forçada de vozinha. Mas, ainda antes do apito para o final da primeira parte, o guardião voltou a ser destaque ao defender o remate rasteiro de Ferran Torres. A segunda parte seguiu a tendência da primeira e a Espanha continuou a sufocar, mas mais uma vez os cabo-verdianos não se amedrontaram e frustraram as muitas tentativas que os atletas espanhóis para chegarem ao golo. A seleção de Espanha, apesar de ter a maior posse de bola, continuou sem conseguir furar a muralha dos tubarões azuis e, quando conseguiu, vozinha tranquilizou os companheiros da equipa. Lamine Yamal entrou em campo ao minuto 71, o que contribuiu para o sufoco da equipa cabo-verdiana, mas os alunos do budista foram heróis e resistiram até ao apito final.

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1: Em breve solta-se uma nova marca premium ao mercado português. É a Genesis da Hyundai, que assim continua a sua expansão internacional. O anúncio surgiu à margem das 24 horas de Le Mans. O diretor de gestão da Genesis Motor Europe referiu em comunicado que a expansão da Genesis para a Áustria, Dinamarca, Polónia e Portugal confirma o nosso compromisso com a Europa e a nossa ambição de redefinir o segmento automóvel premium. Estamos empolgados por levar a gama da Genesis a mais clientes na Europa, apoiados por parceiros de retalho fortes e comprometidos. A chegada a estes 4 novos mercados, incluindo Portugal, está prevista para o próximo ano, alargando a presença da Genesis aos 12 mercados da Europa, onde entrou há 5 anos atrás na Alemanha, Reino Unido e Suíça. Ainda não se sabe que modelos serão comercializados na chegada ao mercado nacional. A gama atual é diversificada, inclui modelos elétricos como o SUV GV60 e o GV70 Electrified, este igualmente disponível a combustão, como o sedã e carrinha Shooting Brake. No topo de gama está ainda a berlina Genova. O Denza Z foi revelado em abril em Pequim e agora sabe-se novos detalhes sobre este novo supercarro elétrico chinês do grupo BYD, e o desempenho impressiona. Dados publicados no site do Ministério da Indústria, Tecnologia e de Informação da China mostram que o carro terá 3 motores elétricos, um à frente e 2 atrás. Existem 3 variantes, coupé, coupé mais radical e ainda um descapotável. O conjunto propulsor mais potente conta com um motor frontal de 680 cavalos e 2 traseiros de 462 cada. Ao todo são 1.604 cavalos de potência, suficientes para fazer o automóvel andar a 300 km por hora ou 350 km por hora no coupé mais apetrechado. Este Roadster, com uma configuração de 2 mais 2 lugares, por dentro e puxadores embutidos nas portas, vem ocupar o nicho em que terá como rivais modelos como o Maserati e Gran Turismo Folgore. O desenho, segundo a publicação britânica Autocar, tem a assinatura de Wolfgang Egger, que também trabalhou no Alfa Romeo 8C Competizione.
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2: Um jovem de 20 anos foi operado após ser agredido brutalmente por um grupo de pelo menos 3 pessoas em Lisboa durante os festejos dos Santos Populares. A vítima é resistente, segundo conta o pai. Familiar revelou ainda que o gabinete do primeiro-ministro contactou. O vídeo da agressão circula nas redes sociais. Este jovem de 20 anos foi brutalmente agredido na madrugada de sábado, no Largo de Santos, em Lisboa, durante os festejos dos Santos Populares. A vítima foi hospitalizada e sujeita a uma operação depois de ser pontapeado na cabeça e no corpo e ficando com o nariz partido. Conta à TVI, que avançou com notícia na segunda-feira, que tudo se passou por volta da 1h20 da manhã, quando Pedro interveio junto de um grupo de jovens que agredia outro, tentando que estes parassem. O jovem de 20 anos tentou mediar o conflito e proteger o outro rapaz, que não conhecia. O grupo, composto pelo menos por 3 agressores, virou-se contra ele, desferindo-lhe múltiplos golpes violentos. Após o espancamento, os agressores fugiram do local e permanecem a monte. O ataque violento foi filmado por testemunhas e as imagens começam a circular de forma viral nas redes sociais. O jovem sofreu ferimentos graves devido à violência dos golpes e teve de ser transportado para o hospital, onde foi operado devido à gravidade das lesões. O caso gerou uma forte onda de indignação pública pela cobardia do ataque. O secretário-geral do Partido Socialista acusou na segunda-feira o governo de andar num baile de máscaras com o presidente do Chega, André Ventura, sob o pacote liberal, considerando que o executivo está tomado pela desumanidade. Em declarações aos jornalistas, nos estaleiros do West Sea, em Viana do Castelo, José Luís Carneiro afirmou que o governo está tomado pela desumanidade, está tomado pela insensibilidade e que não tem pejo em estar neste baile de máscaras com o Chega.
3: O que eu esperaria era que o primeiro-ministro estivesse concentrado a garantir que a economia do país é mais produtiva, que cria mais riqueza e paga melhores salários. Verifico que o primeiro-ministro prefere andar entretido num autêntico baile com o líder da extrema-direita com um objetivo comum, com um fito comum. Qual é o fito? É o de embaraçar os despedimentos, o de liberalizar os despedimentos, de aumentar a precariedade e de prejudicar as condições de vida. O governo está tomado pela desumanidade, está tomado pela insensibilidade. E como está tomado pela insensibilidade e pela desumanidade, não tem pejo em estar neste baile de máscaras com o Chega.
4: Como é que classificaria? Como é que verá amanhã à noite uma situação destas, um acordo destes?
3: O diabo veste Prada.
2: Foi assim questionado como veria o Primeiro-Ministro e André Ventura a chegarem ao acordo para a valorização do pacote laboral. Respondeu que o diabo veste Prada. Para o José Luís Carneiro, o Primeiro-Ministro prefere andar entretido num autêntico baile com o líder da extrema-direita, com o fito de embaratecer os despedimentos, liberalizar os despedimentos e aumentar a precariedade e prejudicar as condições de vida dos mais jovens, das mulheres e das famílias. O agente da Polícia de Segurança Pública, a que em outubro de 2024 matou Odeir Muniz na Cova da Moura, na Amadora, foi na segunda-feira condenado a 3 anos e 6 meses de pena suspensa. A leitura do acórdão decorreu no Tribunal de Sintra, tendo o coletivo dos juízes dado como provado a maior parte dos factos que constam na acusação do Ministério Público e em relação à existência de um punhal. O Tribunal considerou que foi produzida prova abundante e que Odeir não tinha qualquer faca. À saída do Tribunal, o advogado Bruno Pinto avançou que o seu cliente pretende recorrer da sentença.
5: Ponderamos recorrer da decisão por não concordarmos com parte do fundamento dado pelo acórdão no que diz respeito à não credibilidade do depoimento do arguido quando diz que no momento imediatamente anterior ao disparo terá visualizado um objeto que ele assume como sendo uma lâmina.
6: Havia aqui também violência por parte deste arguido que agiu sempre contra a polícia.
5: Isso não há dúvidas. Portanto, as imagens falam por si.
6: O Bruno tem saudades de ser polícia?
5: O Bruno nunca deixou de ser polícia. Não está agora em exercício de função.
6: Quer continuar? Não há dúvida para...
5: Vai. Embora o tribunal aqui tenha levantado a suspensão das funções, não podemos esquecer que há um processo disciplinar a decorrer no Ministério da Administração Interna, que também ele o suspende de funções. Portanto, pode estar...

0: viu ou pensa que viu um objeto parecido com uma lâmina, já não poderá haver excesso de meios.
1: Ricardo Serrano Vieira considerou ainda que seria feita justiça se absolvesse o Sr. Bruno por aplicação do tal princípio da legítima defesa putativa, porque foi aquilo que, na nossa humilde opinião, resulta da prova dos factos. No futebol, dois dias depois de ter levado Portugal à conquista do torneio de Toulon, Oceano Cruz veio ao público deixar uma mensagem de despedida, já que termina aqui o seu percurso enquanto selecionador do Sub-20. Através das redes sociais, o antigo internacional português disse estar orgulhoso do percurso de todos os atletas e agradece à Federação Portuguesa de Futebol pela oportunidade que lhe proporcionou. Diz: "Estou muito orgulhoso destes jogadores e tive a oportunidade de lhes transmitir isso cara a cara. Colheram o que plantaram, entre os jogos somaram 11 vitórias e 2 empates, fizemos um percurso bonito, marcado pelo empenho, dedicação e trabalho diário. Obrigado à Federação Portuguesa de Futebol pelo desafio lançado há 3 anos, pode ler-se. Recorde-se que Oceano Cruz assumiu o comando técnico do Sub-20 de Portugal em 2023, tendo somado um total de 9 vitórias nos 19 jogos que orientou.

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1: O Departamento de Justiça norte-americano aprovou na passada sexta-feira a aquisição da Warner Brothers Discovery pela Paramount Skydance, avançando uma fusão de cerca de 111 mil milhões de dólares, qualquer coisa como 94 mil milhões de euros, que cria assim um novo gigante dos mídia. Após uma investigação de 8 meses, o Departamento concluiu que não é provável que o acordo prejudique a concorrência ou os consumidores do país no streaming, na televisão ou na produção e distribuição de filmes para cinema, segundo o comunicado. Por conseguinte, decidiu não contestar o acordo sem exigir a alienação de ativos ou compromissos, concluindo em vez disso que a transação deve promover a concorrência e beneficiar os consumidores e os trabalhadores norte-americanos. Os acionistas da Warner Brothers Discovery deram luz verde no final de abril à operação pela qual a Paramount Skydance irá adquirir a produtora de Hollywood. A Assembleia Extraordinária de Acionistas aprovou, assim, por maioria, a fusão com o Paramount e a operação deverá ser concluída no terceiro trimestre, sujeita às condições habituais de encerramento, incluindo autorizações regulatórias. A Paramount conseguiu adquirir a Warner após a batalha para assumir o gigante Hollywood, na sequência da desistência da Netflix, que optou por não continuar com a guerra de licitação. A Paramount ofereceu um preço de 31 dólares por ação, elevando assim a transação para um total dos tais 111 mil milhões de dólares.

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1: O Bloco de Esquerda de Setúbal organizou uma conversa pública para contestar a tentativa de privatização de 5 praias da Arrábida. Criança de 13 anos foi sequestrada por um grupo de jovens e ameaçada com um pitbull para gravação de vídeo. O homem exportava tecnologia ilegal. O português foi detido por negócios com China e o Irão. No futebol mundial, Bélgica e Egito empataram na estreia do Mundial 2026.
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1: O Bloco de Esquerda de Setúbal organizou uma conversa pública para contestar a tentativa de privatização e apropriação de 5 praias da Arrábida por parte dos proprietários da herdade da Comenda. A iniciativa surgiu após a denúncia de que a empresa Seven Properties recorreu aos tribunais para reivindicar a posse privada destas áreas litorais. O partido considera a ação judicial um grave precedente e uma ameaça direta ao direito de acesso público à costa. Na Rádio Azul, Vítor Rosa, do Bloco de Esquerda, fez um balanço desta iniciativa.
3: Teve mais de uma centena de pessoas a acompanhar aquela conversa pública que teve presente o professor Viriato Sormanho, teve Fabiano Figueiredo, que é deputado do Bloco de Esquerda, e teve também Maria Prata, que é uma das membros do movimento que é a reabrir a galé. E, portanto, foi uma conversa extremamente interessante, com diversos pontos de vista, e que parece acolher algum sentimento por parte da população relativamente à questão que está em causa, que é a pretensão por parte da família Mirpuri, os donos da herdade da Comenda, de vir, através do processo que está em tribunal, a privatizar 5 das praias aqui da Arrábida. Saiu daquele encontro, posso dizê-lo publicamente, porque foi feita essa, entre aspas, auscultação no próprio local, na ideia de que se fizesse, perante estas dificuldades de acesso às praias, relativamente aos acessos do ponto de vista rodoviário e todas aquelas dificuldades que estão acrescidas, umas por segurança, de facto, mas depois existe esta contradição de que, por exemplo, na herdade da Comenda foi realizado casamento em que, pelos vistos, não há esse problema da segurança rodoviária. Ou também já não existe problema de segurança rodoviária se houver uma reserva no restaurante da Figueirinha. Portanto, há estas contradições dentro deste processo que era importante esclarecer, e há a ideia de se fazer uma marcha, pelo menos até à Barquel, a partir da Restinguinha, para tentar, ou até ao Parque das Merendas, mais concretamente, para perceber o porquê destas dificuldades que são assoladas a quem quer aceder às praias daqui da Arrábida. E foi isto que se passou de uma forma bastante acolhedora, bastante franca, com participação, para além dos intervenientes que eu citei, de gente que assistiu e que tomou a palavra e que deu voz a si própria relativamente àquilo que sente sobre este processo.
1: Uma criança com 13 anos de idade foi alegadamente vítima de sequestro e agressões por parte de um grupo de jovens. O caso foi denunciado pela mãe da vítima e está a ser investigado pelas autoridades. A criança terá sido abordada na tarde de segunda-feira, junto à estação ferroviária da Reboleira, na Amadora, onde terá sido coagida a entrar numa viatura TVDE mediante ameaça com uma arma branca. Após ter sido transportado para o local não apurado, o menor terá sido ameaçado com um pitbull, cão de raça potencialmente perigosa, alegadamente com o propósito de os suspeitos gravarem um vídeo para partilharem nas redes sociais. Na sequência das diligências efetuadas e através da localização do telemóvel do menor, foi possível então apurar o seu paradeiro, tendo mesmo sido localizado na companhia do padrasto em Queluz, encontrando-se em segurança. O menor contou que terão estado envolvidos cerca de 9 jovens, não tendo até ao momento facultado outros elementos suscetíveis de permitir a respectiva identificação. A ocorrência encontra-se em investigação, prosseguindo as diligências com vista ao esclarecimento dos factos, identificação dos suspeitos e eventual responsabilização criminal dos mesmos. A Polícia de Segurança Pública deteve em Lisboa um cidadão português de 56 anos que era procurado internacionalmente pelas autoridades dos Estados Unidos devido à exportação ilegal de tecnologia sensível para a China e para o Irão. A detenção ocorreu na manhã de domingo ao abrigo de um mandato emitido pela Justiça norte-americana que acusa o suspeito dos crimes de fraude, conspiração e violação das restrições de exportação internacional. O detido operava um esquema ilegal planeado para contornar os embargos e restrições comerciais internacionais impostas pelos Estados Unidos. A rede fornecia tecnologia e produtos de natureza sensível a entidades sediadas na China e também no Irão. A detenção foi efetuada pela PSP na área de Lisboa. O homem ficou recolhido nas salas de retenção provisória do Comando Metropolitano de Lisboa. O suspeito será agora formalmente apresentado ao Tribunal da Relação de Lisboa. O processo seguirá os trâmites legais para avaliar o pedido de extradição para os Estados Unidos, onde o arguido arrisca uma pena de prisão efetiva pelos crimes económicos e contra a segurança internacional. No futebol, a Bélgica e o Egito empataram na segunda-feira uma bola em duelo das contas da jornada 1 do Grupo G do Mundial 2026.

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3: A marca que se tornou popular pelo charme Pandora aposta agora em peças mais depuradas, onde a forma também tem protagonismo. Falamos da nova coleção Essence da Pandora, que foi apresentada em Lisboa. A coleção de verão de 2026 apresenta uma linguagem com superfícies fluídas, curvas e referências orgânicas que remetem para gotas de chuva ou pedras moldadas pela água. Se é verdade que a Pandora construiu a sua identidade na personalização através de símbolos, onde cada charme pode simbolizar uma memória, uma história ou um momento, também é verdade que nos últimos anos a marca tem vindo a apostar na individualidade de quem escolhe uma peça da marca, pela forma como as joias podem ser combinadas à medida dos gostos de quem as usa. A linha Essence, lançada em 2024, já vinha a explorar uma estética mais depurada, com materiais e acabamentos que tentam aproximar a marca de um território mais sofisticado. Esta nova coleção leva a lógica um pouco mais longe, com peças que procuram um lado mais escultórico, sobretudo em anéis e argolas. A inspiração declarada para esta edição é a chuva de verão. A Pandora fala em linhas fluídas, inspiradas na natureza e numa estética minimalista ligada ao design nórdico. Entre anéis, pulseiras, brincos, argolas e colares, a coleção soma 22 novas peças, pensadas para serem usadas em camadas e de forma intuitiva, acompanhando o movimento do corpo.
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Entre as 16 e as 19, Ricardo Rezende consigo na Rádio Azul. E ficam as minhas despedidas com a promessa de regressar amanhã, depois das 16. Bom final de tarde.

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1: Mundial de 2026, Bélgica e Egito empataram a uma bola. Bélgica e Egito empataram na estreia do Mundial 2026. Alba Pacheco deixou o comando técnico do Casa Pia. Mundial 2026, Cabo Verde trava Espanha na sua estreia em fases finais. Oceano Cruz deixa o sub-20 de Portugal. Mundial. Bélgica e Egito, seleções que integram o Grupo G do Mundial 2026, anularam-se na segunda-feira e não conseguiram ir além do empate a um golo. Os belgas entraram e pegaram nas rédeas do jogo, tendo sido os primeiros a tentar a sorte, ainda que sem sucesso. O Egito foi aumentando a intensidade, impondo o seu ritmo estratégico, que deu frutos aos 19 minutos. Salah deixou em Assur, a que de fora da área fuzilou a baliza da seleção europeia, grande golo do camisola 8. Apesar de estar a perder, a equipa belga foi tendo mais posse de bola e nunca deixou de ameaçar a baliza contrária, mas nunca de forma muito perigosa. O Egito foi respondendo e criou perigo por diversas vezes, nomeadamente já depois do minuto 45, quando a China teve tudo para marcar depois de uma confusão na área belga. Foi por pouco. No final dos 45 minutos, o marcador assinalava 1-0. Após terem regressado ao relvado, foi a Bélgica a primeira equipa a criar perigo, com o pontapé livre de De Bruyne. Acertou na posse. Estava visto ao golo. O Egito respondeu quase de imediato, mas Assur desaproveitou uma excelente oportunidade para fazer o golo numa recarga. Quem marcou mesmo foi a Bélgica. Lukaku entrou aos 66 minutos e apenas alguns segundos depois esteve envolvido no lance que restabeleceu o empate. Mané cruzou da direita e Lukaku e os defesas egípcios fizeram-se à bola, o que fez com que Ani marcasse na própria baliza. Somaram-se, pois, várias tentativas de golo numa partida que foi bem disputada até ao final. Restando-se, então, um igual. A Bélgica e o Egito empataram na segunda-feira uma bola entre belas contas da jornada 1 do Grupo G do Mundial 2026. A cumprir a sua 15ª participação e 4ª consecutiva, a seleção belga esteve em desvantagem em Seattle. Os egípcios, no seu 4º Mundial e liderados por Mohamed Salah, adiantaram-se aos 20 minutos por Eman Assur, mas os belgas igualaram na segunda metade aos 66 minutos com um gol na própria baliza de Mohamed Ani, ao tentar evitar que a bola chegasse a Lukaku. Contas feitas, belgas e egípcios contam com um ponto no Grupo G deste Campeonato do Mundo. Álvaro Pacheco não vai continuar no Casa Pia na próxima temporada. O treinador de 54 anos chegou ao clube Lisboeta em janeiro e alcançou o objetivo de permanência ao bater o Torriense no play-off. A manutenção na Liga faz ativar automaticamente a cláusula de renovação prevista no contrato, mas Álvaro Pacheco e a administração da SAD Casa Piana entenderam que havia divergências entre o que se pretendia e o que era realista alcançar na próxima temporada. O Casa Pia, que ainda não oficializou a saída de Álvaro Pacheco do clube, trabalha agora na sucessão do técnico. O embate entre Espanha e Cabo Verde terminou a zeros, sem golos, nas contas da jornada 1 do Grupo H do Mundial 2026. Este foi o primeiro duelo da história da seleção cabo-verdiana no Campeonato do Mundo. A seleção espanhola, sem Yamal, no 11 inicial, assumiu-se mais pressionante desde o início da partida, o que obrigou a equipa africana a manter o rigor defensivo. Os jogadores da seleção de Espanha bem tentaram, mas não conseguiram penetrar o bloco defensivo dos adversários. O primeiro remate do encontro surgiu apenas aos 15 minutos, por intermédio de Pedri, que tentou a sorte longe, mas viu o guardião Vozinha, que segurou com tranquilidade. O guarda-redes, que jogou no grupo desportivo de Chaves nas duas últimas temporadas, mostrou-se a grande nível. Aos 37 anos, fez a primeira grande defesa do encontro após novo remate de Pedri. Aos 40, novo grande momento do Homem das Luvas. Ferran Torres disparou à barra e, na recarga, Oyarzabal cabeceou para a defesa esforçada de Vozinha. Mas, ainda antes do apito para o final da primeira parte, o guardião voltou a ser destaque ao defender o remate rasteiro de Ferran Torres. A segunda parte seguiu a tendência da primeira e a Espanha continuou a sufocar, mas mais uma vez os cabo-verdianos não se amedrontaram e frustraram as muitas tentativas que os atletas espanhóis para chegarem ao golo. A seleção de Espanha, apesar de ter a maior posse de bola, continuou sem conseguir furar a muralha dos tubarões azuis e, quando conseguiu, Vozinha tranquilizou os companheiros da equipa. Lamine Yamal entrou em campo ao minuto 71, o que contribuiu para o sufoco da equipa cabo-verdiana, mas os alunos do budista foram heróis e resistiram até ao apito final. Dois dias depois de ter levado Portugal à conquista do Torneio de Toulon, Oceano Cruz veio a público deixar uma mensagem de despedida, já que termina aqui o seu percurso enquanto selecionador do Sub-20. Através das redes sociais, o antigo internacional português disse estar orgulhoso do percurso de todos os atletas e agradece à Federação Portuguesa de Futebol pela oportunidade que lhe proporcionou. Diz: "Estou muito orgulhoso destes jogadores e tive a oportunidade de lhes transmitir isso cara a cara. Colheram o que plantaram, em 13 jogos somaram 11 vitórias e 2 empates, fizemos um percurso bonito, marcado pelo empenho, dedicação e trabalho diário. Obrigado à Federação Portuguesa de Futebol pelo desafio lançado há 3 anos, pode ler-se. Recordo-se que Oceano Cruz assumiu o comando técnico do Sub-20 de Portugal em 2023, tendo somado um total de 9 vitórias nos 19 jogos que orientou."

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1: O Bloco de Esquerda de Setúbal organizou uma conversa pública para contestar a tentativa de privatização de 5 praias da Arrábida. Criança de 13 anos foi sequestrada por um grupo de jovens e ameaçada com um pitbull para gravação de vídeo. O homem exportava tecnologia ilegal. O português foi detido por negócios com China e o Irão. No futebol mundial, Bélgica e Egito empataram na estreia do Mundial 2026.
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1: O Bloco de Esquerda de Setúbal organizou uma conversa pública para contestar a tentativa de privatização e apropriação de 5 praias da Arrábida por parte dos proprietários desde a Documenda. A iniciativa surgiu após a denúncia de que a empresa Seven Properties recorreu aos tribunais para reivindicar a posse privada destas áreas litorais. O partido considera a ação judicial um grave precedente e uma ameaça direta ao direito de acesso público à costa. Na Rádio Azul, Vítor Rosa, do Bloco de Esquerda, fez um balanço desta iniciativa.
3: Teve mais de uma centena de pessoas a acompanhar aquela conversa pública que teve presente o professor Viriato Romano. Teve Fábio Figueiredo, que é deputado do Bloco de Esquerda, e teve também Maria Prata, que é uma das membros do movimento que é a reabrir a galera. E, portanto, foi uma conversa extremamente interessante, com diversos pontos de vista, e que parece acolher algum sentimento por parte da população relativamente à questão que está em causa, que é a pretensão por parte da família Mirpuri, os donos da herdade da Comenda, de vir, através do processo que está em tribunal, a privatizar 5 das praias aqui da Arrábida. Saiu daquele encontro, posso dizê-lo publicamente, porque foi feita essa, entre aspas, auscultação no próprio local, na ideia de que se fizesse perante estas dificuldades de acesso às praias, relativamente aos acessos do ponto de vista rodoviário e todas aquelas dificuldades que estão acrescidas, umas por segurança, de facto, mas depois existe esta contradição de que, por exemplo, na herdade da Comenda foi realizado casamento em que, pelos vistos, não há esse problema da segurança rodoviária. Ou também já não existe problema de segurança rodoviária se houver uma reserva no restaurante da Figueirinha. Portanto, há estas contradições dentro deste processo que era importante esclarecer, e há a ideia de se fazer uma marcha, pelo menos até à Barquel, a partir da Restinguinha, para tentar, ou até ao Parque das Merendas, mais concretamente, para perceber o porquê destas dificuldades que são assoladas a quem quer aceder às praias daqui da Arrábida. E foi isto que se passou de uma forma bastante acolhedora, bastante franca, com participação, para além dos intervenientes que eu citei, de gente que assistiu e que tomou a palavra e que deu voz a si própria relativamente àquilo que sente sobre este processo.
1: Uma criança com 13 anos de idade foi alegadamente vítima de sequestro e agressões por parte de um grupo de jovens. O caso foi denunciado pela mãe da vítima e está a ser investigado pelas autoridades. A criança terá sido abordada na tarde de segunda-feira, junto à estação ferroviária da Reboleira, na Amadora, onde terá sido coagida a entrar numa viatura TVDE mediante ameaça com uma arma branca. Após ter sido transportado para o local não apurado, o menor terá sido ameaçado com um pitbull, cão de raça potencialmente perigosa, alegadamente com o propósito de os suspeitos gravarem um vídeo para partilharem nas redes sociais. Na sequência das diligências efetuadas e através da localização do telemóvel do menor, foi possível então apurar o seu paradeiro, tendo mesmo sido localizado na companhia do padrasto em Queluz, encontrando-se em segurança. O menor contou que terão estado envolvidos cerca de 9 jovens, não tendo até ao momento facultado outros elementos suscetíveis de permitir a respectiva identificação. A ocorrência encontra-se em investigação, prosseguindo as diligências com vista ao esclarecimento dos factos, identificação dos suspeitos e eventual responsabilização criminal dos mesmos. A Polícia de Segurança Pública deteve em Lisboa um cidadão português de 56 anos que era procurado internacionalmente pelas autoridades dos Estados Unidos devido à exportação ilegal de tecnologia sensível para a China e para o Irão. A detenção ocorreu na manhã de domingo ao abrigo de um mandato emitido pela Justiça norte-americana que acusa o suspeito dos crimes de fraude, conspiração e violação das restrições de exportação internacional. O detido operava um esquema ilegal planeado para contornar os embargos e restrições comerciais e internacionais impostas pelos Estados Unidos. A rede fornecia tecnologia e produtos de natureza sensível a entidades sediadas na China e também no Irão. A detenção foi efetuada pela PSP na área de Lisboa. O homem ficou recolhido nas salas de retenção provisória do Comando Metropolitano de Lisboa. O suspeito será agora formalmente apresentado ao Tribunal da Relação de Lisboa. O processo seguirá os trâmites legais para avaliar o pedido de extradição para os Estados Unidos, onde o arguido arrisca uma pena de prisão efetiva pelos crimes económicos e contra a segurança internacional. No futebol, a Bélgica e o Egito empataram na segunda-feira uma bola em duelo das contas da jornada 1 do Grupo G do Mundial 2026. A cumprir a sua 15ª participação e 4ª consecutiva, a seleção belga esteve em desvantagem em Seattle. Os egípcios, no seu 4º Mundial e liderados por Mohamed Salah, adiantaram-se aos 20 minutos por Eman Achour, mas os belgas igualaram na segunda metade aos 66 minutos com um gol na própria baliza de Mohamed Hani, ao tentar evitar que a bola chegasse a Lukaku. Contas feitas, belgas e egípcios contam com um ponto no Grupo G deste Campeonato do Mundo.

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2: Um homem levou uma criança de 10 anos na noite de domingo para um assalto à mão armada em Corroios, no concelho de Seixal. Fonte da Polícia de Segurança Pública veio agora esclarecer. De acordo com esta fonte, depois de levar a cabo o crime, o suspeito pôs-se em fuga com o menor, não tendo sido identificado até ao momento. O alerta às autoridades foi dado pela 12h30 pela vítima, que ficou sem um iPhone e uma mala de uma marca de luxo. De acordo com a CNN de Portugal, que avançou com a notícia, vítima e suspeito tinham combinado encontrar-se na rua Mário Castrim para efetivar o negócio do iPhone, que acabou roubado. Ao chegar ao local, previamente combinado, a vítima foi surpreendida pelo suspeito, que se fazia acompanhar pelo menor e por uma arma de fogo. O ladrão apoderou-se assim do dispositivo e de uma mala de luxo que a vítima trazia. Após o crime, o suspeito e a criança colocaram-se em fuga a pé para a parte incerta, em direção às bombas da BP, como revelou a PSP. As autoridades investigam agora o crime com o objetivo de chegar ao paradeiro do suspeito. O Sindicato de Todos os Profissionais da Educação, o STOP, emitiu um comunicado que decidiu convocar uma greve em plenário de sócios na passada quarta-feira e vai associar-se à concentração marcada pela CGTP-IN para quinta-feira em frente à Assembleia da República. A greve não abrange as reuniões de avaliação final, nem o exame final nacional de Biologia e Geologia. O novo pacote laboral contestado por sindicatos já motivou duas greves gerais, uma a 11 de dezembro e outra que uniu a CGTP-IN e a UGT, e outra a mais recente, a 3 de junho, convocada apenas pela CGTP. Entre as alterações relativas mais contestadas estão o alargamento dos contratos a prazo, as novas regras de acesso à dispensa para a amamentação, a reintrodução do banco de horas individual e a não reintegração de trabalhadores despedidos de forma ilícita. Sem acordo na concertação social, o diploma do Governo seguiu para o Parlamento, onde vai ser debatido esta quinta-feira. O governador do Banco de Portugal deixou um aviso ao Governo, defendendo que o país está a gastar acima do ritmo permitido pelas regras orçamentais europeias. Novas previsões económicas, com a instituição a apontar também para uma inflação de 4% este ano, um valor significativamente superior ao objetivo definido pelo Banco Central Europeu quanto à reabertura do Estreito de Hormuz.
3: Isso são notícias que vão ajudar a economia, isso parece-me evidente, não é? Agora, é preciso também lembrar que mesmo se hoje o estreito fosse aberto, nós sabemos que vai demorar algumas semanas, se não mesmo meses em alguns casos, para conseguirmos reativar todo o sistema energético que vem do Médio Oriente.
2: Em resposta, o Ministro das Finanças rejeitou qualquer cenário de descontrole das contas públicas, garantindo que a execução orçamental continua alinhada com os compromissos assumidos por Portugal junto das instituições europeias.
4: Quando o Banco de Portugal projeta 0,2, está dentro de uma margem de erro perfeitamente normal. Nós estamos a projetar zero, a diferença não é significativa. Inclui um conjunto de despesa que é extraordinária. Que despesa é essa? Inclui os empréstimos PRR, inclui o suplemento que foi pago aos pensionistas em 24 e em 25, inclui o apoio à Ucrânia. Não há aqui qualquer nem agravamento e muito menos descontrole.
2: Palavras de Miranda Sarmento. O plenário do Tribunal Constitucional, reunido a 15 de junho, elegeu como presidente o juiz conselheiro João Carlos Loureiro e como vice-presidente o juiz conselheiro Rui Guerra da Fonseca. Lê-se uma nota publicada no portal do Tribunal da Internet. João Carlos Loureiro, professor da Faculdade de Direito da Universidade de Coimbra, designado juiz do Tribunal Constitucional por cooptação em abril de 2023, tinha sido eleito vice-presidente do Tribunal Constitucional em outubro de 2025. No futebol mundial, Bélgica e Egito, seleções que integram o Grupo G do Mundial 2026, anularam-se na segunda-feira e não conseguiram ir além do empate a um golo. Os belgas entraram e pegaram nas rédeas do jogo, tendo sido os primeiros a tentar a sorte, ainda que sem sucesso. O Egito foi aumentando a intensidade, impondo o seu ritmo estratégico, deu frutos aos 19 minutos. Salah deixou em Assur, a que de fora da área fuzilou a baliza da seleção europeia, grande golo do camisola 8. Apesar de estar a perder, a equipa belga foi tendo mais posse de bola e nunca deixou de ameaçar a baliza contrária, mas nunca de forma muito perigosa. O Egito foi respondendo e criou perigo por diversas vezes, nomeadamente já depois do minuto 45, quando a China teve tudo para marcar depois de uma confusão na área belga. Foi por pouco. No final dos 45 minutos, o marcador assinalava 1-0. Após terem regressado ao relvado, foi a Bélgica a primeira equipa a criar perigo, com o pontapé livre de De Bruyne. Acertou na posse, estava vista ao golo. O Egito respondeu quase de imediato, mas Ashour desaproveitou uma excelente oportunidade para fazer o golo numa recarga. Quem marcou mesmo foi a Bélgica. Lukaku entrou aos 66 minutos e apenas alguns segundos depois esteve envolvido no lance que restabeleceu o empate. Meunier cruzou da direita e Lukaku e os defesas egípcios fizeram-se à bola, o que fez com que Anny marcasse na própria baliza. Somaram-se, pois, várias tentativas de golo numa partida que foi bem disputada até ao final. Restando-se então um igual. O Instituto Português do Mar e da Atmosfera prevê para esta quarta-feira céu pouco nublado ou limpo, apresentando períodos de maior nebulosidade no litoral oeste até ao meio da manhã e no interior durante a tarde. Previsão de aguaceiros dispersos no interior norte e centro durante a tarde, poderão ser acompanhados de trovoadas. Vento fraco a moderado, predominante do oeste no oeste, e previsão também de uma pequena subida da temperatura.
1: 24 graus.

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2: A nova nora de Luís Filipe Vieira, Pimpinha Jardim, está novamente apaixonada. Joana Barrios mostra cenário de destruição em casa em Noite de Santos Populares. Contas bancárias de Pinto da Costa esvaziadas meses antes da sua morte. Rubem Dias e Daniela Melchior cada vez mais próximos. Margarida Corceiro surge em biquíni e o resultado é estrondoso. Paulo Futre reage furioso à notícia falsa sobre a sua morte. Estarei à vossa espera no inferno. José Castelo Branco recorda momento de susto no Quénia. Sara Norte tem mais um trabalho. Atriz é agora diretora de comunicação. Georgina Rodrigues prepara-se para brilhar como apresentadora de TV. Carolina Patrocínio revela esquema que lhe roubava dinheiro e admite que desconfiou do marido.
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Cerca de 2 anos depois do polémico divórcio com o pai dos filhos, Francisco Spínola, com acusações de traição à mistura, Pimpinha Jardim estará novamente apaixonada. De acordo com o Correio da Manhã, o eleito é Tiago Vieira, filho de Luís Filipe Vieira, com quem a comentadora viverá um romance recente. Considerado um homem bonito, Tiago faz muito sucesso entre as mulheres, tem 4 filhos, fruto de 3 casamentos, um deles com a Relações Públicas Ana Carreteiro. Discreto em relação à sua vida privada, faz bodyboard desde os 10 anos e não consegue ficar longe do mar. Já Pimpinha manteve um longo casamento com Francisco Spínola, que terminou há 2 anos, deixando a filha de Sinha Jardim com o coração partido.

A noite de 12 de junho é especial para a grande maioria dos lisboetas. Os bairros enchem-se de animação com os arraiais de Santo António e na Avenida da Liberdade os marchantes desfilam em ambiente de grande animação. A conhecida chefe Joana Barrios é das que vibram com a folia de Santo António, no entanto, acabou a noite com uma sensação amarga, depois de um episódio em casa ter gerado um cenário de destruição na cozinha. A chefe partilhou imagens de como ficou o espaço, depois de uma estante com loiça que estava pendurada na parede ter cedido, o que resultou em dezenas de peças de loiça partida e inúmeros cacos espalhados pelo chão. Chegar a casa com vontade de fazer uma coisa boa para comer antes de ir para as marchas populares. Usar o tempo designado para o efeito para recolher. Fazer um conteúdo, entretanto. Subir à graça, descer à avenida. Partir a loiça toda, escreveu usando algum humor para descrever a situação. A caixa de comentários encheu-se com mensagens de apoio e há até quem se ofereça para ajudar a repor o estoque de loiça.

Os registros bancários confirmam que foram feitos dezenas de levantamentos das contas que estavam em nome de Jorge Nuno Pinto da Costa, meses antes do seu falecimento, conforme avança o jornal Correio da Manhã. Levantamentos que estão a suscitar muitas dúvidas e interrogações, já que por essa altura o antigo presidente do Futebol Clube do Porto já estaria acamado e sem ser capaz de ter noção do que fazia. Há, por exemplo, um documento junto ao processo de partilhas interposto pelo filho mais velho, Alexandre, em que se diz que Pinto da Costa foi levantar 600 mil euros ao banco em notas. O documento é datado de dezembro, dois meses antes de morrer.

Rubem Dias e Maia Djama deram como terminado o seu relacionamento de 18 meses no final do passado mês de maio. Desde então o futebolista está solteiro. Mas será que é mesmo assim? Na quarta-feira, dia 10 de junho, no programa Noite das Estrelas da CMTV, Maia, a apresentadora do formato, falou dos rumores que circulam sobre a aproximação entre o futebolista do Manchester City e a atriz portuguesa Daniela Melchior. Entre os sinais que apontam para esta alegada reaproximação estão as constantes reações entre os dois nas redes sociais. Além disso, um perfil do TikTok chamado Flick Cross, apresentado na Noite das Estrelas, alega que o futebolista e a atriz não se ficaram apenas pelas demonstrações online. O casal terá estado junto no MOGA Festival, na Costa da Caparica, e Daniela esteve ainda a apoiar a seleção portuguesa no jogo contra o Chile, afiança ao referido Flick Cross. Para além disso, Maia fez ainda questão de lembrar que ambos estiveram juntos no concerto do Bad Bunny no Estádio da Luz. Apesar de tudo isto não passar de uma suspeita, não é a primeira vez que há rumores de um alegado romance entre Ruben e Daniela. Em 2024, quando o internacional português terminou a relação com a modelo britânica Arabella Chee, surgiram os primeiros rumores de que o amor estaria a despontar entre o atleta e a atriz que faz carreira em Hollywood.

0: Os rumores em torno do alegado fim da relação entre Margarida Corceiro e Lando Norris continuam a dar o que falar. Depois de o piloto britânico ter sido visto ao lado da influenciadora norte-americana Alix Earle, num ambiente descontraído e festivo após o Grande Prémio do Mónaco, as reações nas redes sociais multiplicaram-se, com muitos a sentirem pena e a demonstrarem solidariedade pela atriz portuguesa. Até ao momento, nem Margarida Corceiro nem Lando Norris esclareceram o estado atual da relação, o que tem alimentado várias teorias entre os fãs do casal. Enquanto o piloto está em Barcelona para mais uma prova do campeonato de Fórmula 1, Maggie Corceiro parece estar focada em desligar do ruído. De férias na Grécia, a atriz partilhou um vídeo que não passou despercebido. Margarida Corceiro surgiu deslumbrante em biquíni, exibindo a excelente forma física e arrancando uma verdadeira chuva de elogios dos seguidores. Entre paisagens paradisíacas e momentos de descontração, muitos garantem que a jovem está a mostrar precisamente aquilo que Lando Norris poderá estar a perder.
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1: Paulo Futres foi surpreendido na quinta-feira, dia 11 de junho, com uma publicação nas redes sociais que anunciava, falsamente, a sua morte. Indignado com a situação, o antigo internacional português não demorou a reagir. Nas suas redes sociais, o ex-futebolista partilhou a imagem da publicação enganosa e deixou uma mensagem carregada de revolta. Atrasados mentais, estarei à vossa espera no inferno, escreveu na legenda da publicação. A publicação em causa apresentava uma espécie de obituário, acompanhado por uma fotografia de Paulo Futres. Perda trágica. Toda a família do futebol está de luto ao anunciar a morte da lenda portuguesa Paulo Futres, que faleceu aos 60 anos. Podia ler-se no texto que rapidamente se revelou falso.

Foi um dos grandes momentos de tensão vividos por José Castelo Branco durante os quase 15 dias em que esteve a viver com a tribo Maasai no Quénia, em janeiro deste ano. O rei da tribo tentou meter-se na minha cama, mas eu expulsei-o, fui a correr atrás dele e deitei-o ao chão. Quem me conhece já sabe que eu não tenho medo de nada, recorda. Estes e outros episódios da aventura do Socialite podem ser vistos agora na série Uma Diva na Tribo, conteúdo exclusivo que a CMTV começou a emitir a partir de dia 11 de junho, diariamente, de segunda a sexta-feira, em horário nobre, às 21h55. No total são 10 episódios de cerca de 10 minutos que resultam de uma viagem feita por José Castelo Branco a convite de três influenciadores digitais, João Sousa Pinto, Miguel Maximiano e Bernardo Duque, que partiram para esta aventura com a ideia de produzirem conteúdos para as redes sociais. Percebemos que tínhamos um conteúdo premium muito forte nas mãos quando publicámos os três primeiros vídeos. Tivemos mais de 2 milhões de visualizações por cada um, dizem. José Castelo Branco admite que não esperava que este desafio acabasse por dar uma série de televisão, mas assegura que não só se divertiu, como voltaria a repetir tudo de novo.

Sara Norte, atriz e comentadora, agora é diretora de comunicação da Legends Alive, uma empresa de espetáculos. A artista está entusiasmada com esta fase profissional e o seu primeiro evento será o Festival Lendas do Rock, em julho. Sara Norte é uma mulher dos sete ofícios. A atriz revelou que tem agora um novo trabalho numa área que a está a deixar muito entusiasmada. A artista é agora diretora de comunicação de uma empresa que organiza espetáculos. A novidade foi partilhada nas redes sociais e, mais tarde, numa das emissões do programa do Social, onde comenta o Passadeira Vermelha. Tenho uma grande novidade. Agora tenho o meu terceiro trabalho. Sou a nova diretora de comunicação da empresa Legends Alive. E o meu primeiro evento vai ser as Lendas do Rock, que vai acontecer dias 16, 17 e 18 de julho em Almada, confessou a artista. Sara garantiu estar feliz com esta oportunidade e mostrou-se entusiasmada por ir aprender muita coisa. Recorde-se que Sara Norte é comentadora residente no programa da SIC e SIC Caras, Passadeira Vermelha, já há alguns anos. Afastada da representação, a atriz tenta a sua sorte também em outras áreas, como a restauração. A filha de Vítor Norte começou a trabalhar recentemente num restaurante na Costa da Caparica e tem partilhado o dia-a-dia com os seguidores.

Carolina Patrocínio perdeu cerca de 250 mil euros num esquema montado por Manuel Santana Lopes, funcionário da agência Notable, que representava a apresentadora, entre outras figuras públicas, num caso que muito deu que falar no início do ano passado. Agora, Patrocínio revelou durante o seu novo reality show familiar na Prime Video como o esquema foi montado. Afinal, Manuel Santana Lopes usurpou de forma falsa e criminosa a identidade do marido. E isso abalou mesmo a relação da estrela da SIC com Gonçalo Uva. A verdade é que era ao fazer passar-se pelo jogador de rugby que Manuel Santana Lopes obtinha dinheiro dos trabalhos de Carolina. Estou muito arrependida de ter questionado, mas eu também não tinha grandes saídas, lamentou a apresentadora, perante a reação surpreendida do marido. É a primeira vez que estou a ouvir isso. Passaram 9 meses e é a primeira vez que estou a ouvir. No entanto, perante o caso que abalou o mundo dos famosos, Gonçalo Uva admitiu mesmo: desde que estamos juntos, o mais complicado foi sem dúvida este ano. Trabalho para a Carolina e tivemos uma situação que abalou a nossa confiança. Temos vindo a ultrapassar isso.

Georgina Rodrigues prepara-se para dar um salto na sua carreira. A modelo vai abraçar uma nova área que a está a deixar entusiasmada. Segundo o criador de conteúdos, Javi Hoyos, Jo, como é carinhosamente tratada, vai apresentar um programa de televisão. A noiva de CR7 estará à frente de LOL, Si Te Ries Pierdes, um programa de comédia de sucesso da plataforma de streaming Prime Video. Georgina não estará sozinha, já que vai poder contar com António Resines, um dos atores mais populares de Espanha. Com quem vai dividir a apresentação do programa, refere um influencer citado pelo El Confidencial. Este game show é uma adaptação de um formato internacional, onde estão reunidos vários grupos de celebridades que devem tentar fazer rir os seus colegas, rirem enquanto resistem à tentação de rir também. As duas temporadas anteriores do programa conquistaram muitos fãs na Prime Video. Até ao momento não estão confirmados os nomes do elenco da terceira temporada do programa, mas devem ser anunciados em breve. Recordo-se que Georgina Rodrigues já tinha deixado a sua marca numa plataforma de streaming, o documentário Eu de Georgina. Teve várias temporadas na Netflix e foi um enorme sucesso. E foi assim mais um programa Rosa Choques. Estive aqui consigo e com mais umas notícias sobre o mundo dos famosos. Continuo na nossa companhia e eu voltarei a estar aqui consigo 2 a 8 dias. E tenha uma ótima semana e até lá. Fique bem.

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2: O Comando Territorial de Setúbal, através do Posto Territorial de Pinhal Novo, no passado dia 12 de junho, no âmbito de um processo por violência doméstica, apreendeu armas e munições com medida cautelar no Conselho de Palmela, no seguimento de uma denúncia apresentada pela vítima, uma mulher de 39 anos, nas instalações do Posto Territorial de Pinhal Novo, contra o seu marido de 34 anos. Os militares da guarda deslocaram-se à residência, tendo realizado uma busca domiciliária. Da ação, resultou a apreensão com medida cautelar uma espingarda Faban calibre 12, uma carabina Mauser calibre 0.308, com mira telescópica de visão noturna, uma faca Alba Inox, 32 cartuchos calibre 12, 8 munições de calibre 0.308. Outros factos foram comunicados para o Tribunal Judicial da Comarca de Setúbal. Um agente da PSP à Civil salvou uma mulher de 85 anos de se afogar na praia do Tamariz, em Cascais. Após ser atingida por uma onda, a mulher caiu, fraturando a anca e um braço. Um agente da Polícia de Segurança Pública, que estava de folga, salvou esta mulher de 85 anos de se afogar na praia do Tamariz, em Cascais, isto no passado dia 8 de junho. Num comunicado agora enviado às redações, a PSP revela que a idosa foi atingida com uma onda que a fez cair na zona rochosa. Após sofrer um embate, foi arrestada. Era pouco antes das 9 da manhã e o agente estava num momento de lazer, ou seja, de férias, quando ouviu gritos de pedido de ajuda. Procurando perceber o que se passava, viu um corpo a flutuar a cerca de 15 metros da linha de água, por isso decidiu despir-se e lançar-se ao mar. Ao chegar junto à idosa, que já estava numa zona de água profunda, sem pé, encontrou de barriga para cima, em enorme dificuldade e em pânico. Imediatamente colocou-a de cabeça para baixo, ordenou-lhe que se agarrasse aos seus ombros e nadou em direção à praia. Quando os meios de socorro chegaram ao local, estabilizaram então a vítima e transportaram-no para o Hospital de Cascais e, posteriormente, para o de São José, em Lisboa, onde se veio confirmar a fratura no antebraço direito e também da bacia. Entretanto, a polícia, que salvou a idosa, ligou à filha desta, informando-a do sucedido do estado de saúde da sua mãe. O presidente do Chega, André Ventura, confirmou na segunda-feira que vai voltar a reunir-se com o primeiro-ministro e líder do PSD, Luís Montenegro, sobre a reforma liberal e pediu um compromisso escrito em relação à idade da reforma. O encontro, que tinha sido noticiado por alguns órgãos de comunicação social no domingo, foi confirmado por André Ventura em conferência de imprensa na sede do partido.
3: Quer um compromisso escrito em relação à descida da idade da reforma para os 65 anos de idade ou 40 anos de descontos. Como tive a oportunidade de dizer, esta não é uma questão negociável, porque entendemos que se não o fizermos agora, esta questão não voltará a estar no domínio público ou político nos próximos tempos.
2: O líder do Chega adiantou que vai pedir a Luís Montenegro um compromisso escrito em relação à idade da reforma, que estabeleça um calendário de descida até ao final da legislatura. André Ventura quer que a idade da reforma nos 65 anos ou quando o trabalhador completar 40 anos de desconto. No futebol, Álvaro Pacheco não vai continuar no Casa Pia na próxima temporada. O treinador de 54 anos chegou ao clube Lisboeta em janeiro e alcançou o objetivo de permanência ao bater o Torriense no play-off. A manutenção na Liga faz ativar automaticamente a cláusula de renovação prevista no contrato, mas Álvaro Pacheco e a administração da SAD Casa Piana entenderam que havia divergências entre o que se pretendia e o que era realista alcançar na próxima temporada. O Casa Pia, que ainda não oficializou a saída de Álvaro Pacheco do clube, trabalha agora na sucessão do técnico. O embate entre Espanha e Cabo Verde terminou a zeros, sem golos, nas contas da jornada 1 do Grupo H do Mundial 2026. Este foi o primeiro duelo da história da seleção cabo-verdiana no Campeonato do Mundo. A seleção espanhola, sem Yamal, no 11 inicial, assumiu-se mais pressionante desde o início da partida, o que obrigou a equipa africana a manter o rigor defensivo. Os jogadores da seleção de Espanha bem tentaram, mas não conseguiram penetrar o bloco defensivo dos adversários. O primeiro remate do encontro surgiu apenas aos 15 minutos, por intermédio de Pedri, que tentou a sorte de longe, mas viu o guardião Vozinha, que segurou com tranquilidade. O guarda-redes, que jogou no grupo desportivo de Chaves nas duas últimas temporadas, mostrou-se a grande nível. Aos 37 anos, fez a primeira grande defesa do encontro após o novo remate de Pedri. Aos 40, novo grande momento do homem das luvas, Ferran Torres disparou à barra e na recarga Oyarzabal cabeceou para a defesa esforçada de Vozinha. Mas, ainda antes do apito para o final da primeira parte, o guardião voltou a ser destaque ao defender o remate rasteiro de Ferran Torres. A segunda parte Norte seguiu a tendência da primeira e a Espanha continuou a sufocar, mas mais uma vez os cabo-verdianos não se amedrontaram e frustraram as muitas tentativas que os atletas espanhóis para chegarem ao golo. A seleção de Espanha, apesar de ter a maior posse de bola, continuou sem conseguir furar a muralha dos Tubarões Azuis e, quando conseguiu, Vozinha tranquilizou os companheiros da equipa. Lamine Yamal entrou em campo ao minuto 71, o que contribuiu para o sufoco da equipa cabo-verdiana, mas os alunos do budista foram heróis e resistiram até ao apito final.

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2: O incêndio que flagrou na tarde de terça-feira num bar da Praia do Dragão Vermelho, na costa Caparica, em Almada, foi dominado, informou o Comando Sub-Regional de Emergência e Proteção Civil da Península de Setúbal. Segundo a mesma fonte, às 16h53 foi iniciada a fase de rescaldo, não havendo notícia de prejuízos para além dos que se registaram no bar, onde ocorreu o incêndio, que teve início cerca das 16 horas. No combate às chamas estiveram envolvidos um total de 23 operacionais, incluindo elementos das corporações de bombeiros de Cacilhas e de Trafaria, apoiados por 10 viaturas. As causas do incêndio estão agora a ser investigadas pela Polícia Judiciária. Um homem de 43 anos foi detido pela Polícia Judiciária na terça-feira e que é suspeito de tirar de presos de vales judeus. A detenção ocorreu no âmbito da Operação Sapatada, efetuada pela Secção Central de Combate ao Banditismo, tendo sido realizadas 7 buscas domiciliárias e constituídos 25 arguídos. A informação foi inicialmente avançada pela SIC Notícias e por fonte da PJ, que posteriormente enviou um comunicado. Na nota, a PJ refere que sobre o suspeito recaem fortes indícios da prática dos crimes de tirada de presos e de detenção de arma proibida. André Ventura e Luís Montenegro estiveram reunidos na terça-feira durante cerca de uma hora e meia no Palácio de São Bento. Em cima da mesa esteve o pacote laboral, que será discutido nesta quinta-feira na Assembleia da República. O encontro terminou sem acordo, mas as negociações entre o Governo e o Chega deverão prosseguir nos próximos dias. Em declarações aos jornalistas, André Ventura admitiu que continuam a existir divergências significativas entre os dois partidos em matérias relacionadas com a revisão da legislação laboral. Entre os pontos de desacordo estão as reformas da valorização e a remuneração do trabalho por turno, bem como a reposição de dias de férias no setor público e privado.
3: Até ao momento não foi possível chegar a um entendimento sobre estas matérias. Da parte do Chega ficou de forma mais detalhada e mais pormenorizada a garantia dos pontos, a identificação dos pontos que são para nós necessários do ponto de vista do trabalho e do ponto de vista dos objetivos. Da parte do Governo e da parte do Primeiro-Ministro ficou claro também as suas posições referentes a alguns destes pontos, onde há convergência e onde não há convergência. É evidente e é compreensível, penso que o país compreende isso, que na questão das reformas continua uma substantiva divergência entre as posições dos partidos. Durante as próximas horas, estou confiante também que ao longo do próximo dia, da próxima quarta-feira, que é amanhã, continuaremos a estabelecer um contacto preciso, técnico, em relação às questões que aqui se levantaram, mas também um diálogo político a ver se se chega ou não a algum entendimento nestas matérias que para nós são decisivas.
2: O líder do Chega deu ainda particular foco ao possível fim das subvenções vitalícias e à reposição de dias de férias no setor público e privado, medida adotada durante o tempo da Troika em Portugal. Os médicos prestadores de serviços alertaram agora que o decreto-lei sobre os chamados tarefeiros pode ter o efeito contrário ao objetivo do Governo de atrair mais profissionais para o SNS pelas restrições que impõe aos especialistas. Numa reação ao diploma que regula o regime de contratação de médicos tarefeiros, agora publicado na Diário da República, o Presidente da Associação de Médicos Prestadores de Serviços adiantou que entende que o objetivo do Ministério da Saúde de promover a contratação de especialistas para os quadros, mas salientou que isso deveria passar pela valorização da carreira, com medidas que têm vindo a ser sistematicamente adiadas. O novo regime define uma série de incompatibilidades, entre elas as que impede a contratação de prestação de serviços de médicos que tenham deixado o SNS nos últimos 2 anos ou aqueles que, sendo médicos internos, com formação concluída, não se candidatem quando existem vagas a uma distância até 60 km da unidade onde concluíram o internato. Prevê ainda, sempre que o médico prestador de serviços falta ao serviço para a que estava escalado, sem comunicação prévia, com pelo menos 48 horas de antecedência, seja aplicada uma penalização correspondente a 50% do valor que ganhava. No futebol, Campeonato do Mundo. França e Senegal mediram forças no Campeonato do Mundo. O resultado final acabou por ser 3-1, a favor da turma comandada por Didier Deschamps, que está no seu último Mundial no banco de suplentes da França, com Kylian Mbappé a fazer história nesta partida. Os 45 minutos iniciais acabaram por ver 2 oportunidades a favorecer a equipa do continente africano, com Nicholas Jackson a atirar ao poste, a meio da primeira metade, com Ismaïla Sarr a protagonizar um falhanço monumental nos últimos segundos antes do intervalo. Mas foi no regresso dos balneários que tudo mudou, com a França a entrar com mais atitude e a pegar nas rédeas do jogo para decidir o seu futuro neste encontro. Ao minuto 58 ficou marcado por uma grande penalidade que ficou por sinalar após Sadio Mané ter derrubado Kylian Mabé na grande área, mas mesmo depois de ir ao monitor do VAR, Aliasa Fahani decidiu mandar seguir. Mas o gol do camisola 10 e capitão francês acabou por chegar pouco depois. Michel Olise, naquele que foi o seu primeiro jogo no Mundial, fez uma excelente assistência para Mabé, que se isolou e aterrou a contar para o primeiro golo. Este momento fez acordar o Senegal, que na jogada seguinte até introduziu a bola no fundo das redes de Mike Magan, mas viu o lance ser anulado após Nicholas Jackson ter sido apanhado em fora de jogo. Foi necessário esperar mais um pouco para ver novamente as redes a abanar, já que Adrien Rabiot isolou Bradley Barcola ao minuto 82 num contra-ataque mortífero para dobrar a vantagem com um chapéu tirado a Edouard Mandy. Mas o melhor estava mesmo aguardado para o fim do jogo. O Senegal chegou ao golo da esperança aos 90+5 por intermédio de Mbappé, curiosamente o jogador do Paris Saint-Germain, mas acabou por ver na jogada seguinte Mbappé fazer história com o gol da machadada final. Um grande golo, a mais de 25 metros da baliza adversária, permitiu que o capitão de França se tornasse o melhor marcador de sempre da seleção gaulesa, ao ultrapassar Olivier Giroud com o seu 58º tiro certeiro em 99 pela sua pátria. A França vai agora defrontar o Iraque no próximo dia 22, antes de medir forças diante da seleção da Noruega no dia 26 de junho. Já a seleção do Senegal vai fazer o percurso inverso, jogando frente à Noruega a 23 e no mesmo dia 26 contra o Iraque, com as decisões do grupo do Campeonato do Mundo a terem lugar quase na atualidade em solo dos Estados Unidos, com apenas o Senegal-Iraque a ser realizado no Canadá, em Toronto. O Instituto Português do Mar e da Atmosfera prevê para esta quarta-feira céu pouco nublado ou limpo, apresentando períodos de maior nebulosidade no litoral oeste até ao meio da manhã e no interior durante a tarde. Previsão de aguaceiros dispersos no interior norte e centro durante a tarde, poderão ser acompanhados de trovoadas. Vento fraco a moderado, predominante do oeste no oeste, e previsão também de uma pequena subida da temperatura.
1: 22 graus.

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2: Um homem de 32 anos foi encontrado baleado na terça-feira de manhã no Conselho de Louros, tendo sido transportado para o hospital com ferido ligeiro, disse à Lusa o adjunto do Comando dos Bombeiros Voluntários de Sacavém. Segundo esta fonte, a corporação foi chamada ao local pelo Centro de Orientação de Doentes Urgentes de Lisboa às 7h21 da manhã para uma vítima de queda na via pública, concretamente na Praceta Andrade Corvo, na Quinta da Fonte. Mas não era uma queda, mas sim um homem que tinha sido baleado na coxa e na perna, relatou a mesma fonte. O homem foi transportado pelos bombeiros para o Hospital Beatriz Ângelos, em Louros, segundo a informação prestada pela Alusa pelo Gabinete de Comunicação das Relações Públicas da Unidade Local de Saúde de Louros, Odivelas. O indivíduo com ferimentos de bala, que deu entrada no Serviço de Urgência Geral do Hospital Beatriz Ângelos, encontrava-se pelas 15h15 internado e clinicamente estável. Contactada pela Lusa, a Polícia de Segurança Pública confirmou ter sido chamada ao local onde a vítima já não se encontrava. Segundo a mesma fonte, a Polícia Judiciária também foi acionada, dado que o incidente pode configurar uma tentativa de homicídio com recurso à arma de fogo. Um homem morreu em Leiria, atingido por um pneu que se soltou de um caminhão que circulava no itinerário complementar 2, no Barracão, disse à Lusa, fonte da GNR. Segundo a fonte do Comando Territorial da Guarda Nacional Republicana de Leiria, um pesado de mercadoria circulava no IC2, junto à localidade do Barracão, no concelho de Leiria, quando um pneu do veículo se soltou e foi a rolar até embater no homem. A vítima, de 41 anos, encontrava-se a fazer o carregamento de mercadorias quando foi atingida pelo pneu, tendo o óbito sido confirmado no local, acrescentou a fonte. Fonte do Comando Subregional de Emergência e Proteção Civil de Leiria afirmou à Lusa que o alerta para um trauma no local de trabalho foi dado às 15h51. No socorro estiveram envolvidos 8 operacionais, apoiados por 4 veículos dos Bombeiros Voluntários de Leiria e do Instituto Nacional de Emergência Médica, bem como da GNR. Os adolescentes portugueses estão entre os que, na União Europeia, mais tempo gastam à frente de ecrãs durante o fim de semana, valor acima das 6 horas, segundo o Eurobarómetro, divulgado esta quarta-feira. A Comissão Europeia não duvida que existem ligações claras entre o tempo excessivo gasto em frente às telas, o uso das redes sociais e o bem-estar dos jovens. Por essa razão, e à medida que as questões como a saúde mental e a utilização das redes sociais têm sido mais debatidas, este Eurobarómetro fornece dados estruturados e comparáveis sobre a prevalência, a intensidade e os contextos da utilização de ecrãs e das redes sociais entre os adolescentes dos 13 aos 18 anos em toda a União Europeia. Em média, os adolescentes com idades compreendidas entre os 13 e os 18 anos admitem passar 4 horas e meia por dia na escola e 6,1 horas por dia nos fins de semana. O primeiro-ministro Luís Montenegro reafirmou que a aprovação da reforma da lei laboral é vital para aumentar a produtividade e a competitividade das empresas em Portugal. O chefe do Executivo garantiu que vai fazer tudo o que estiver no seu alcance para que o Parlamento não bloqueie o documento.
3: A minha expectativa é que Portugal continue a fazer aquilo que lhe cabe para continuar a ter projetos com a dimensão, o alcance e o resultado como aqueles que eu vi aqui hoje. E para isso, uma legislação laboral com maior capacidade de tornar o país competitivo e produtivo é essencial e, portanto, eu vou fazer tudo aquilo que compete ao Governo fazer para que o Parlamento não frustre este caminho de afirmação da economia portuguesa e de um desempenho que não deve ser travado. Aqueles que estão habituados e, porventura, gostam de conviver com a mediania, um crescimento sempre muito tímido da economia, esses com certeza querem que tudo fique na mesma. Aqueles que ambicionam mais, que querem chegar ao dobro daquilo que nós hoje somos capazes de crescer, que querem transformar esse crescimento em riqueza que depois dá oportunidades, dá melhores serviços públicos, dá melhores empregos às pessoas, devem esforçar-se e é isso que eu vou fazer.
2: O Executivo defende uma legislação laboral menos rígida e mais flexível, argumentando que a burocracia excessiva prejudica a atração de investimento estrangeiro e o dinamismo económico. Luís Montenegro reuniu-se com André Ventura para tentar garantir o aval do partido. Contudo, o Chega anunciou que ainda não há entendimento, mantendo como exigências a redução da idade da reforma e bónus salariais para turnos rotativos. No futebol, O jogo da Supertaça Cândido de Oliveira entre Porto e Torriense vai disputar-se no Estádio Cidade de Coimbra. O encontro que opõe os vencedores da Liga e da Taça Portugal vai assim disputar-se uma de três possíveis datas, 31 de julho, 1 ou 2 de agosto, não se sabendo o dia exato neste momento. O Fogo do Porto sagrou-se campeão nacional 25-26, conseguindo o título pela 31ª vez na sua história. Já o Torriense conquistou pela primeira vez a Taça de Portugal à sua segunda final, batendo o Sporting por 2-1 após prolongamento, feito que também valeu ao clube de Torres Vedras o apuramento para a fase final da Liga Europa. O Sporting confirmou ontem que irão decorrer obras no estádio José de Alvalade, Casa dos Leões, este verão. Em nota oficial no seu site, a equipa liderada por Frederico Varandas fala de uma renovação integral do balneário da equipa principal de futebol. Em comunicado, os Leões garantem que o balneário será concebido com uma identidade cuidado ao pormenor, sendo que haverá ainda detalhes por revelar. A turma leonina garante que durante os próximos meses irá atualizar o estado das obras. O Instituto Português do Mar e da Atmosfera prevê para esta quarta-feira céu pouco nublado ou limpo, apresentando períodos de maior nebulosidade no litoral oeste até ao meio da manhã e no interior durante a tarde. Previsão de aguaceiros dispersos no interior norte e centro durante a tarde, poderão ser acompanhados de trovoadas. Vento fraco a moderado, predominante do oeste no oeste e previsão também de uma pequena subida da temperatura.
1: 22 graus. 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

22 minutos depois da meia-noite. Um dia, alguém disse que o universo da procura é mais rico que o da descoberta. Talvez por isso eu continuo a procurar as melhores sequências musicais para lhe acompanhar em cada noite.

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